0: plataformas no país.
1: Defendemos uma rigorosa fiscalização sobre os jogos online, ampliando a tributação incidente, já que a atividade que exerce são nocivas à saúde dos apostadores e também à economia popular.
0: Nem as crianças escapam dos riscos envolvendo as apostas online, como destaca Maria Melo, coordenadora do programa Criança e Consumo do Instituto Alana.
2: As plataformas de aposta replicam de forma ainda mais agressiva a mesma lógica de exploração comercial que a gente vê nas redes sociais hoje, que é baseada em desenho viciante, recompensa variável, gamificação e muitas vezes o uso de crianças como vetor de marketing. O uso de influenciadores mirins de até 6 anos de idade.
0: Os participantes da reunião também apresentaram como sugestão a proibição das plataformas de jogos online no país, a criação de programas de saúde mental nas empresas, implantação de estratégias de fiscalização e monitoramento dos sites de aposta, principalmente os ilegais. As propostas serão estudadas pelo governo e servirão de base para as políticas de regulamentação das bets no país. Reportagem Graziele Bezerra.
3: O produto interno bruto brasileiro cresceu 0,5%.
4: O indicador mede o valor de todos os bens e serviços produzidos pelo país.
5: O produto interno bruto, PIB, que mede a soma de todos os bens e serviços produzidos no país, cresceu 0,5% no segundo trimestre de 2026. Os dados são do Instituto Brasileiro de Geografia e Estatística, IBGE. Foram movimentados 3 trilhões e 400 bilhões de reais no segundo trimestre. O principal crescimento foi no setor agropecuário, impulsionado pelo desempenho da pecuária e da produção de alimentos como café e soja. O coordenador de contas nacionais do IBGE, Ricardo Moraes, detalha os setores que tiveram destaque.
6: O produto interno bruto cresceu 0,5% no segundo trimestre em relação ao primeiro trimestre de 2026. Na série com ajuste sazonal, os maiores destaques foram a extrativa mineral, com crescimento de 3,4%, a agropecuária, com 2,8%, e os serviços de informação e comunicação, com crescimento de 2,1%.
5: Entre os demais setores que apresentaram resultados positivos, o setor de serviços cresceu 0,2% e a indústria avançou 0,1% na comparação com o trimestre anterior. A economista Maria de Lourdes Molo explica o que significa esse índice.
7: E é o valor total da produção de bens e serviços finais que são obtidos pelo país em território nacional em determinado período de tempo, geralmente 1 ano. Em geral, a produção é medida em unidades monetárias. Ele representa tudo que a economia produz, que para essa produção existem empregos, existem salários, existem lucros. As rendas das pessoas são geradas a partir da geração desse produto.
5: Também foi registrado o crescimento do PIB em relação ao ano passado. Na comparação com o segundo trimestre de 2025, o índice teve alta de 2%. Reportagem Márcia Fernandes.
3: A implantação da reforma tributária está dando mais um passo.
4: A partir de hoje, pequenas empresas devem optar pelo Simples Nacional e a forma de recolhimento do IBS e da CBS em 2027.
3: O prazo vai até 30 de setembro.
8: Micro e pequenas empresas enquadradas no Simples Nacional terão uma nova decisão tributária para tomar ainda em 2026. Entre os dias 1º e 30 de setembro, elas poderão optar como irão recolher o imposto sobre bens e serviços e a contribuição sobre bens e serviços no primeiro semestre de 2027. Pela nova regulamentação, as empresas poderão continuar recolhendo o IBS e o CBS dentro da guia única do Simples Nacional, ou optar pelo chamado regime regular, no qual os dois tributos serão calculados e pagos separadamente. A escolha pelo regime regular não significa sair do Simples Nacional. A empresa continuará no regime simplificado para os demais tributos, mas seguirá regras próprias para calcular e pagar o IBS e CBS. A microempresária do ramo de alimentação do Rio Grande do Sul, Carolina Kader, disse que ainda não fez a opção, mas vai decidir com o seu contador.

0: a melhor opção.
1: Eu acho que para isso a gente tem que ter, enquanto empresário, orientação contábil, assim, né? Para poder fazer essa escolha e optar pela melhor forma de fazer essa declaração tributária.
0: O contador Reginaldo Moraes da Silva destaca a importância dessa opção.
2: O IBS, o CBS, ele vem com a reforma tributária, tá? Tá mudando dois impostos, o PIS e o COFINS. Eles deixarão de existir num processo de transição a partir do ano que vem. E aí, o que acontece? Com essa mudança, o IBS e o CBS, que é o IBS, que é o de serviço, e o CBS, que é o de comércio, basicamente, né? A gente vai conseguir aproveitar crédito dos nossos fornecedores.
0: As empresas que fazem parte do Simples Nacional continuarão enquadradas automaticamente. Reportagem Cleide Lopes.
3: Para o empresário individual, não mudou o prazo. O período de solicitação de opção para se tornar ou permanecer sendo MEI permanece em janeiro.
4: E se você tem dúvidas, acesse ainda o site gov.br/Receita Federal.
3: E uma dica, no YouTube da Receita tem um vídeo que pode ajudar o pequeno empresário na hora da escolha.
4: Empresas brasileiras que tiveram as exportações afetadas pelas novas tarifas dos Estados Unidos podem ter mais tempo para cumprir compromissos tributários.
3: O Ministério do Desenvolvimento, Indústria, Comércio e Serviços regulamentou a prorrogação por mais um ano do chamado drawback suspensão.
4: O regime suspende o pagamento de tributos na compra ou importação de insumos usados na produção de bens destinados à exportação.
3: Na prática, a empresa assume o compromisso de exportar o produto dentro de um prazo determinado. E é justamente esse prazo que poderá ser ampliado.
4: Só no mês de julho, a aviação civil brasileira registrou quase 12 milhões de viajantes em voos nacionais e internacionais.
3: Desse total, cerca de 9 milhões e 100 mil foram em voos domésticos, um crescimento de 1,9% em relação ao mesmo período do ano passado.
4: E é nesse cenário, com tanta gente viajando para dentro e fora do país, que foi lançada a campanha para alertar passageiros sobre consequências de atos de indisciplina em voos e aeroportos.
3: Para se ter uma ideia, o Brasil registrou 881 casos de indisciplina no transporte aéreo entre janeiro e junho desse ano.
4: 154 episódios estão inseridos em categoria 3 de resolução da ANAC, Agência Nacional de Aviação Civil. Isso significa que a ocorrência pode comprometer a segurança operacional.
3: Para conhecer melhor a resolução da ANAC, que cria regras para atos de indisciplina nos aeroportos e a bordo, vá em pareceexagero.com.br.
4: Agora a gente vai falar sobre os direitos dos passageiros. E a ferramenta ANAC Passageiros, que ajuda a orientar usuários e mediar reclamações contra companhias aéreas.
3: Sobre o assunto, conversamos com Yuri Sherman, gerente de regulação das relações de consumo da ANAC. Acompanhe. Olá, nós estamos com Yuri Sherman, gerente de regulação das relações de consumo da ANAC. Boa noite, muito obrigada pela sua presença aqui na Voz do Brasil.
5: Boa noite, Luciana.
3: Yuri, vamos começar falando qual é o papel da ANAC na proteção dos passageiros.
5: Obrigado pela oportunidade de esclarecer, Luciana. Essa nossa atuação, ela se dá por duas frentes. Tá? Uma frente voltada a garantir um ambiente econômico favorável à vinda de novas empresas, para que a gente tenha mais concorrência no nosso setor. E no fim do dia, mais concorrência é bom para o consumidor, né? Gera mais oferta de serviços, mais oferta de produtos, mais opções de tarifas para os passageiros. E a gente tem uma segunda frente, que é diretamente voltada à garantia de direitos essenciais aos passageiros. Isso se dá não só por meio da nossa norma, mas pela nossa atuação fiscalizatória, né? Onde a gente tem ali uma atuação nos aeroportos, a gente acompanha remotamente também o cumprimento dos deveres das empresas. A gente tem também uma atuação de educação para o consumo, né? Para que os passageiros conheçam seus direitos, conheçam seus deveres. E ainda nessa linha de garantir direitos, a gente cria um ambiente propício a resolução de conflitos de consumo.
4: Como é que a agência tem atuado para prevenir problemas e estimular a solução desses possíveis conflitos?
5: No primeiro momento, Luciano, por meio da fiscalização, né? Por meio da fiscalização que a gente vai ali a campo, né? Que as empresas veem que a gente está atuante, né? Que a gente está ali acompanhando o que elas estão fazendo. As empresas veem que cumprir as regras é fundamental.

0: É necessário. Agora, o transporte aéreo, ele é muito complexo, né? Tem várias complexidades no transporte aéreo e, por isso, intercorrências podem acontecer. No caso de intercorrências, você só fiscalizar, você só punir, não resolve os problemas individuais, né? E é daí que vem a nossa atuação voltada à resolução de conflitos. E a gente faz isso tanto pelo monitoramento do saque das empresas, né, vendo como que as empresas estão respondendo ali no saque, como que os atendentes das empresas estão preparados para responder às demandas dos passageiros. E a gente faz isso também por meio de uma plataforma de resolução de conflitos, que é o ANAC Passageiro.
1: Bem, Yuri, falando em conflitos, nós ouvimos alguns passageiros que tiveram problemas durante a viagem. Uma delas foi a Amanda Evangelista, que teve problema com a bagagem. Vamos ouvir?
2: Oi, meu nome é Amanda, eu tenho 35 anos, sou residente de Brasília. Recentemente, voltando de Foz do Iguaçu, no Paraná, eu despachei a minha mala pela companhia aérea e, chegando no destino, chegando em Brasília, eu verifiquei que itens da minha mala, como perfume, tinham sido roubados, furtados de dentro da minha mala, enquanto a mala estava sob responsabilidade da companhia aérea e do aeroporto, já que ela não estava comigo. Eu queria saber o que fazer nesses casos.
1: Yuri, o que a gente pode falar para Amanda?
0: Bom, em primeiro lugar, a gente está diante de um cometimento de um crime, né? Então é imprescindível que a Amanda registre a ocorrência policial, né, para que tenha a devida apuração policial. E registrada a ocorrência, ela precisa fazer um protesto junto à empresa aérea na primeira oportunidade, né? Então, assim que ela verificou que tinha algum item faltando na sua bagagem, ela faz o protesto junto à empresa aérea e aguarda a resolução. Caso a empresa não resolva o problema, né, considerando que a empresa tem a obrigação de reembolsar por esses itens surrupiados, né, pela violação da bagagem, aí a Amanda pode registrar uma reclamação na plataforma ANAC Passageiro e lá a empresa vai responder e a ANAC também vai monitorar toda essa situação em âmbito coletivo, né?
3: Tá certo. Tem também aqui a reclamação da Ana Cláudia Ferraz sobre atrasos de voos. Vamos ouvir.
4: Oi, meu nome é Ana Cláudia Ferraz, moro em Rio Branco, no Acre. Recentemente tive um problema num voo que a gente teria que embarcar meia-noite, né, no horário Acre, e embarcamos, só que permanecemos 3 horas dentro da aeronave, porque a aeronave apresentou problemas. Depois de 3 horas, eles cancelaram o voo, e no cancelamento do voo eles não ofereceram hotel, nem lanche, nem alimentação, e só conseguimos chegar em casa 6 horas da manhã. E nesse caso, como que a gente procede?
0: No caso de atraso de voo, a partir de 1 hora, a empresa é obrigada a fornecer facilidade de comunicação. A partir de 2 horas, é obrigada a fornecer alimentação. E a partir de 4 horas, a empresa é obrigada a fornecer hotel ou hospedagem para quem não for residente naquela localidade do atraso, né? Então, ainda que nessa situação a passageira estivesse dentro da aeronave, né, e permanecido lá durante 3 horas, depois de 2 horas, a empresa deveria ter fornecido essa assistência material de alimentação e, resolvida ali a questão da reacomodação em outro voo, deveria encaminhar os passageiros ou para o hotel, né, para que aguardasse ali, né, como pelo que eu entendi, houve pernoite, ou encaminhar os passageiros para sua residência e depois também custear o retorno do passageiro até o aeroporto.
1: E agora ela pode fazer uma reclamação no ANAC Passageiros?
0: É imprescindível que ela faça uma reclamação no ANAC Passageiro, tá, Luciana? A nossa plataforma é uma plataforma que propicia a resolução de conflitos individuais. Então, ela vai registrar uma reclamação. A empresa vai ter até 10 dias para responder. E depois disso, o passageiro vai avaliar como que foi essa resposta da empresa. E a ANAC está ali nos bastidores acompanhando tudo, né, vendo como que em âmbito coletivo se dá essa atuação das empresas, onde que as empresas estão pecando, como que a gente vai utilizar aquilo para direcionar nossos esforços fiscalizatórios. E a gente tem tido resultados positivos com a plataforma, né, resultados que a gente precisa compartilhar, né, coisa de 80% de resolutividade, um tempo médio de resposta pelas empresas na casa de 4 dias. Então é muito importante a gente estimular a utilização da nossa plataforma como uma alternativa, né, mais rápida, mais célere e mais resolutiva até do que o Poder Judiciário.
3: É um aplicativo ou um endereço na internet?
0: A gente tem a versão web, né, do ANAC Passageiro, e a gente tem a opção de acesso também por meio do super app da ANAC. Os dois são possíveis. Então, entrando anacpassageiro, gov.br/anacpassageiro, o passageiro entra lá na nossa plataforma, consegue se informar sobre seus direitos e consegue registrar a sua reclamação.
1: E é mais fácil, fica mais rápido resolver os problemas?
0: Muito mais rápido. A gente tem informação clara, com linguagem simples. As empresas, como eu disse, né, têm respondido num tempo muito ágil, né, com um índice de resolutividade que a gente tem considerado satisfatório. Então, agradeço aí pela oportunidade de compartilhar a nossa plataforma.
3: Muito bem, nós conversamos com Yuri Sherman, gerente de regulação das relações de consumo da ANAC, aqui na Voz do Brasil. Muito obrigado por sua presença.
0: Obrigado a vocês pela oportunidade.
1: Amanhã será realizado o Dia C de capacitação destinado a profissionais de segurança pública que atuam na prevenção e enfrentamento da violência contra a mulher.
3: A formação será realizada presencialmente nas 27 capitais do país, com transmissão simultânea para 80 municípios.
1: A medida integra um pacote de medidas anunciadas nessa semana, ainda dentro do Agosto Lilás, que teve como objetivo conscientizar a população sobre a importância da proteção de mulheres e meninas no país.
3: Além da qualificação, foram assinadas 2 portarias. É o que vamos ouvir agora na reportagem de Luciana Colares, de Holanda.
5: A primeira portaria contou com a adesão de todos os estados e do Distrito Federal e estabelece a Secretaria Nacional de Segurança Pública como responsável pela avaliação dos planos estaduais e distrital de combate à violência contra a mulher. A elaboração caberá aos entes federativos, para Michele Gonçalves dos Santos, diretora de ensino e pesquisa da Senasp. A medida contribui para a execução das políticas públicas na área.
6: Reforça a objetividade e a transparência da avaliação desses planos estaduais e distrital, planos esses que são instrumentos bastante efetivos e fundamentais para o planejamento e para a execução das políticas de enfrentamento da violência contra mulheres e meninas em todo o país. Assegura também uma aplicação mais transparente, mais célere e eficaz dos recursos do Fundo Nacional de Segurança Pública para esse fim.
5: A segunda portaria institui um grupo de trabalho para a elaboração de um protocolo nacional de atendimento às vítimas de violência sexual. A ideia é um atendimento mais qualificado em todas as delegacias do país. Além disso, foi anunciado um dia de capacitação em 2 de setembro, chamado de Dia C, destinado a profissionais de segurança pública nas 27 capitais do país. O ministro da Justiça e Segurança Pública, Wellington Lima, falou sobre a importância dessa articulação institucional.
7: A violência contra as mulheres não pode ser enfrentada por uma instituição isoladamente. Portanto, estabelecemos os parâmetros, produzimos conhecimento, capacitamos os profissionais e integramos as instituições.
5: Também foi lançada uma publicação da Escola Nacional de Segurança Pública sobre o tema, que reúne evidências para o enfrentamento às violências de gênero, ainda em celebração às 2 décadas da Lei Maria da Penha. Reportagem Luciana Colares, de Holanda.
8: Dicas do Enem.
9: Meu nome é Caroline Santos e a minha dúvida é: como melhorar o meu repertório para a redação?
1: Quem responde pra gente é Juliana Bessa, professora de Sociologia. Vamos ouvir.
10: Galera, para a prova do Enem, é importante a gente pensar que a gente tem 3 sociólogos importantes, o Durkheim, o Max Weber, o Karl Marx. Mas é importante que você consiga aplicar as ideias deles aos outros temas que são importantes, assim, como cidadania, movimentos sociais, desigualdade social e também política, poder e Estado. São mais ou menos esses temas que você vai ver na prova do Enem. E é importante também pensar que esses temas dentro, por exemplo, de movimento social, você vai encontrar também na redação. na redação nos últimos anos do Enem, a gente teve temas como a questão dos desafios para a população negra, para os povos indígenas, a questão das mulheres também, a invisibilidade do trabalho feminino. Então, essas são grandes áreas, mas a gente pode pensar vários temas aí dentro.
1: A prova de redação do Enem será realizada

0: Menino. Então, essas são grandes áreas, mas a gente pode pensar vários temas aí dentro.
1: A prova de redação do Enem será realizada no dia 8 de novembro. 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
2: A Companhia Nacional de Abastecimento, a Conab, recebe até amanhã propostas

0: site contratamaisbrasil.sistema.gov.br. Vamos repetir? Contratamaisbrasil, tudo junto, .sistema.gov.br.
1: E essas foram as notícias do Governo Federal.
0: Uma realização da Secretaria de Comunicação Social da Presidência da República.
1: Com produção da empresa Brasil de Comunicação.
0: Fique agora com as notícias do Poder Judiciário e do Congresso Nacional. Uma boa noite.
1: Boa noite para você e até amanhã.

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1: Você vai ouvir agora notícias do Poder Judiciário.
2: Presidente do STF abre seminário internacional que discute desafios do uso da inteligência artificial no judiciário.
3: Relator no STJ mantém prisão preventiva de tenente-coronel da Polícia Militar de São Paulo, acusado de matar esposa.
2: TSE lança plataforma para combater a desinformação durante o processo eleitoral.
3: Boa noite, eu sou Leandro Bezerra.
2: Eu sou Walter Lima.
3: Supremo Tribunal Federal abre segundo seminário Brasil-Itália da Rede Internacional sobre Sistemas de Justiça e Democracia.
2: O encontro discutiu os impactos da inteligência artificial no judiciário. Marta Ferreira.
4: Na abertura do evento, o presidente do Supremo Tribunal Federal e do Conselho Nacional de Justiça, ministro Edson Fachin, citou riscos concretos do uso da inteligência artificial que desafiam a magistratura, como citações jurisprudenciais inexistentes, vieses discriminatórios reproduzidos a partir de base de dados históricos e a opacidade dos modelos. Na avaliação do ministro, porém, a resposta a esses riscos não pode paralisar a inovação.
5: O caminho parece-nos ser o da experimentação supervisionada, ambientes controlados, registro de ferramentas certificadas, formação obrigatória da magistratura, comitês técnicos e éticos permanentes.
4: A agenda internacional continua amanhã e quinta-feira, com a 17ª Jornada Ítalo-Hispano-Brasileira de Direito Público. O encontro reúne no STF pesquisadores e especialistas dos três países para o intercâmbio acadêmico e a análise comparada de questões relacionadas ao direito constitucional e ao direito público.
3: O ministro do STJ, Reinaldo Soares da Fonseca, manteve a prisão preventiva do tenente-coronel da Reserva da Polícia Militar de São Paulo, Geraldo Leite Rosa Neto.
2: O PM é acusado de matar a esposa, também policial militar, Fátima Uchoa.
6: Pela investigação, em 18 de fevereiro deste ano, na capital paulista, Geraldo teria atirado na cabeça da companheira após discutirem. Depois, teria deitado o corpo dela no chão e alterado a cena do crime para simular suicídio, colocando a arma do crime na mão da vítima. Em abril, o ministro Reinaldo Soares da Fonseca definiu a competência do Tribunal do Júri para julgar a ação penal. E agora, ao negar a liminar, que é uma decisão provisória, o relator no STJ destacou que a prisão cautelar é necessária diante do risco de interferência na produção das provas e dos indícios de que o militar teria tentado alterar a cena do crime. O julgamento definitivo do habeas corpus caberá à quinta turma do STJ.
3: TSE lança plataforma para combater a desinformação durante as eleições.
2: A iniciativa reúne orientações para auxiliar no enfrentamento de conteúdos falsos. Guilherme Firmino.
7: O TSE lançou nesta terça-feira a plataforma TSE Facilita, Plataformas Digitais em Ação. A ferramenta facilita o acesso a informações e orientações sobre a atuação da Justiça Eleitoral e das empresas de tecnologia no combate à desinformação. Para o presidente do TSE, ministro Cássio Nunes Marques, o tribunal e as plataformas têm atribuições e capacidades que se complementam no enfraquecimento aos desafios do ambiente digital. A expectativa é que a ampla divulgação dos materiais contribua para dar mais efetividade às decisões da Justiça Eleitoral.
3: Justiça Federal condena homem que compartilhava na internet imagens de abuso sexual infantil.
2: A denúncia foi apresentada pelo Ministério Público Federal, Sabrine Menezes.
8: Segundo as investigações, o homem armazenava no celular e no computador 237 vídeos e imagens com cenas de conteúdo sexual envolvendo crianças e adolescentes. O material foi disponibilizado na nuvem em três ocasiões durante o ano de 2021. O homem foi condenado a 4 anos e 9 meses de prisão em regime semiaberto, além de multa. A sentença

0: da Justiça Federal em São José dos Campos destacou ainda que o acusado tentou esconder a própria identidade com o uso de dados fictícios nos sites e e-mails para não ser incriminado. Ele foi condenado pelos crimes de distribuição e compartilhamento e posse e armazenamento de conteúdo sexual envolvendo crianças e adolescentes, mas poderá recorrer em liberdade.
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1: A você uma boa noite.
2: E até amanhã.
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5: Eu sou Paula Groba.
6: E eu sou Humberto Pinheiro.
5: E estes são os destaques de hoje do Jornal do Senado, que começa agora.
6: Vacina contra herpes zóster poderá ser oferecida gratuitamente pelo SUS.
5: Novo piso salarial de médicos e dentistas avança e segue para o plenário.
6: Senado aprova indicação de Rodrigo Pacheco para vaga de ministro do Tribunal de Contas da União.
5: Boa noite.
6: Boa noite.
5: Avançou no Senado a proposta que define a implementação gradual do novo piso salarial de médicos e cirurgiões dentistas ao longo de 3 anos.
6: A proposta foi aprovada pela Comissão de Assuntos Sociais e agora segue em regime de urgência para votação no plenário do Senado. As informações com o repórter Márcio Maturana.
7: O novo piso salarial de R$ 13.662 para médicos e cirurgiões dentistas com jornada de 20 horas semanais vai ser aplicado gradualmente ao longo de 3 anos. 40% do valor a partir de 1º de janeiro de 2027, 70% em 2028 e 100% em 2029. Esse é o conteúdo de uma emenda da senadora Tereza Leitão, do PT de Pernambuco, aprovada nesta terça-feira pela Comissão de Assuntos Sociais. O relator foi Fernando Dueire, do PSD de Pernambuco.
8: A implementação gradual do piso assegura que esses empregadores se adaptem de forma planejada, sem demissões e sem interrupção de serviços essenciais.
7: O projeto já tinha sido aprovado nas comissões, mas recebeu emendas no plenário do Senado e, por isso, voltou aos colegiados. Na rede privada, o piso vai ser atualizado todo ano com base no IPCA, em vez de seguir o aumento do salário mínimo geral, como é atualmente. Na rede pública, o reajuste vai seguir leis específicas de cada unidade da federação, sendo que estados e municípios não vão precisar arcar com o aumento, porque o custeio será do Fundo Nacional de Saúde. O texto estabelece também que o trabalho noturno e as horas extras vão valer 50% a mais que o piso, em vez dos 20% para trabalho noturno e 25% para horas extras. Além disso, o projeto mantém o direito a 10 minutos de repouso para cada 90 minutos de trabalho e reforça que a chefia de serviços médicos ou odontológicos deve ser feita por profissionais habilitados nessas áreas.
5: E a comissão mista que analisa a chamada MP da taxa das blusinhas adiou para esta quarta-feira a reunião para a votação da proposta. O colegiado volta a se reunir nesta quarta-feira às 10 da manhã.
6: O presidente deputado Reginaldo Lopes e a relatora senadora Leila Barros ainda buscam um acordo sobre o texto. A medida zera o imposto de importação para compras internacionais de até $50. A MP perde a validade no dia 8 de setembro.
5: O Senado aprovou a indicação do senador Rodrigo Pacheco para o cargo de ministro do Tribunal de Contas da União, o TCU. A votação ocorreu em regime de urgência após articulação de lideranças partidárias.
6: Pacheco vai ocupar a vaga deixada por Bruno Dantas. Ele renunciou ao cargo nesta segunda-feira. Os detalhes com o repórter Douglas Castilho.
9: Com um rito especial, a indicação foi direto ao plenário, onde parlamentares exaltaram a atuação de Rodrigo Pacheco como presidente do Congresso em momentos delicados da história recente do país, como na CPI da Covid-19 e nos atos de 8 de janeiro. Após o resultado da votação, que se deu por 63 votos a favor e 4 contra, Rodrigo Pacheco agradeceu ao autor da indicação, o presidente Davi Alcolumbre, aos companheiros de parlamento e falou da importância do papel a ser desempenhado.
10: Eu sei o que representa um tribunal de contas.

0: contas num país em que os recursos são escassos. Quando se fala de recursos públicos e de gastos públicos, todo cidadão tem o dever de cuidar e de zelar pela aplicação do recurso público e tem o dever de se permitir fiscalizar por um controle externo que é desempenhado pelo Congresso Nacional com o auxílio do Tribunal de Contas da União.
1: O projeto de decreto legislativo de indicação do senador agora será encaminhado à Câmara dos Deputados, onde o nome de Pacheco também passará por análise e votação.
2: E nesta quarta-feira, a Comissão de Constituição e Justiça pode votar a proposta que reduz a jornada de trabalho para 40 horas semanais e acaba com a escala 6x1. Um dos favoráveis ao texto é o senador Paulo Paim, do PT do Rio Grande do Sul.
3: O parlamentar citou experiências no Brasil e em outros países que, segundo ele, mostram que a redução da jornada pode melhorar a qualidade de vida dos trabalhadores sem reduzir a produção. Paim fez um apelo para que a proposta seja votada pelos senadores e enfatizou que o fim da escala 6x1 deve ser visto como uma pauta nacional e não partidária. O texto já foi aprovado pela Câmara dos Deputados.
4: Alguns tentam embaralhar esse debate e dizem que o fim da escala 6x1 é uma questão eleitoral. Não é. Eleição passa, a vida da nossa gente fica. Essa é uma causa maior, é uma causa do país, é uma causa humanitária. E por isso, repito, a PEC 221 não tem dono. Não é de partido nenhum, ela é do povo brasileiro.
2: Já o senador Hermes Klan, do PL de Santa Catarina, defendeu responsabilidade e negociação coletiva no debate sobre o fim da escala 6x1. Ele disse que uma regra única pode não atender a todos os setores.
3: Segundo Klan, a redução da jornada com manutenção dos salários pode elevar o custo da hora trabalhada, afetando contratações, investimentos e preços. O senador também alertou para o risco de o trabalhador precisar de uma segunda renda.
5: É preciso também ter coragem para dizer que uma pauta legítima não pode ser transformada em bandeira eleitoral. É muito fácil anunciar, vamos reduzir a jornada, vamos dar mais descanso. Isso rende aplausos. O difícil é responder, quem vai pagar a conta? Quantos empregos serão afetados? Quanto vai aumentar os custos das empresas? Qual será o impacto sobre os preços?
2: Incitar ou induzir a prática de crimes em locais como escolas, universidades e centros de compras poderá render penas mais duras.
3: A Comissão de Segurança Pública aprovou o projeto que amplia a punição para esse tipo de conduta. A proposta agora segue para a Comissão de Constituição e Justiça. Repórter Bruno Lourenço.
6: O Senado aprovou o projeto de lei que tipifica o crime de massacre. A Comissão de Segurança Pública do Senado aprovou a proposta com normas gerais sobre segurança escolar. E agora a CSP votou a iniciativa que pune a incitação ou o induzimento a crimes contra a paz pública. A relatora, senadora professora Dorinha Seabra, do União do Tocantins, diz que as propostas têm como objetivo reprimir e prevenir atentados, principalmente a instituições de ensino.
7: Os projetos em questão têm como objetivo reprimir e prevenir atentados a instituições de ensino, como os que ocorreram em um passado recente, podendo ser citados aqueles na Escola Estadual Tomásia Montoro, em São Paulo, e na creche Bom Pastor, no município de Blumenau, onde crianças e professores foram covardemente feridos e mortos.
6: O texto, que vai à Comissão de Constituição e Justiça, prevê que se da incitação pública resultar a efetiva prática do crime, a pena será aumentada de 3 a 6 meses e multa para 6 meses a 2 anos e multa. Se o chamamento ao crime for feito por meio da internet, a punição pode aumentar para até o dobro.
2: E a vacina contra o herpes zóster poderá ser oferecida gratuitamente pelo SUS a pessoas com mais de 50 anos.
3: O esquema a ser oferecido é de 2 doses. A proposta segue agora para a Câmara dos Deputados. Repórter Márcio Maturana.
8: A proposta recebeu parecer favorável da senadora Damaris Alves, do Republicanos do Distrito Federal.
9: A vacina Corumbinante já possui registro sanitário no Brasil e a indicação para adultos a partir de 50 anos para indivíduos imunocomprometidos.
8: A vacinação também vai ficar disponível para maiores de 18 anos com imunossupressão ou outra condição clínica que comprometa o sistema imunológico. O herpes zóster provoca lesões na pele, dor nos nervos, ardor, coceira e febre. É causado pelo mesmo vírus da catapora, que pode ficar adormecido durante toda a vida e ser reativado em adultos adultos ou em pessoas com sistema imunológico comprometido, como no caso de doenças crônicas, câncer ou transplante.
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3: Com edição de Paula Groba e trabalhos técnicos de Eliseu Caires, o Jornal do Senado fica por aqui. Acompanhe agora as notícias da Câmara dos Deputados. Boa noite.
2: Boa noite e até amanhã.
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12: Câmara aprova financiamento para motoristas de aplicativo e taxistas.
13: Deputados prorrogam incentivos para doações de combate ao câncer.
12: Parlamentares apoiam discussão sobre o fim da escala de trabalho 6x1.
13: Boa noite. Jandira Fegali, do PCdoB do Rio de Janeiro, enumera as principais pautas em discussão no Congresso. Entre elas, o fim da escala de trabalho 6x1 e a proposta que amplia a participação da União na política de segurança pública. Ela cita ainda projetos sobre terras raras e minerais críticos.
12: Jandira Fegali também defende a isenção de impostos para compras internacionais de até $50. De acordo com a deputada, essas matérias estão entre as prioridades do Congresso no trabalho de esforço concentrado antes das eleições de outubro.
13: Alencar Santana, do PT de São Paulo, defende a redução da jornada de trabalho para 40 horas semanais, sem redução de salário, e o fim da escala 6x1. A proposta deve ser analisada pelo Senado e, segundo o deputado, representa uma medida de proteção aos trabalhadores.
12: Alencar Santana sustenta que a mudança pode melhorar a qualidade de vida dos trabalhadores com mais tempo para descanso, convivência familiar e cuidados com a saúde. O parlamentar também destaca a importância de avançar na votação da proposta no Congresso.
13: De acordo com Maria do Rosário, do PT do Rio Grande do Sul, o fim da escala 6x1 é uma pauta histórica para os trabalhadores brasileiros. Segundo a deputada, a medida garante mais tempo de descanso, estudo e convívio familiar, especialmente para as mulheres.
12: Maria do Rosário também critica o empenho da oposição contra uma medida que, segundo ela, beneficia a classe trabalhadora. Na visão da parlamentar, ao tentar derrotar o fim da jornada 6x1, a oposição não atinge apenas o governo, mas impõe um retrocesso à classe trabalhadora.
13: Tadeu Venere, do PT do Paraná, acredita que a aprovação do fim da escala 6x1 é uma conquista histórica para os trabalhadores. Ao rebater a oposição à proposta, o deputado sustenta que a medida representa apenas o exercício do direito ao descanso, ao estudo e ao convívio familiar.
12: No entendimento de Tadeu Venere, os congressistas que tentam adiar o debate sobre a redução da jornada de trabalho demonstram menosprezo pela qualidade de vida da população mais vulnerável.
13: Márcio Gerri, do PCdoB do Maranhão, classifica o fim da escala 6x1 como um avanço no mundo do trabalho. O congressista ressalta o grande suporte popular ao tema e afirma que posicionamentos em contrário no Congresso não serão capazes de alterar esse apoio.
12: Para Márcio Gerri, a mudança em análise no Senado trará mais qualidade de vida com tempo para o convívio familiar, o lazer e a formação profissional. Ele recomenda acompanhar cada voto dos senadores para conhecer quem defende os direitos dos trabalhadores.
11: Trabalho.
13: A Câmara aprovou um projeto que regulamenta o exercício da profissão de psicopedagogo. O repórter Antônio Vital explica o que ficou definido na medida.
14: O plenário da Câmara aprovou o projeto já aprovado pelo Senado que regulamenta a profissão de psicopedagogo ou psicopedagogo.

0: definido na medida.
1: O plenário da Câmara aprovou o projeto já aprovado pelo Senado que regulamenta a profissão de psicopedagogo ou psicopedagoga. O texto aprovado recebeu parecer favorável da deputada Franciane Baier, do Republicanos do Rio Grande do Sul. Entre outras medidas, estabelece os requisitos para o exercício da atividade, como a exigência de diploma de graduação em psicopedagogia com estágio prático obrigatório, mas cria regras de transição que permite que profissionais graduados em psicologia, pedagogia, licenciatura ou fonoaudiologia também exerçam a profissão, desde que tenham concluído curso de especialização na área com duração mínima de 600 horas. A proposta também prevê que quem já exerce ou tenha exercido a atividade poderá continuar a atuar na área. O projeto define a psicopedagogia como uma atividade que envolve avaliação e a intervenção em processos de aprendizagem. Quem exerce a profissão trabalha com crianças, adolescentes e outras pessoas que apresentem dificuldade para aprender. A relatora explicou que a atuação não se limita ao desempenho escolar. Dificuldades de aprendizagem podem decorrer de outros fatores, inclusive cognitivos, emocionais e sociais. O projeto foi aprovado de maneira simbólica, sem votos contrários, e a votação foi acompanhada das galerias do plenário da Câmara por representantes da categoria de todo o país. Para o deputado Rodrigo Hollenberg, do PSB do Distrito Federal, psicopedagogos e psicopedagogas são fundamentais para garantir os direitos de quem tem dificuldade de aprendizagem.
2: Essa Câmara hoje vai fazer justiça a uma categoria extremamente importante, eu diria indispensável, para garantir o aprendizado de nossas crianças, mas não apenas de nossas crianças. Como presidente da Comissão de Defesa dos Direitos das Pessoas com Deficiência, eu entendo que esse projeto é absolutamente indispensável para garantir que pessoas com dificuldade de aprendizado possam garantir um aprendizado adequado a partir desse apoio promovido pelos psicopedagogos ou pelas psicopedagogas.
1: Por ser uma atividade interdisciplinar, o projeto deixa claro que o exercício da psicopedagogia não pode ser confundido com dos profissionais de saúde e educação. O projeto obriga ainda o sigilo profissional e, ao contrário de outros projetos que tratam do exercício de profissões, dispensa a necessidade de um conselho profissional. O projeto que regulamenta a profissão de psicopedagogo ou psicopedagoga seguiu para a sanção presidencial e pode virar lei. Da Rádio Câmara de Brasília, Antônio Vital.
3: Economia. De acordo com Cobalcini, do MDB de Santa Catarina, as sobretaxas de até 37,5% impostas pelos Estados Unidos prejudicam a economia catarinense. O deputado destaca o impacto direto em cidades como Caçador, que, segundo ele, correm o risco de perder postos de trabalho.
4: Cobalcini, que preside a Comissão de Meio Ambiente, enfatiza que a produção brasileira é sustentável e baseada no manejo de florestas plantadas. Para ele, as sanções norte-americanas foram aplicadas sem critérios técnicos.
3: Heitor Xu, do PSD do Rio Grande do Sul, defende reduzir a carga tributária sobre o tabaco e combater o contrabando. Segundo ele, o setor gera empregos a milhares de agricultores e a centenas de milhares de trabalhadores, sendo fonte de emprego, renda e arrecadação.
4: Heitor Xu pede também regras para dispositivos eletrônicos para fumar e a produção nacional. Para ele, legalizar a cadeia produtiva nacional e ampliar a fiscalização podem atrair novas fábricas para o país, gerar mais empregos e elevar a arrecadação, especialmente para seu estado.
3: Transportes. A Câmara aprovou uma medida provisória que permite o uso de 30 bilhões de reais para financiar carros novos para motoristas de aplicativo e taxistas. O repórter Antônio Vital acompanhou a votação.
1: A Câmara dos Deputados aprovou medida provisória que autoriza o governo federal a destinar até 30 bilhões de reais para financiar veículos novos para motoristas de carros de aplicativo, taxistas, cooperativas de taxistas e empresas de transporte escolar. A medida provisória faz parte do programa Move Brasil. Além de ampliar o crédito e permitir a renovação da frota, o texto final aprovado, apresentado pela relatora, a deputada Amanda Gentil, do PP do Maranhão, permite o uso do Fundo de Investimento em Infraestrutura Social, gerido pela Casa Civil da Presidência da República. O fundo poderá financiar a troca de veículos que contribua para reduzir custos ambientais, sociais ou econômicos do transporte urbano. Pode arcar ainda com recursos para financiar o seguro do veículo, itens de segurança destinados a profissionais mulheres e até mesmo custos de cartório. Um dos objetivos é estimular a substituição de veículos antigos por outros menos poluentes e permitir linhas de crédito para profissionais que não conseguem obter financiamento com juros menores no mercado. para motoristas de aplicativo e taxistas, o acesso

0: fica limitado a um veículo por beneficiário. Para cooperativas de táxi, o limite é de um veículo por cooperado. Já para o transporte escolar, não existe um limite definido. As profissionais mulheres beneficiadas pelo programa poderão ainda ter direito a condições diferenciadas de taxas, prazos e carência, o que será definido pelo Conselho Monetário Nacional. Os benefícios a motoristas particulares e empresas de transporte escolar foram defendidos pela relatora, deputada Amanda Gentil, do PP do Maranhão.
1: Porque, às vezes, muitos desses motoristas de aplicativo, muitos desses motoristas de táxi, eles usufruem de carros alugados, que muitas vezes o valor do aluguel é duas vezes o valor de uma parcela, e que aquele bem, que se você pagar a parcela, vai ser seu. Então, a importância que é nós trazermos um projeto que vai entregar um bem para o trabalhador brasileiro, para que ele tenha mais segurança e renda dentro da sua casa.
0: A medida provisória, que já está em vigor, foi justificada por deputados da base do governo como necessária para incentivar o transporte urbano e a atividade dos condutores. Foi o que disse o deputado Bongás, do PT do Rio Grande do Sul.
2: Precisavam também esses trabalhadores terem financiamento específico para poderem comprar o seu veículo e, ao mesmo tempo, poder usar este recurso para outros utensílios, cartoriais, por exemplo, de seguro. Tudo isso foi incorporado no debate para beneficiar os motoristas de aplicativos nesse país que estavam reivindicando.
0: O texto final aprovado também altera o Código de Trânsito Brasileiro para autorizar que motoristas habilitados na categoria B conduzam caminhões leves elétricos ou híbridos. Outra mudança inclui a produção de baterias no Programa de Apoio ao Desenvolvimento Tecnológico da Indústria de Semicondutores, conhecido como PADIS. A medida provisória que autoriza o governo federal a destinar até 30 bilhões de reais para financiar veículos novos para motoristas de carros de aplicativo, taxistas, cooperativas de taxistas e empresas de transporte escolar, seguiu para análise do Senado. Da Rádio Câmara de Brasília, Antônio Vital.
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4: Justiça. Júlia Zanatta, do PL de Santa Catarina, cobra explicações do ministro Alexandre de Moraes sobre denúncias divulgadas pela imprensa envolvendo o ministro e o empresário Daniel Vorcaro. A deputada também pediu o afastamento de Moraes e defendeu o impeachment do ministro.
5: Júlia Zanatta acredita que o Supremo Tribunal Federal e o Senado não podem ignorar as denúncias e pede que o ministro se explique em até 48 horas. Para a deputada, os fatos divulgados colocam em dúvida a atuação das instituições e exigem investigação.
4: Hildo Rocha, do MDB do Maranhão, vai apresentar uma proposta para mudar as regras de escolha e permanência de ministros do Supremo Tribunal Federal. Em seu entendimento, pessoas que tenham ocupado cargos comissionados ou mandatos eletivos não poderiam ser indicadas ao STF.
5: Hildo Rocha também defende que os ministros tenham mandato de 5 anos, renovável por mais 5 anos, mediante consulta à população. Ao fim do período, segundo o deputado, eles poderiam atuar como advogados ou professores, mas não poderiam voltar à vida política.
4: Eli Borges, do Republicanos do Tocantins, considera que as eleições para o Senado serão decisivas para o futuro do país. O deputado lembra que caberá aos novos senadores a responsabilidade de sabatinar ministros do STF e de conter o que considera excessos da corte.
5: Eli Borges também pede mais moralização na política e combate à corrupção. Na avaliação do parlamentar, o cidadão deve estar atento aos políticos que defendem o devido processo legal e a soberania popular.
4: Kim Kataguiri, do Missão de São Paulo, classifica como graves as suspeitas de possíveis relações entre ministros da Suprema Corte e envolvidos do escândalo do Banco Master. Ele questiona a inércia das instituições e da sociedade frente às situações divulgadas pela imprensa.
5: Kim Kataguiri critica também decisões da Justiça Eleitoral, alegando supostas diferenças de tratamento entre candidaturas. Ele reclama da suspensão de campanhas por atrasos em declarações eleitorais nacionais, alegando configurar restrição a direitos políticos.
6: Saúde.
4: A Câmara aprovou projeto que prorroga incentivos para doações a instituições de combate ao câncer e assistência a pessoas com deficiência. As informações com a repórter Cibele Comanetti.
7: O plenário da Câmara aprovou o projeto que prorroga até 2031 o prazo para empresas deduzirem do pagamento do imposto de renda doações a instituições sem fins lucrativos, como as Santas Casas, que atuam na prevenção e combate ao câncer ou na reabilitação de pessoas com deficiência. O incentivo acabaria neste ano. A proposta foi apresentada pelo deputado Sérgio Souza, do MDB do Paraná, e recebeu parecer favorável do relator, deputado Antônio Brito, do PSD da Bahia. Os incentivos às doações estão previstos em dois programas criados em 2012. O Programa Nacional de Apoio à Atenção Oncológica, conhecido como PRONON, e o Programa Nacional de Apoio à Atenção de Saúde da Pessoa com Deficiência, o PRONAS. Os dois permitem o emprego de recursos privados para financiar projetos desenvolvidos por entidades especializadas e sem fins lucrativos. Segundo o relator Antônio Brito, o PRONON amplia a capacidade de atendimento do Sistema Único de Saúde, o SUS, para a prevenção, o diagnóstico precoce, o tratamento, a reabilitação e os cuidados paliativos de pessoas com câncer. Já o PRONAS aumenta a oferta de assistência às pessoas com deficiência, especialmente no que diz respeito a projetos destinados à reabilitação, diagnóstico, tratamento, desenvolvimento de novas tecnologias e capacitação de profissionais. Antônio Brito comemorou a aprovação da proposta.
8: Quero parabenizar a todos que participaram da elaboração da prorrogação até 2031 do prazo do PRONO e do PRONAS, tão importante na articulação da sociedade civil, do terceiro setor, do governo federal e também das iniciativas privadas no atendimento às instituições filantrópicas, seja ela na área da saúde, no tratamento do câncer, como também nas entidades que atuam com a pessoa com deficiência.
7: O projeto que prorroga até 2031 prazo para empresas deduzirem do pagamento do imposto de renda doações a instituições sem fins lucrativos que atuam na prevenção e combate ao câncer ou na reabilitação de pessoas com deficiência seguiu para análise do Senado. Da Rádio Câmara de Brasília, com informações de Antônio Vital, Cibele Colmanetti.
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6: Esporte.
5: A Câmara aprovou um projeto que acaba com a obrigatoriedade de férias escolares durante o período da Copa do Mundo Feminina em 2027. O repórter Antônio Vital acompanhou a votação.
0: O plenário da Câmara aprovou o projeto que desobriga as redes de ensino pública e privada de todo o país a concederem férias escolares para todos os alunos durante a realização da Copa do Mundo Feminina de Futebol no ano que vem. Lei de autoria do governo, aprovada no início do ano pelo Congresso, obriga que as férias dos estudantes coincidam com o período do torneio, entre 24 de junho e 25 de julho de 2027. Projeto apresentado pela deputada Anne Ortiz, do PP do Rio Grande do Sul, permite que os sistemas de ensino dos estados e municípios decidam sobre o período de férias escolares, em vez de obedecer ao calendário oficial da competição. Entidades como a Federação Nacional das Escolas Particulares criticaram a obrigatoriedade prevista em lei e alegaram que a alteração do período de férias do meio do ano coloca em risco o calendário escolar exigido pela Lei de Diretrizes e Bases da Educação, que obriga pelo menos 200 dias letivos no ano. A proposta recebeu parecer favorável do relator, deputado Alex Manente, do Cidadania de São Paulo. Para ele, do ponto de vista educacional, não é adequado impor solução uniforme a todos os sistemas de ensino sem considerar as necessidades regionais. O projeto foi aprovado de maneira simbólica pelo plenário, sem votos contrários. O deputado Chico Alencar, do PSOL do Rio de Janeiro, defendeu a medida.
10: O reconhecimento da importância da Copa do Mundo de Futebol está nesse projeto de lei, só que não subordinando os interesses da Copa do Mundo aos sistemas educacionais. Os jogos ocorrem em apenas algumas cidades e, na maior parte das vezes, com um número reduzido de partidas, não se justificando como férias todo o período em todo o território nacional.
0: Os jogos da Copa do Mundo de Futebol Feminino serão realizados em 8 cidades: Belo Horizonte, Brasília, Fortaleza, Porto Alegre, Recife, Rio de Janeiro, Salvador e São Paulo. O projeto, que desobriga as redes de ensino pública e privada de todo o país a concederem férias escolares para todos os alunos durante a realização da Copa do Mundo Feminina, seguiu para análise do Senado. Da Rádio Câmara de Brasília, Antônio Vital.
6: Educação.
4: Ranieri Paulino, do Republicanos da Paraíba, propõe diversificar a educação profissional e tecnológica, ampliando a oferta em pequenos municípios, áreas rurais e regiões, conforme as demandas e as vocações específicas.
5: Para tanto, Ranieri Paulino apresentou um projeto que altera o Estatuto da Juventude e o Pronatec, articulando formação, trabalho, emprego e renda às características econômicas, sociais e culturais de cada território nacional e local.
4: Termina agora o Jornal Câmara dos Deputados, produzido pela Rádio Câmara, com trabalhos técnicos de Everson Urani e apresentação de José Carlos Andrade e Márcio Aquilissardi. Uma boa noite para você.
5: Uma ótima noite. A Voz do Brasil volta amanhã.
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13: O Festival de Cinema de Gramado está a todo vapor e já temos um grande vencedor para celebrar. José Loreto foi consagrado como o melhor ator por sua atuação impecável na cinebiografia de Chorão, o eterno vocalista do Charlie Brown Jr. Uma vitória merecida que rende muitos aplausos ao talento do ator. Loreto emocionou a crítica e o público com sua interpretação, mostrando mais uma vez sua versatilidade nas telonas. Esse prêmio é um reconhecimento, e tanto para o trabalho árduo do ator, que continua

mostrando mais uma vez sua versatilidade nas telonas. Esse prêmio é um reconhecimento, e tanto para o trabalho árduo do ator, que continua conquistando corações e colecionando sucessos em sua carreira. Sim.

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1: 22 horas e 3 minutos.
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7: Para os fãs do Sorriso Maroto. O vocalista Bruno Cardoso precisou ser internado às pressas em Natal, após desmaiar devido a uma forte desidratação causada por gastroenterite. A notícia deixou todos apreensivos com a saúde do cantor. Felizmente, após receber atendimento médico e se recuperar, Bruno foi liberado e conseguiu cumprir seus compromissos profissionais na cidade. Que alívio! Desejamos uma recuperação plena ao nosso querido Bruno Cardoso.
5: Sim.

0: o problema que tem.
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Que pena! Otaviano Costa, um dos participantes mais aguardados da Dança dos Famosos, sofreu uma lesão na panturrilha durante os ensaios e precisou ficar de fora da primeira apresentação do quadro. O apresentador usou as redes sociais para atualizar os fãs sobre seu estado de saúde. Otaviano revelou que está em tratamento com medicamentos e fisioterapia, mas ainda não tem previsão de retorno aos ensaios. Torcemos para que ele se recupere logo e possa brilhar novamente no palco da Dança dos Famosos.

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10: O que era rumor, agora é realidade. Anitta e o ator Danilo Mesquita foram flagrados aos beijos na noite de domingo, no Rio de Janeiro, colocando um ponto final nas especulações sobre o romance. As fotos e vídeos não deixam dúvidas. O casal está junto. Os dois foram vistos em clima de total intimidade, deixando o local de mãos dadas. Anitta tentou se esconder dos flashes, mas o flagra já circulava pela internet. Parece que temos um novo casal poderoso no mundo dos famosos.

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2: E olha só a dúvida da Luciana. Doutor, eu e meu namorado tivemos relação há 2 semanas com proteção, sem ejaculação, e agora minha menstruação está atrasada 1 semana. Eu estou muito nervosa e vou sair de férias para outro país amanhã. Estou estressada. Isso pode ser a causa do atraso? Sim, Luciana. O estresse, a ansiedade podem de fato ter um impacto no ritmo da sua menstruação. Ou seja, eventualmente, o estresse pode sim provocar uma interferência hormonal que leva a um atraso na menstruação. Se vocês tiveram uma relação há 2 semanas e você estava protegida o tempo todo e ele não ejaculou, como você contou pra gente, é muito pouco provável, para não dizer impossível, que você tenha engravidado. E, de novo, o atraso pode ter diversas causas, entre elas o estresse, a ansiedade. É isso aí e boa sorte.
3: E se você tem dúvidas, escreve pra gente no @ Jairo Bauer Oficial.
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4: Muito bem, senhoras e senhores, está entrando no ar mais uma edição do The Music Coffee Time, edição de meiuca de semana. É, hoje é quarta-feira e temos 2 horas pela frente, levando pra você tudo que foi de bom no passado, de volta para o presente. Aumente o som, porque o The Music Coffee Time está no ar.
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1: Eita, coisa boa, de volta com o nosso The Music of Time. Então aumenta aí o volume, estamos chegando de volta com os grandes clássicos pra você.
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0: Isso é The Mills Coffee Time. As grandes emoções da sua vida estão aqui. A gente volta já.
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0: passado, aqui no The Mills Coffee Time. A gente volta já depois do intervalo.
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7: E olha só a dúvida da Lúcia. Doutor, tenho um transtorno de déficit de atenção com hiperatividade diagnosticado pelo meu psiquiatra e costumo ouvir música para executar as minhas atividades. Isso é ruim ou é bom? Lúcia, olha só, a tua pergunta é muito bacana e, inclusive, tem um estudo recente publicado na revista científica Frontiers in Psychology que mostra pra gente o seguinte. Jovens adultos com sintomas de TDAH costumam ouvir música de fundo com mais frequência que os seus colegas quando realizam tarefas que exigem maior concentração ou quando fazem tarefas mais corriqueiras do seu dia a dia. Além disso, existe uma preferência por músicas mais agitadas, mesmo quando eles estão envolvidos em uma atividade que exige um estado de alerta maior. É interessante a gente pensar que a música pode sim ser uma aliada no foco, na concentração das pessoas que têm TDAH. Ela pode servir como uma ferramenta que ajuda na execução das tarefas. Agora, além da música, se o TDAH está impactando muito a sua qualidade de vida, está impactando muito o seu estudo, o seu trabalho, é importante fazer uma avaliação com um profissional de saúde mental para fazer o acompanhamento e, caso necessário, o uso de algum tipo de medicamento. E se você tem dúvidas, escreve pra gente no @JairoBoerOficial.
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2: Ei, você aí! Estamos de volta pra você ouvir o The Music Coffee Time. Aqui você aumenta o volume e a gente toca o melhores dos anos 70, 80, 90 aqui no The Music Coffee Time.
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0: Você está na melhor sintonia com o nosso The Music Coffee Time. A gente vai para um break e daqui a pouco tem mais. Não sai daí.
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1: Eita, coisa boa, de volta com o nosso The Music Coffee Time. Então aumenta aí o volume, estamos chegando de volta com os grandes clássicos pra você.
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0: Você está na melhor sintonia com o nosso The Music Coffee Time. A gente vai para o break e daqui a pouco tem mais. Não sai daí.
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1: Eita, coisa boa, de volta com o nosso The Music Coffee Time. Então aumenta aí o volume, estamos chegando de volta com os grandes clássicos pra você.
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0: Essas são as últimas de hoje, dessa quarta-feira, da edição especial do The Music Coffee Time. Obrigado aí pela tua sintonia, pela tua paciência. A gente sempre tá aqui ligado em você, de segunda a sábado, levando alegria no teu rádio. A gente volta amanhã, na quinta-feira.
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5: E olha só a dúvida do Carrie. Doutor, tenho 15 anos e começando a ter os primeiros fios de barba agora. Então, ainda tem puberdade pra rolar e talvez aumento do tamanho do meu pênis? Olha só, Carrie, o seguinte. Aos 15 anos, alguns garotos já atingiram o pico da puberdade e provavelmente o crescimento do pênis e as transformações no corpo já estão se encerrando. Outros garotos, principalmente os que começam a se desenvolver um pouquinho mais tarde, tem um tempo maior para as transformações da puberdade, inclusive para o aumento do pênis. Ou seja, se os primeiros fios de barba estão aparecendo agora, possivelmente você não encerrou a sua puberdade e, portanto, você ainda tem um espaço de tempo para o crescimento, para o aumento do seu pênis, tá bom? É isso aí e boa sorte.
6: E se você tem dúvidas, escreve pra gente no @ Jairo Boer Oficial.
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1: Se liga na hora, 12h12 aqui na sua 94.
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0: Olha a hora, 2h33. Bom dia.
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0: Olha a hora, faltando 8 minutos para as 3 aqui na sua 94.
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4: E olha só a dúvida da Silvia. Doutor, ando muito estressada e uma amiga minha me sugeriu adotar um pet. Será que tem algum benefício mesmo? Silvia, a dúvida é bastante interessante e ao longo dos últimos anos a gente tem uma série de pesquisas, de estudos que mostram que pessoas que adotam um pet, que cuidam de um animal de estimação, podem ter um benefício na administração do seu estresse. E a gente sabe que o estresse, por exemplo, ele faz com que o nosso organismo produza um hormônio chamado cortisol. E de alguma forma, ter um cão por perto pode regular o nível de cortisol. Ou seja, parece que de alguma forma a conexão com o animal induz a liberação de algumas substâncias que controlam o nosso cortisol e, portanto, a gente ficaria menos exposto ao estresse. E alguns outros marcadores também são importantes como evidências de que os animais podem sim nos ajudar a cuidar melhor da nossa vida. Agora, não vá arrumar mais um fator para você ficar sobrecarregada e estressada. Você tem que cuidar dessa relação com o seu bicho para poder ficar bem também e que você e seu animal de estimação possam usufruir melhor dessa relação. E se você tem dúvidas, escreve pra gente no arroba Jairo Boer Oficial.
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1: 94 FM, agora 3:04.
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3: Noventa e quatro FM, agora 3:21. Bom dia.
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7: Se liga na hora, 3h44 agora na sua 94.
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5: E olha só a dúvida da Lohane. Doutor, antes de ontem tive relação e estava bem no dia da ovulação. Usamos preservativo e ele ejaculou no preservativo. Mas quando ele foi tirar o pênis, não estava lá. Ou seja, o preservativo ficou dentro de mim. Tirei e não sabemos se vazou para dentro. Tomei a pílula do dia seguinte, 19 horas depois do ato. Será que eu estou grávida? Olha só, Lohane, você fez o que você podia fazer, que é tomar a pílula do dia seguinte dentro das primeiras 24 horas depois do acidente de percurso. A pílula do dia seguinte pode ser tomada até 72 horas depois do incidente, mas nas primeiras 24 horas a eficácia dela é maior. Agora, a eficácia dela é 100%? Não é 100%. Eventualmente existe o risco de uma gravidez, mas a proteção dela é da ordem de 95%. O que eu acho que você pode fazer? Procurar o ginecologista, pedir alguns testes, alguns exames para entender como que você tá do ponto de vista hormonal e aí ter mais certeza que você de fato não engravidou. Tá bom? É isso aí, boa sorte. E se você tem dúvidas, escreve pra gente no @JairoBoeroficial.
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1: 4 horas e 1 minuto.
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1: Quatro horas e 20 minutos.
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0: 4 horas e 39 minutos.
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12: Tira só a dúvida da Júlia. Doutor, tenho dormido mal e com irregularidade. Isso pode impactar a minha saúde? Sim, Júlia. A falta de sono ou um sono irregular pode ter um impacto bastante negativo na saúde da gente. Inclusive, um estudo recente publicado na revista Health Data Science mostrou que a falta de sono adequado está associada a mais de 170 tipos diferentes de doença. Para algumas doenças, o risco chega a dobrar, como é o caso da fragilidade física relacionada à idade, fibrose, cirrose hepática e gangrena. Mas para mais da metade das doenças, o risco do sono irregular aumenta em quase 20% a sua chance. Por exemplo, demência, hipertensão primária, doença de Parkinson, diabetes tipo 2 e insuficiência renal aguda. Agora, não basta a quantidade de sono, mas a regularidade e a qualidade do sono tem sim um impacto muito importante, de novo, na nossa saúde física e mental. Portanto, se você não está dormindo bem e não consegue identificar a causa, é importante que você procure um médico para avaliação, tá bom? É isso aí. E se você tem dúvidas, escreve pra gente no @ Jairo Bauer Oficial.
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0: 5:35.
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4: Cinco horas e 46 minutos.
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Legal 94, 6 horas 2 minutos, 6 e 2. Bom dia, cidade, bom dia, região. Começando por aqui mais uma edição do seu, do meu, do nosso Manhã Sertaneja, o melhor da música sertaneja no seu rádio. Manhã de quarta-feira, dia 2 de setembro de 2026. E daí, tudo certinho com você? Tudo belezinha? Esperamos que você esteja bem na paz e na graça do nosso Senhor Jesus Cristo. Estamos aqui para fazer uma programação bacana, gostosa para vocês até às 7, hein, gente? Está no ar o Manhã Sertaneja. E começando muito bem, o sucesso do passado de César e Paulinho, Noite Maravilhosa. A hora certa, 6 e 3, bom dia!

0: 94, 6 horas, 10 minutos, 6 e 10, Tião Carreiro e Pardinho, golpe de mestre, começando muito bem nossa programação, César e Paulinho, noite maravilhosa. Esse é o programa Manhã Sertanejo, o melhor da música sertaneja no seu rádio, até às 7, comunicando com você, tem Marcelo Moreira e, claro, sua participação que é muito importante pra gente no 3532-6081, pra você que está fora da nossa cidade, o nosso código é o 15, mensagem de texto ou de áudio, gente, pra daí o áudio no máximo 20, 25 segundos para dar tempo de todo mundo participar aqui da nossa programação. E já eu vou estar atendendo a galera que já está participando aqui da nossa programação. Manhã Sertaneja, o melhor da música sertaneja no seu rádio. E tem mais, Milionário e José Rico, O Seu Retrato. Um clássico da música sertaneja no seu rádio, quando são 6 horas 11 minutos. Não perca o horário do busão, 6 e 11, bom dia!
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0: 6:14, 6:14, intervalo comercial, já já eu volto.
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0: 94, 6:19, 6:19, não perca o horário do busão e nem da circular, hein, gente? 6:19, esse é o programa Manhã Sertaneja, o melhor da música sertaneja no seu rádio, os maiores e melhores clássicos você ouve aqui com Marcelo Moreira até às 7 horas da manhã, toda quarta e sexta-feira, ao vivo em cores, direto dos estúdios da 94 FM, as músicas que não tocam por aí, você ouve aqui com certeza, rapaz, aqui, ó. Começa aqui, ó, Rio Negro e Solimões, só lembranças, a hora certa, 6:19, bom dia!
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0: 94, 6 horas 28 minutos, 6h28, programa Manhã Sertaneja, o melhor da música sertaneja no seu rádio. E essa é a Roberta Miranda, a música Tinha Que Acontecer, Cigana. O melhor da música sertaneja no seu rádio até as 7 horas da manhã. Tem aqui Marcelo Moreira na sua companhia, eu na sua companhia e você na minha companhia. E o Manhã Sertaneja, com certeza. E a gente já vai atender o povão que está curtindo a nossa programação, participando através do nosso Zap Zap 3532-6081. Quem vai falar com a gente aqui é a Maria Aparecida da Fazenda Montanha. Bom dia, Maria!
1: Bom dia, meu grande garoto Marcelinho. Cheguei, Brasil! Desculpa aí, Maria Aparecida Ferreira aqui da Fazenda Montanha. Coxa o aço numa bruta aí pra mim, Marcelinho. Ofereço pra Josimar e Matheus e ainda para os meus pais, Comercino e José, lá no bairro da Bela Vista, todos da minha família, meus amigos da NET Rural, minhas três gurias do Poço Agrosusso e Elisoninha, na Cátia Ramos e família. E ainda para o meu grande garoto amigo aqui da Fazenda Primavera, Alexia e João, o melhor leite da região, que já estão coxando o aço junto com a gente. Estendendo um pouquinho mais para frente na Fazenda Furna, ali, seu Gilmar Fabri, Matheus Fabri, grandes pecuaristas, pessoas que a gente gosta com carinho. Forte abraço, fica com Deus, bom dia, beijo,
0: fui! Tá certo, um grande abraço para você, Maria Aparecida da Fazenda Montanha, um abraço pro pessoal da Fazenda Primavera, essa galera bacana também lá, o Alex e Cia, o Alex Leiteiro e também o João Paulo, mantendo a tradição da entrega do leite na nossa cidade aí, grande abraço, essa galera bacana, e também ao Matheus Fabri e também o Gilmar Fabri, um grande abraço. Obrigado pelo carinho sempre da audiência. O Pedrinho, Pedrinho Melancia, tá ouvindo a nossa programação. Grande abraço. Antônio Buchinal também participando da nossa programação, mandando o trio Parada Dura aí para todos nós aqui da rádio, os ouvintes e todos de Itararé e o povão do Paranazão também. Um grande abraço. Antônio Buchinal participando da nossa programação. O Paulo já mandou a sua oração da manhã de quarta-feira, dia 2 de setembro, pra gente, né, Paulo? Grande abraço para você, meu querido. Obrigado, uma ótima quarta-feira.

0: Antônio, na cidade de Ponta Grossa, no Paraná. Bom dia, Vagnão.
1: Bom dia, Marcelo. Bom dia a todos os ouvintes do Manhã Sertanejo. Passando aí para registrar a audiência, desejar a todos um forte abraço, uma ótima quarta-feira. Uma quarta-feira abençoada, cheia de paz, cheia de muita conquista. E pedir para Deus abençoar todo mundo aí da cidade de Itararé. Beleza, Marcelo?
0: Tamo tá junto. Certo.
1: Forte abraço, meus amigos.
0: Tamo junto, meu querido. Uma ótima quarta-feira abençoada para você e todos aí, os seus familiares. Obrigado pelo carinho de sempre. Obrigado pela participação sempre com a gente aí, tá bom? Abraçando o Wagner, a gente abraça também a Dona Tereza, que é a mamãe do Wagner, que mora lá em Santa Cruz dos Lopes, né, Dona Tereza? Um bom dia para a senhora, uma quarta-feira abençoada para a senhora aí também, tá certo? Intervalo comercial, já eu tô de volta com muito mais música no seu rádio e vou falar também para vocês que tá juntinho com a gente o Pepe Hortaliças, gente, mas é daqui a pouquinho, aguardem.
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0: É 94, 6 horas 34 minutos, 6h34. Esse é o programa Manhã Sertaneja, o melhor da música sertaneja pra você. 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Tá certo? Tá juntinho com a gente aqui na nossa programação aí. Toda a programação Manhã Sertaneja. O PP tá juntinho com a gente. 6 horas 35 minutos, 6h35. O pessoal tá participando da nossa programação. Adelinda vai falar com a gente agora, diretamente da Vila Beca. Oi, Adelinda, bom dia.
1: Tudo bem com você, nossa
0: amiga? Tudo certinho, Adelinda.
1: Beca, música. Tá bom? Tchau, tchau. É sexta-feira, sabe? Tudo bem, escolher da Vila Beca. Tchau, tchau.
0: Tá certo. Mandando pra todas as colegas dela lá da Vila Beca também. Tá certo. Quem tá participando da nossa programação? O Eric Delagnol. Bom dia, Eric.
2: Bom dia, Marcelinho. Que Deus abençoe nessa quarta. De tudo certo na nossa caminhada. Valeu, abraço, filho, velho. Tudo de bom.
0: Grande abraço, Eric. Obrigado pela participação mais uma vez aqui na nossa programação. Pessoal lá da Oficina Mecânica Zandel, nos altos da Rua São Pedro. Grande abraço a todo esse povo bacana aí, sempre curtindo a nossa programação. Também a Diva Oliveira no Jardim Paulicéia, já curtindo a nossa programação. Na Vila Sinhá, não posso esquecer desse povão aqui, ó. Dona Maria Antônio, Luiz Celso, Tico. Ô, Luizão. Ô, Tico. A Sueli, a Catarina.

família nota 1000 do Brasil, sempre curtindo a nossa programação, um grande abraço. Paulinho e a Eunice, casal nota 1000 do Brasil, aqui nos Altos da Vila Osório, curtindo a nossa programação. Aqui nos Altos da Vila Osório também não perde um Manhã Sertaneja, seu João Souza Lima. Oi, seu João, um grande abraço, um beijo no seu coração, obrigado pelo carinho da audiência. No centro da cidade, sempre curtindo a nossa programação, a dona Sueli. Oi, dona Sueli, um grande abraço, obrigado pelo carinho, viu, minha querida? Sempre ligadinha aí na nossa programação, obrigado mesmo de coração aí, sempre aí o povão curtindo aí, participando da nossa programação. Grande abraço, que Deus abençoe grandemente cada um de vocês aí, tá certo? Vamos de mais música na programação? Vamos lá, essa aqui do ano de 2000. É, rapaz, Zezé de Camargo e Luciano, a hora certa, 6h36, tarde demais. É linda essa, hein? Manhã Sertaneja, o melhor da música sertaneja com Marcelo Moreira até às 7, hein, gente?

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1: Legal 94, 6 horas 44 minutos, hein? 6h44, não perca o horário busão nem da circular, hein, gente? 6h44, esse é o programa Manhã Sertaneja, o melhor da música sertaneja. Quem vai falar com a gente através de áudio agora é a Adriana, lá da Tonico Adolfo. Oi, Adriana, bom dia.
2: Bom dia, Marcelinho.
1: Tudo bem, Adriana?
2: Aqui quem fala é Adriana de Oliveira. Mandou um alô pra gente aqui. Gostaria que você tocasse uma música pra mim, dos Anjos que Amargo Luciano. Ofereci pra toda minha família e pra vocês da rádio. Deus abençoe.
1: Tá certo. Um grande abraço pra você, Adriano. Obrigado pela participação. O Lico, lá do supermercado Frei Caneca, vai falar com a gente através de áudio também. Oi, Lico, bom dia.
3: Bom dia, Marcelinho.
1: Tudo certinho.
3: Manda um alô pra nós aí. Pra todos nossos amigos aqui do Frei Caneca também. Pra toda a nossa região aí. O programa tá top de todas as quarta-feira e sexta. Deus abençoe. Bom dia para você, a todos.
1: Tá certo. Um grande abraço para você. E toda quarta e sexta-feira a gente tem esse encontro maravilhoso, delicioso, suculento, marcado aqui no Manhã Sertaneja, ao vivo em cores, com Marcelo Moreira até às 7. Um grande abraço, então, aí a todo o pessoal do supermercado Frei Caneca, lá pro Lico, né, que é o padeiro lá do Frei Caneca. Também lá o pessoal do açougue, o Cido, né, a dona Neuza. Um grande abraço. A Letícia, o Diego, o Marquinhos, o Edilson, enfim, toda essa galera, equipe nota mil do Brasil, dos supermercados e armazém Frei Caneca, sempre ligadinhos com a gente. Gente, intervalo comercial, já eu tô de volta com muito mais música pra vocês no seu rádio. Em 6h46, bom dia!
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É 94, 6 horas 48 minutos, 6h48, ao som desse belíssimo prefixo musical do programa Manhã Sertaneja. A gente fala pra vocês de Pepe Hortaliça, gente. 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E vamos de Bruno e Marrone pra gente recordar, pra gente matar saudades, direto do túnel do tempo, a música Acorrentado em Você. A hora certa, 6h49, bom dia.

94, 6 horas 53 minutos, 6h53, instantes finais da nossa programação, o programa Manhã Sertaneja. Deixando um forte abraço a todos vocês. Eu tô de volta na próxima sexta-feira, então, gente. Daqui a pouquinho tem a propaganda eleitoral gratuita, a partir das 7, tá certo? E lembrando que hoje é aniversário do Flavinho Freitas. Ô Flavinho, meu parça de todos os sábados aqui no Quilômetro 94. E aniversário também do programa Quilômetro 94. Um grande abraço, Flavinho. Saúde, paz, meu querido. Tudo de bom na sua vida. Que Deus abençoe grandemente e derrame muitas bênçãos em sua vida. Então, hoje, portanto, dia 2 de setembro, aniversário do Flavinho Freitas e aniversário de 9 anos do Quilômetro 94. Um grande abraço a todos vocês que acompanham aí a nossa carreira aqui na 94 e o nosso programa. Programa também, a gente fica muito feliz e pede que o Papai do Céu abençoe cada um de vocês aí, tá certo? O programa só é sucesso porque vocês ouvem e participam da nossa programação. E um abraço a todos os nossos patrocinadores também, que Deus abençoe cada um de vocês, que é vocês que mantêm aí a programação no ar, tá certo? Um abraço pra Dona Luísa Aparecida Rosendo lá em Santa Bárbara, né? Aí, desejando uma ótima quarta-feira cheia de bênçãos pra todos nós. É, e as nossas famílias. Oi, Dona Luísa, um beijo no seu coração, minha querida, lá em Santa Bárbara, ouvindo a gente. E a Dona Diva também, a Dona Divinha, lá no Jardim Diva. Um grande abraço, que é a mamãe da Cristiane. Um grande abraço, obrigado pelo carinho de sempre. Gente, tô indo embora, um beijo no coração de todos. Fiquem com Deus, cuidem-se. Eu tô de volta na próxima sexta-feira, então, aí com mais uma edição do Manhã Sertanejo, se Deus assim nos permitir. Beijo no coração de todos, fiquem com Deus. E até lá, tchau, tchau.

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1: Sete horas e 27 minutos.

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Bom dia, meu muito bom dia para você, ouvinte da 94.3 FM. Está no ar mais uma manhã o programa Oração do Trabalhador. Esse programa que foi feito para você e por você. Bom dia. Muito bom dia para você que está ligadinho conosco, nos ouvindo aí através do rádio aí do seu carro, do seu caminhão. Você que nos ouve aí na sua residência, né, no seu lar, onde você estiver nos ouvindo nesta manhã de quarta-feira, meu muito bom dia. Que Deus possa estar te concedendo mais um dia abençoado na presença do Senhor. Para você que está indo para o seu trabalho, que você tenha um ótimo dia de trabalho. Para você que está retornando do seu trabalho, que você tenha um ótimo dia em nome de Jesus. Quero mandar aqui um bom dia especial ali. Eita, já apareceu ali, ó. Gisele Ribeiro, eita. A Gi sempre ligadinha conosco, sempre participando ali na live, sempre mandando suas mensaginhas para nós aqui. Deus abençoe a todos os irmãos que sempre estão conosco através da página do Facebook, a todos que estão ligadinho conosco através do WhatsApp da rádio, que é o 3532-6081. Que Deus abençoe cada um de vocês que sempre estão interagindo conosco, participando conosco, né? Fazendo com que essa programação, que a audiência dessa programação sempre venha estar crescendo e, como eu sempre digo, alcançando vidas. Isso que é o intuito dessa programação. É trazer para vocês todas as manhãs aqui uma palavra de incentivo, uma palavra que venha do coração de Deus para o coração de todos os ouvintes, em nome de Jesus. Meu muito bom dia para os nossos pastores. Pastor Valdeci e pastora Fabiane, com certeza deve estar ali ouvindo, só ligadinho ali, através ali da página do Facebook. Não mandaram mensagem ainda, mas com certeza, né, devem estar nos ouvindo ali. Hoje, a sogra do pastor Valdeci está com eles ali, então, o pastor Valdeci está com o coração transbordando de alegria, porque a sogra está ali com eles. Eita maravilha, dona Rosângela, mãe da nossa pastora, veio passar uns dias com nós aqui, né, que ela estava com saudade do povo itararense, do povo da Rede Church ali. Eita maravilha, Deus abençoe vocês e um ótimo dia para todos os nossos ouvintes. Meu muito bom dia vai aqui para os meus parceiros, né? Sempre mando aqui um abraço para a galerinha lá da padaria do Tato, que não pode esquecer, né? Onde nós tomamos o cafezinho toda manhã. Um bom dia para eles lá, pessoalzinho do Tato. É, a Gra volta de férias hoje, Valdeci. Já tá voltando para Peleia, para Pega. A Gra hoje vai servir um cafezinho para nós, fazer questão. Ele falou, Gra, hoje eu sei que serve um cafezinho para nós aí. Eita maravilha. Deus abençoe os irmãos lá da padaria do Tato. As irmãs lá que sempre servem o cafezinho para nós lá. Deus abençoe o irmão Luiz Fernando e a irmã Ana Paula da Panificadora Alvorada, que estão sempre ligadinho conosco, né? Sempre a gente vai lá comprar um pãozinho lá, pense num pãozinho caprichado. Deus abençoe os irmãos lá e os seus funcionários em nome de Jesus. Deus abençoe. E um muito bom dia também vai para o irmão Rafael, lá da padaria da Santa Terezinha, em frente à pracinha lá, né? Sempre lá também, quando eu vou lá para os lados dos condomínios, sempre passo lá, pego um pãozinho também lá. Deus abençoe você, meu irmão, você e seus funcionários aí, em nome de Jesus. Deus abençoe os irmãos também da padaria do Preto, sempre ligadinhos, sempre nos ouvindo, né? Sempre na sintonia da programação. Deus abençoe vocês, meus queridos, em nome de Jesus. Deus abençoe os irmãos também que estão sempre ligadinho lá no Cerrado, né, nos ouvindo, como eu já citei aqui, a Gi e o seu esposo e o seu filho Joca também, né, todos os que estão ligadinho nos ouvindo, sempre nos acompanha lá no bairro do Cerrado, bairro Santa Cruz, pessoalzinho, os irmãos sempre nos ouvem lá, sempre estão, né, mandando mensagem. Que Deus abençoe vocês em nome de Jesus. Bairro Pedra Branca, né, pessoal também sempre participa conosco, sempre estão nos ouvindo lá. Que Deus possa estar derramando, né, chuva de bênção sobre a vida de vocês neste dia, nesta quarta-feira, neste dia abençoado. Que Deus possa estar te concedendo muitas bênçãos em nome de Jesus. Valdeci, o reloginho não para, rapaz. Esqueci de dar bom dia pro meu irmão Valdeci. Muito bom dia, Valdeci. Bom dia, Marcos Maza, nossos companheiros aqui que sempre estão nos ajudando aqui, né?
nos dando aqui, né, um apoio moral aqui. Marcos Maza sempre nos ensinando aqui cada dia mais. É um prazer estar aprendendo com o Marcos Maza. Eita, Marcos, Deus te abençoe em nome de Jesus. Deus prospere a sua vida cada dia mais, trazendo muita paz, muita saúde, muita alegria. Eita, o único defeito do Marcos é que é São Paulino, rapaz. Eita, mas São Paulo é tricampeão, né, Marco? Eita, maravilha. Deus abençoe, Marco. Deus abençoe. Quem mais participando conosco ali? Ah lá, entrou lá, ó. Entrou o pastor, entrou lá, ó. Bom dia, família, oração do trabalhador. Bom dia, China. Bom dia, Valdeci. É, para todos os ouvintes. Ó, o pastor Valdeci mandando um abraço para todos os ouvintes. Então você que está ouvindo aí, receba o abraço do nosso pastor Valdeci e a pastora Fabiane. Glória a Deus, maravilha. Vamos lá, Valdeci. O relógio não para, são 7 horas 42 minutos. É, hoje tem aniversariante aí? A sobrinha, Valdeci. Como que é o nome dela mesmo? Beatriz Cordeiro. Eita, hoje tem um bolo com picanha, então? Maravilha. Vou passar pro Valdeci aqui. Valdeci vai estar falando aqui dos irmãos que vai estar participando. Já vamos cantar parabéns, já, Marco? Bora, então. Vamos cantar parabéns pra Beatriz aí. Manda lá, Marco.

0: Eita, parabéns, Beatriz Cordeiro. Muita saúde, muita paz, muita felicidade. Que o Senhor possa estar te derramando chuva de graças, né? Chuva de paz e muita alegria no teu coração. E como eu sempre digo, com muito dinheiro no bolso. Eita, maravilha. Deus abençoe, né? Que você venha, né? Cada dia mais ter a certeza que os anos da sua vida serão anos repletos de bênçãos e de graça do Senhor. Principalmente porque você é uma serva do Senhor. Então as bênçãos do Senhor te acompanharão, te seguirão por todos os anos da sua vida. E eu declaro sobre a sua vida chuva de bênçãos em nome de Jesus. Meus parabéns em nome de Jesus. Valdeci, dá uma palavrinha para nós, Valdeci. Fala conosco aí quem está participando aí.
1: Bom dia, Marcos Maza. Bom dia, Marcos Maza. Bom dia, China. Bom dia a todos os ouvintes da 94. Estamos aqui parabenizando a Beatriz Cordeiro. Vamos também mandar abraços e orações para todos os nossos ouvintes do Facebook, programa Oração do Trabalhador. E através do WhatsApp 3532-6081. Vai um abraço especial que já está nos ouvindo, já está nos assistindo lá, o pastor Valdecir e a pastora Fabiane. Ivone Barbosa, Ivone, ontem você mandou aqui seu nome que estava nos ouvindo, não deu tempo ontem, mas estamos lembrando hoje, irmã Ivone. Aquele abraço, orações para você, Ivone. Para o Levino Júnior, o pai da Beatriz e a mãe dela, Patrícia, para sua irmã Lívia Cordeiro, hoje tem bolo com picanha lá na casa do Juninho, então. Eduardo Bolinha, Denis Buba, Marlon lá de São Paulo tá nos ouvindo. Alexandro Amaral de Sejas, Paraná. Ariel de Itatinga. O Fabinho lá de Arapoti. O Simeão, caminhoneiro, hoje está em Tararé esperando a sua carga sair para ele pegar a estrada. Luiz Júnior, Luiz Soares, aquele abraço, seu Luizinho. Gabriel Chanel, vamos mandar um abraço também pro Luizão da Autopeças Pederneiras, que já tá na boleia, ele com sua esposa Cissa Balan. Éder Bibiano, abraço Éder, vou mandar um abraço também e orações para minha esposa André e toda a equipe da Escola Juraci. Adriano Japão, vamos mandar orações e abraço para o Adriano, que ontem pregou a palavra maravilhosamente. Adriano Oliveira, pedindo orações para toda a sua família e o pessoal da rádio. Obrigado, Adriana. Para a Tânia, o Jonas e o Gabriel. O Gabriel já está indo para a escola. Para Gisele Ribeiro do Cerrado, para o seu esposo Oséias, para o Joca e para o chefe. Maria Aparecida, da Fazenda Montanha, pedindo orações para Josemara, Matheus e para os seus pais lá da Bela Vista. Marcinho Guerreiro, aquele abraço, Marcinho. Adelinda Santos, Amara pedindo orações para sua filha Ana Júlia, para o Thiago Rafael lá da Pauliceia. O Chico pedindo orações. Sônia Marques, para o Silvinho que já está na boleia, Michele e Duda. Inês do bairro do Cerrado, Eric Belanhol, para Si Maria, Noeli Lopes. Para a Tati, para o nosso locutor, o Jones, né? Amanhã o Jones está aqui. Aquele abraço, Jones. Uma ótima terça-feira para vocês. Agora vamos ouvir o louvor Todas as Coisas, Fernandinho. 7 horas e 47 minutos.

Maravilha, que maravilha, né? Todas as coisas, a palavra do Senhor nos fala que todas as coisas cooperam, todas as coisas contribuem para o bem daqueles que amam a Deus. A palavra do Senhor lá em Atos capítulo 16 vai nos falar a história de dois homens de Deus, né? Dois homens que foram exemplos para nós, que são Paulo e Silas, né? A palavra fala que foram presos simplesmente pelo fato de ser anunciadores da palavra do Senhor, pessoas que levavam o evangelho do Senhor. Acabaram sendo presos, acorrentados, açoitados. Ali diante da prisão, a palavra do Senhor nos fala, nos ensina, né? Nos dá esse exemplo, que eles estavam presos, ali acorrentados. E a palavra do Senhor nos fala que, mesmo assim, da mesma forma, mesmo eles estando ali naquela situação, uma situação difícil, né? Eles não sabiam o que seriam deles a partir daquele momento, não sabiam o que ia acontecer na vida deles. Mas a palavra de Deus nos fala que, mesmo naquela situação, se encontrando naquele momento difícil da vida deles, o que que eles faziam, meus queridos? Paulo e Silas louvavam e adoravam, oravam e cantavam louvores ao Senhor. Irmãos, nossa vida, ela é cheia de obstáculos, cheio, né, de provações, lutas, perseguições. Mas como Paulo e Silas fizeram, né, diante daquela situação, mesmo assim eles louvavam e bendiziam e cantavam louvores ao Senhor. Acredito eu que, né, naquele momento, creio eu que eles não estavam nem aí com o que iria acontecer com eles no dia do amanhã, né? Eles louvavam e exaltavam, cantando louvores ali. Acredito eu que o coração do Senhor se alegravam com a vida deles, porque mesmo naquela situação, uma situação difícil que eles se encontravam, como eu disse, já não sabendo o que ia acontecer com eles, mas eles louvavam, o coração deles louvava e exaltava o nome do Senhor, cantava louvores, bendizendo ao Senhor no meio daquela situação. E a palavra do Senhor fala que, né, aqueles presos ficavam olhando, né, ou pensando, esses caras são loucos, mesmo estando presos aqui, estando acorrentados, foram açoitados. Acredito eu que estavam todos machucados, né, pelo fato de serem açoitados, né? E os presos, mesmo assim, creio eu que perguntavam para o outro, esses caras são loucos. Mesmo assim, estão cantando a esse Deus, estão louvando a esse Deus. Mas a palavra do Senhor fala, irmãos. Fala, meus queridos, para você que está ouvindo, a palavra do Senhor fala assim, que à meia-noite, Deus manda um terremoto naquele lugar. Deus manda um terremoto que começa a tremer todo aquele lugar. E a palavra do Senhor fala que as correntes são quebradas, né? E todas as correntes são quebradas. Naquele momento, todos, né, foram soltos, foram libertos. E para o desespero do carcereiro, ele começa, né, a entrar em desespero, achando que todos, né, já não estariam mais ali, já estariam fugido daquele lugar. Mas a palavra do Senhor fala que, né, o apóstolo Paulo chega e acalma ele, fala, não, fique calmo, estão todos aqui. Então

0: aquele carcereiro, né, se ajoelha, se dobra diante daquela situação, né, e pergunta para Paulo e Silas o que eu preciso fazer para que eu venha a ser salvo também. Que maravilha! O que eu quero dizer com essa palavra? Que em todos os terremotos das nossas vidas, né, em todos os momentos difíceis da nossa vida, há um propósito de Deus. Eu não sei para quem eu estou anunciando essa palavra nesta manhã, mas eu sei que para todas as coisas, né, há um propósito de Deus. Mesmo nas situações difíceis, mesmo em todas essas situações que nós enfrentamos, há um propósito de Deus. Haveria um propósito de Deus para aquele lugar, usando Paulo e Silas, levando eles sobre a prisão. Por quê? Porque o desejo do coração de Deus era de salvar o carcereiro e sua família. Não somente ele, mas com certeza muitos presos foram salvos através dessa situação, através desse terremoto. Então esse terremoto que você está passando aí, tenha certeza que não é por acaso. Há um propósito de Deus, em nome do Senhor Jesus. Então eu te convido nesta manhã, e mesmo a este terremoto, e mesmo a esta prisão, mesmo você estando acorrentado nesta manhã, eu convido você a louvar e bendizer o nome do Senhor, assim como Paulo e Silas fez. Louve e exalte o nome do Senhor. Maravilha, né? Vamos fazer um momento de oração aqui, né? Pela cura da Amanda, Adriano Rodrigues, né? Adriano Rodrigues e da Tânia Soares, mais irmãos que estão ligadinho conosco, né? Estão querendo oração. Liga ao seu pensamento a Deus junto comigo aí, faça de costume, pega seu copinho com água, põe diante do seu rádio aí, né, uma pecinha de roupa, a chave do seu estabelecimento, do seu comércio, e vamos orar ao Senhor. Tenha certeza, creia no Senhor Jesus, que Ele com certeza está nos ouvindo mais uma manhã em nome de Jesus. Oramos ao nome do Senhor. Senhor Deus e Pai, em nome do Senhor Jesus, nós oramos ao Senhor nesta manhã. Pai, eu quero, Senhor meu Deus, agradecer ao Senhor por mais um dia de vida que o Senhor nos concede, e agradecer ao Senhor pelas vidas dos ouvintes que estão nos ouvindo. Senhor, nós não sabemos como se encontra o coração dessa pessoa, como essa pessoa se encontra nesta manhã. Quem sabe está desesperada, espera, Senhor meu Deus, de uma resposta, de um milagre do Senhor. Mas nós sabemos que o Senhor é o Deus de um milagre, Deus que opera maravilhas. O Senhor é o Deus Todo-Poderoso. O Senhor faz aquilo que o homem não pode fazer. O Senhor faz aquilo que a medicina não pode fazer, porque nós cremos que o Senhor é poderoso. E eu sei que mais uma manhã o Senhor está ouvindo o nosso clamor, ouvindo a nossa oração. Louva ao Senhor e bendiga o nome do Senhor nesta manhã. Assim como Paulo e Silas fez, nós também queremos fazer, que é louvar ao Senhor em meio aos terremotos da nossa vida. Eu te louvo e te bendigo e agradeço ao Senhor nesta manhã, em nome do Senhor Jesus. Amém e amém. Glória a Deus, chegamos em mais um final. Não posso esquecer de mandar um abraço pro meu irmãozinho Tatuzinho, Júlio César e sua mamãe, lá que está ligadinho, nos ouvindo. Cristiano Martins e todos da família Martins. Um abraço também para o meu amigo, irmão Alex Leiteiro, sempre está conosco, participando. Deus te abençoe. O irmão Ronaldo, lá do açougue, lá do Mercado Atacarejo, lá na São Pedro, lá em cima. Atacarejo Souza, lá, um abraço, querido. Deus te abençoe. E fica aqui minha gratidão a todos, né? Tem mais alguém, você?
1: Maravilha, Chuna. Chegamos ao final de mais um programa Oração do Trabalhador. Mandando aqui os abraços aos irmãozinhos que entraram agora aqui na live. Simaria, Cassiano Beca Costas e o irmão Valdemir. Lembrando, hoje nós temos dois eventos na Rede Church. Nós temos a nossa oração diária, né? Hoje ministrada pela irmã Regiane, pela irmã Regina e pela irmã Cissa Balan. E a partir das 18 horas, o projeto Ágape estará trabalhando em prol do próximo. Então, quem estiver disponível a partir das 18, vão lá na igreja, que nós temos trabalho para todos vocês. Um abraço e Deus no coração de cada um. Uma ótima terça-feira a todos vocês.
0: É isso aí, vou dizer. Deus abençoe a todos que participaram conosco. Amanhã o pastor estará aqui com vocês aqui no mesmo horário, às 7:30 da manhã. Deus abençoe vocês e viva Cristo nosso Senhor.
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1: Vamos, gente, levantar da cama. 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
2: 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São 8 horas, 8 minutos. É a hora oficial do Brasil.
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Meio da semana, é quarta-feira. Chegamos aí ao dia 2 de setembro de 2020. Olha, estaremos hoje completando o pacotaço, sabe de quantos dias esse ano? É 245. Estamos aí a 120 de 2027. A lua é a lua cheia. Você já teve uma Kombi? Hoje andou de Kombi? Hoje andei de Kombi. Oh, gostoso, viu? Saudade da Kombi, viu? Hoje é dia da Kombi. Oh. Alô, Luizinho, funileiro, tá pronta a minha Kombi aí pra nós ir pra Iguape? É, a moçada tá ansiosa aí pra ir pra Iguape com a Kombi. Alô, o Célio vai também, o Célio do Banco do Brasil. É. Abraço a você, nosso bom dia a todos os floristas pelo dia. Também hoje é dia do florista e da florista. Alô, repórter fotográfico, hoje é seu dia. Se é dia do repórter fotográfico, é dia do repórter cinematográfico. E aquele nosso abraço muito especial para você que está nesta quarta-feira, 2 de setembro, aniversariando, hein? Parabéns a todos os aniversariantes desta data. O nosso desejo é de muitas e muitas felicidades. Está no ar mais uma edição do Isto é Brasil, ano 36. Produção, apresentação, seleção musical é minha, Vicente de Moraes. A direção geral, Bila Fadel.

Bom dia para você, ouvinte de todos os dias, hein? Todas as horas. Bom dia, vida que se renova a cada momento, a cada instante. Bom dia, trabalho que dignifica o homem. Bom dia, fé, que sem ela nada acontece em nossas vidas, não é mesmo? Bom dia, coragem, sem você, coragem. Não saímos da cama todos os dias. Bom dia, alegria, que transforma nossas vidas. Bom dia, família, alicerce de tudo. Bom dia, os meus amigos e amigas de todas as horas. Bom dia, Deus, o grande arquiteto do universo. Razão de nossa existência, criador do céu, criador da terra. E obrigado, Senhor, pelo dia de hoje. Pelos meus filhos, minha nora, meus netos. Obrigado pela minha família, pelos meus amigos e amigas e ouvintes. Mas acima de tudo, obrigado pela tua presença em nossas vidas, Senhor.

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1: Olha, olha, passa e o tempo voa, são 8 horas e 25 minutos.

0: Hora certa, 8h33. Endereço da Felicidade, Trio Parada Dura.
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3: Muito bem, bem, bem. 8 horas e 39 minutos. Pouco papo e muita música. Esse é o nosso lema aqui.

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1: Pois é, diz o velho deitado, que tudo que é bom dura pouco, né? Mas põe pouco nisso, né? Estamos chegando ao final de mais uma edição do Isto é Brasil. Foi a edição desta manhã gostosa de quarta-feira, inverno brasileiro, hein? 2 de setembro de 2020, hein? Nosso próximo encontro fica marcado para amanhã, já quinta-feira de novo, hein? É. Põe aí debaixo do ímã da geladeira aí. Amanhã, 8 horas, ligar o radião e ouvir o Vicente de Moraes, tá bom? É, claro. Eu acabo voltando já no ar, Zezé de Camargo e Luciano. Ó. Bruno e Marrone agora vão encerrar mais uma edição do Isto é Brasil. Ótima quarta, fiquem com Deus. Até amanhã, tchau.

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2: Muito bem, 9:05. Um excelente dia abençoado para todos nós. Vamos juntos. Levando muita música e informação para você nesta manhã, nesta quarta-feira. 9:05, bom dia.
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0: Muito bem, a música do Elton John, Nikita, aqui na programação da 94 FM. Ligue e participe, 3532-6081, esse é o telefone, aqui na 94, tá bom? 914.
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0: Bem, minha gente, vou trazer uma informação agora para vocês que estão aí ouvindo o nosso programa. Atenção, gente, esse é um recado muito importante. Eu quero que vocês prestem muita atenção. Uma parceria entre o Sindicato Rural, né, que é um projeto Semear é Cuidar. Essa iniciativa é uma parceria entre o Sindicato Rural, a FAESP, o Senar e também a ONG Orientando Vida e também a Prefeitura Municipal de Itararé. A informação é a seguinte: se você possui pintas, manchas ou lesões na pele e gostaria de saber se elas precisam de atenção, o município de Itararé, através do Sindicato Rural, recebe uma importante prevenção de identificação nos casos suspeitos de câncer de pele. Esse projeto, que se chama Semear é Cuidar, serão 50 vagas, serão 50 atendimentos e triagens dos casos suspeitos com uma recepção especialmente preparada para você. Lembrando que essa iniciativa era parceria entre o Sindicato Rural, FAESP e Senar, a ONG Orientando Vida e a Prefeitura Municipal de Itararé. Essa ação será realizada no Sindicato Rural dia 11 agora, às 11 horas da manhã. Se você tem uma pinta, mancha ou lesão na pele, ou se não, se ela mudou de aparência, no tamanho ou se não na cor, procure o Sindicato Rural hoje mesmo e se informe sobre essa participação dessa ação, tá bom? Cuidar da sua pele é prevenção e o diagnóstico precoce pode fazer a diferença. Procure o Sindicato Rural aí de Itararé e participe também. Maiores informações, 15 99611 5182. E atenção, gente, só lembrando, são 50 atendimentos que vai ser realizado aí no dia 11. Então você vai hoje mesmo lá no Sindicato Rural, tá bom? Daí você já pode estar lá colocando seu nome e quem sabe lá você pode ter esse diagnóstico também. Caso, né, tenha alguma mancha aí, alguma coisa que você, como manchas ou se não lesões na pele, tá bom? Pintas também. Se você tem aí, corra hoje mesmo lá pro Sindicato Rural, já tem o seu nome lá, com os atendimentos acontecendo no dia 11. E lembrando também que o Sindicato Rural agora no dia 14 e 15 vai ter um curso lá, gente, da soja, né? O plantio direto da soja. Lá você vai estar aprendendo nesse curso, aprenda na prática como preparar a área e cuidar do solo, escolher e tratar as sementes também, realizar a adubação, regular a plantadeira para fazer o plantio direto da soja.

0: que esse curso é gratuito, está incluído café da manhã, almoço e também café da tarde, tá bom? É o Sindicato Rural aí de Itararé, ajudando e formando mão de obras especializados aí. 9h17, um abraço, Riva! Um abraço, meu amigo Rita Fretes. 9h21 da manhã, bom dia!
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Muito bem, 9h29. Agora já estamos de volta aqui pela Rádio Número 1 da região. Olha, gente, nós estamos passando aí na nossa região, infelizmente, em algumas cidades aqui do estado do Paraná também, onde está enfrentando, né, o mesmo problema que Itararé está enfrentando, né? Aqui, só para você ter uma ideia, aí na cidade de Arapoti, registraram 580 raios, gente. E aqui na região dos Campos Gerais, aqui na cidade de Castro, está entre as cidades mais atingidas aí do estado do Paraná também, 580 raios. Também ontem foi publicado, gente, novas imagens de três árvores arrancadas pela força do vento, né, lá no centro da cidade de Venceslau Brás. Agora, com essas imagens, mostra o cenário deixado no local. Um candeeiro lá no candeeiro central, gente, grandes barracas marcam os pontos onde as árvores estavam, evidenciando a força das rajadas que atingiram a cidade de Venceslau Brás também. Então a gente tem que ser solidários, né? Aí também eles estão enfrentando o mesmo problema que nós aqui em Itararé enfrentamos, e mais graças a Deus as autoridades, principalmente a prefeitura, o prefeito, agiu rápido para dar uma resposta, né? E também ajudar a população de Itararé. Só lembrando também, gente, que as arrecadações, né? E também hoje o pessoal aí que passaram por esse momento difícil estão sendo atendidos aí no Elefante Branco. Também a Guarda Municipal, que está ajudando aí junto com equipes de voluntariados, né? Que está aí ajudando, e não é uma ou duas pessoas, viu, gente? E a gente fica tão feliz de ver a população unida, né, nesse momento triste e complicado que nós estamos vivendo aqui em Itararé. E a gente pede a Deus aí que Deus ilumine, né? Que Deus dê sabedoria para todo mundo aí nesse momento triste, e ajudar aquelas pessoas, pelo menos, né, é o mínimo para que eles possam ter uma oportunidade de estar tentando recuperar tudo aquilo que eles perderam. E como eu falei, a gente que teve desde o último domingo, né, que a gente acompanhou aí de perto o que aconteceu em Itararé, é muito triste, mas a gente tem certeza que Deus colocou aí a mão, e com certeza as autoridades têm feito de tudo, dando a resposta, dando auxílio, né? E o apoio de toda a região também, que sensibilizou aí com Itararé. Olha, tem pessoas ali de Apiaí, tem pessoas de outras cidades aqui em Itararé ajudando, trocar telhas, né? E a gente fica contente de saber como Itararé é querido aí pela região. E a gente sabe que a nossa cidade hoje, ela tem dado uma resposta rápida, né? Principalmente a prefeitura, desde professores, daqueles voluntários, né, funcionários públicos que vestiram a camisa em solidariedade para ajudarem a população. Então, parabéns a todos, parabéns ao prefeito João Fabel, a prefeitura toda, né, empenhados, voluntários também, pessoas da região que vieram para Itararé e estão dando uma resposta maravilhosa e acomodando a dor, né, de muita gente que acabou perdendo aí suas casas, seus móveis. E a gente tem fé em Deus, é que Deus está no comando de tudo. 9h33.

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0: a música do Guilherme, no minuto 9h45.
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0: Muito bem, eu só quero aproveitar aqui, gente, trazer um recadinho importante. É o pessoal que gosta sempre de estar fazendo aquela pezinha na Mega Sena, né? Pra ver se fica milionário. Olha, tem o resultado da Mega Sena, gente, no concurso 3052. Os números sorteados ontem, né? Aí os números sorteados na Mega Sena foram, anota aí, ó, 16, 30, 60, 40, 47 e 48. O prêmio está estimado em 41 milhões. E ninguém acertou aí as 6 dezenas. E o prêmio mais uma vez acumulou, agora em 41 milhões. O próximo sorteio vai ser realizado quinta-feira, amanhã, às 21 horas. Então, só lembrando aí que ninguém acertou aí o prêmio, os 6 números da Mega Sena. E os 6 acertos, ninguém desta vez acertou. Mais os 5 acertos foram 21 apostas, e cada um levaram 80.825. E 4 pessoas acertaram as 4 dezenas, né? Foram 1.699 apostas. Cada um vai levar R$ 1.646. Estão atualizando para você. Ninguém acertou, então o prêmio ficou acumulado em 41 milhões. E o sorteio vai ser amanhã também, tá bom? 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Bom dia, Éder!
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0: Um abraço, meu amigo Éder, lá da Beralto Veículos. Manda a todos um abraço para todos. 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Um abraço aí, Vitão. Abraço nosso querido amigo Luiz Cavani também, a todos vocês aí. E lembrando que lá tem um novo Sonic, pensa num carrão chique da Beralta, hein, gente? 9h48, bom dia!

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0: 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Um ótimo dia para você que está aí ouvindo o nosso programa também. Obrigado a vocês pelo carinho da audiência. 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
2: Muito bem, agora são 11h10, 11h10 por aqui, o Alan Júnior, com muito prazer, com muita alegria no coração. Estamos chegando nessa edição, nessa quarta-feira, marcando hoje dia 2 de setembro de 2026. A você que hoje completa mais um ano de vida, que Deus te abençoe, te guarde de muita saúde, muita paz. E aumento do nome do rádio que está no ar, o Informativo 94.
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2: Muito bem, estamos chegando, quarta-feira, marcando hoje, como eu falei, dia 2 de setembro de 2026. Então, a partir de agora, aumento o volume do rádio.

Muito bem, 11 horas e 11 minutos, estamos chegando, gente, para atualizar você as principais informações da nossa cidade de Itararé, também informações aqui da nossa região, né? Vamos atualizar para vocês as informações, né, de interesse público, para que você fique bem informado com a gente até as 11h45, com muita informação, notícias aqui também da nossa cidade de Itararé. Então, a partir de agora, você vai acompanhar a previsão do tempo. Vamos atualizar também como é que está sendo atendido, né? Aí os desabrigados, aqueles que tiveram prejuízo, né? Aí quebraram telhas, é muitas famílias aqui de Itararé que estão enfrentando, né? Esse momento difícil, e a gente espera também que logo, logo, né, a gente possa estar retornando a vida normal, né? E muitas vezes acabaram perdendo itens, né? Da casa, como telha.

0: perdendo aí itens, né, da casa, como telha, sofá, dentre outros. Nós estamos aqui, gente, para estar tranquilizando você, né, desse momento difícil que nós enfrentamos, mas a gente tem que ter fé em Deus, né? Deus, né, acima de tudo, ele sempre sabe o que tem a acontecer, né? Por isso que a gente pede a Deus todo dia que proteja o nosso povo, nos proteja também das coisas ruins que o mundo pode estar oferecendo, né? Então, a partir de agora, a gente vai trazer para você e atualizar também informações. Mas, de antemão, vamos passar para você a previsão do tempo.
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0: Muito bem, agora são exatamente 11 horas e 13 minutos. Eu vou atualizar para você a previsão do tempo, para que você fique bem informado aqui no nosso Informativo 94. Olha, segundo o Instituto Climatempo, gente, nesse exato momento, bem nos altos da linda e maravilhosa cidade de Itararé, está marcando 23 graus. A mínima hoje pode chegar a 11 graus e a possibilidade de chover é de apenas 10%. Então a gente está atualizando para que você fique bem informado com a previsão do tempo. A possibilidade de chover hoje em Itararé é de apenas 10%, mas a mínima é de 11 graus. Então vai dar esfrianinho aí. Hoje e amanhã eu estou vendo aqui a previsão, ele dá uma esfriadinha aqui em Itararé.
2: 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Hora certa.
0: 11:14.
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Bem, minha gente, agora são 11 horas e 15 minutos. Um excelente dia para você. Vamos atualizar para vocês as principais informações, né? E principalmente destacar também, né, o trabalho aqui da Prefeitura Municipal de Itararé, que depois dessa, infelizmente, dessa destruição que infelizmente a gente foi atingido aqui em Itararé, com os ventos fortes, gente, de 100 km por hora e o rastro de destruição, a chuva deixa as famílias desalojadas aqui também no interior do estado de São Paulo, não é? Esse temporal que atingiu aqui a região de Itapetininga provocou aí, nesse último domingo, destelhamento de casas, quedas de árvores e também alagamentos. As chuvas também causaram cancelamento de aulas e deixaram centenas de famílias desalojadas. Aqui no município de Itararé se deu um impacto, gente, onde mais de 700 famílias tiveram casas atingidas pelo temporal. E segundo a Defesa Civil, que informou hoje, ontem, né? E choveu aí cerca de 72 milímetros entre a noite de segunda-feira e a madrugada dessa terça-feira. Desde de domingo, o acúmulo chega a 131 milímetros de chuva. E de acordo com a Defesa Civil, 12 pessoas ficaram alojadas na Escola Maria Silveira Vasconcelos. Nesta quarta-feira, elas devem ser transferidas para a antiga base da Guarda Municipal, para que possa permitir aí os retornos às aulas na unidade aqui escolar. E conforme em nota a Prefeitura de Itararé também, gente, as aulas foram suspensas nas escolas municipais na segunda e serão retomadas, né, aí no dia... Aqui não está marcado a data, né, produção? Ah, tá. Segundo a Defesa Civil também, das 6 horas da manhã desta terça.

da ontem, né? Foram atendidas 719 residências afetadas pela chuva, que no último domingo foram 365 atendimentos. E ontem, né, na última segunda-feira, foram 354 famílias. Também a informação que a gente está apurando foi trocada também, né? Foi trocada a hoje, gente. Então já vou passar para vocês aí, ó. O ginásio Zedinho aqui no Elefante Branco ficará destinado exclusivamente para retiradas de roupas, cobertores, calçados e itens semelhantes também. Para você estar retirando aí os seus alimentos, vocês têm de se dirigir até a assistência social para retiradas de alimentos, cestas básicas e os demais mantimentos que será realizado pela assistência social do município. Então, a partir de hoje, o ginásio Zedinho estará aberto a partir das 13 horas até as 18 horas para estar retirando, né, roupas também aí no Elefante Branco. Então, as famílias, né, que vão tirar alimentos vão estar sendo destinado lá à assistência da Prefeitura Municipal, lá na assistência social, tá bom? E aí ficou então o ginásio aqui, o Elefante Branco, o Zedinho, né? Ficou exclusivamente para retirada de roupas, cobertores também, tá bom? Então, com muita calma, o pessoal possa estar procurando e a gente vai passar rapidinho, gente, esse momento que nós estamos enfrentando. A gente tem muita fé em Deus, a Prefeitura, né, com toda a sua eficiência aí, deu uma resposta a esse desastre que nós não estávamos preparados. Agradecer aqui também pessoal da região que vieram nos ajudar, a cidade de Ipiaí, que deslocou guardas municipais, também pessoas para estar desempenhando. Eu acompanhei desde o domingo aí as famílias vendo de perto, né, o que causou esse temporal aqui em Itararé, né? Então a gente, mais uma vez aí, a gente agradece a todos pelo apoio. Infelizmente o momento não era ideal, né, para que a gente ficasse toda hora postando nas redes sociais. Então a gente priorizou a gente poder estar ajudando, né, pegando doações para estar amenizando o sofrimento da nossa população naquele momento, que infelizmente muitas pessoas acabaram perdendo telhas, perdendo móveis também, em várias localidades aqui em Itararé. A prefeitura, através do prefeito João Fadel, né, inicialmente, aí quando ele viu que o tamanho daquele momento, naquele momento, daquele domingo, a prefeitura já tomou aí as primeiras providências para estar levando tranquilidade para os afetados. E a gente tem certeza, né, que as pessoas que foram atendidas, as pessoas que necessitam de algo ainda, então a gente pode ter certeza que esse momento vai passar e em breve a gente vai retomar aí novamente a nossa vida normal aí.

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E eu quero aproveitar e falar pra vocês também que no dia 9 também, agora de setembro, vai ter aí o Dia das Crianças, né? O sorteio do Dia das Crianças, no dia 9, é o sorteio do dia 9. O dia 8, gente, vai ter também, né? Vai ser o sorteio do dia 8. Dia 9, só pegar aqui para não errar aqui, gente. O sorteio vai ser no dia 9, é isso mesmo. E para você estar participando, é só você estar aí com a sua mensalidade em dia, né? Que vocês vão estar participando do sorteio. No dia 8 é a festinha, que vai ter lá também na Itaprev. Então vai ser aberto ao público. 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Quero aproveitar, mandar um abraço lá pra Juliana, pra Thaís e também pra Verinha. Pessoal lá que atende muito bem o pessoal lá da Itaprev, 11:24.

0: 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Um abração aí. 11 horas e 26 minutos, gente, 11h26 da manhã. Eu quero aproveitar aqui, mandar um abraço lá pro Guilherme. O Guilherme e a sua amada esposa, dona Juliana. Um abraço aí, Guilherme. Um abraço, meu amigo Jonil, grande Jonil. Um abraço para você, viu, Jonil? Né? O Jonil é uma pessoa aí maravilhosa também, gente fina. Grande, o meu amigo Jonil Tour. Um abraço, Jonil. E o pessoal vai fazer aí o Oktoberfest, né? É, no dia 9, agora, né? No dia 9 do mês que vem, né, Jonil? É só entrar lá no Instagram do Jonil Tour, lá que o pessoal vai estar lá adorando essa grande festa aí. 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
0: Bem, um abraço, Hugo. 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

0: Bem, minha gente, olha, a gente tá encerrando um pouco antes, né? Devido aí a propaganda eleitoral gratuita que acontece ao meio-dia. Mas às 16h da tarde, nós estaremos de volta aí, trazendo mais informações para você. Fique ligado nas nossas redes sociais. Vá lá no Instagram, no Facebook. Só procurar nossa página oficial lá e você escrevendo Fala Alan Júnior. Lá tem informações para você, tá bom? Fique todos com Deus e que Deus continue nos abençoando, nos protegendo. E eu desejo um dia produtivo e um dia abençoado para todos nós. Fique todos com Deus.
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0: Alô, bom dia, muito bom dia. Já estamos chegando no seu rádio com Região Destaque. Completo, dinâmico, para você. Eu sou Davi Gil, peço licença para adentrar na sua casa, seu estabelecimento comercial. Peço uma carona no seu veículo e convido para que juntos estejamos todos a partir de agora. Até às 13 horas com muita informação. Estaremos falando para a cidade de Itararé, São Paulo, Brasil, América do Sul, planeta Terra. E para mais outros 70 municípios que nos circundam. Das regiões sudoeste do estado paulista, Vale do Ribeira, Norte, Pioneiro, Paranaense. Também estaremos falando para as demais localidades brasileiras através da NET e para o mundo todo, além fronteiras. Estamos vivendo esse dia 9, aliás, 2 do 9, dia 2 de setembro. Mês mais que especial, porque aniversaria-se este jovem lindo que vos fala. Estaremos completando mais um ano aí de muita alegria pela vida. Tchê, estamos juntos, né? Bom, hoje quarta-feira terá sol entre nuvens e temperaturas de até 22 graus. Bom, né? Sol, estamos precisando de sol, mas vai estar com o céu nublado, viu? Segundo a previsão do tempo, as temperaturas devem variar entre 13 e 22 graus, sem expectativa de chuva. Ufa, graças a Deus. E com previsão de 0 milímetros de precipitação. A umidade fica entre 56 e 97, enquanto os ventos sopram a leste e sudeste também, a cerca de só de 5 km horário, com rajadas de até 20 km. Bom, pelo menos não afeta e não assusta. O sol nasceu hoje às 6h28 e se porá às 18h06 hoje. A noite deve permanecer com muitas nuvens. Mas não diz aqui que chove. Tomara que não. O dia 2 de agosto é celebrado como o Dia Nacional da Nação e também marca a data dedicada ao Santo Eusébio de Versalhes. Em 2026, a data corresponde ao 214º dia do ano, restando 151 para o final de 2026. Entre os acontecimentos históricos, eu trouxe alguns aqui para você. Foi descoberta, registrados aí então hoje, descoberta aí do positron em 1932, pelo físico Carl David Anderson. Quero ver quem mais, que é isso. A data também é lembrada por acontecimentos políticos, culturais e históricos. Em 1989, o Paquistão foi admitido na comunidade das nações após a restauração da democracia, enquanto o Brasil perdeu Luiz Gonzaga, não é? No dia 2 de setembro, o rei do Baião, em um dos grandes responsáveis pela valorização da população dos ritmos nordestinos. Já em 2005, o voo Air France 358 saiu da pista ao pousar no aeroporto de Toronto, deixando 12 pessoas feridas, mas sem mortes. Graças a Deus. Em 2019, morreu o futebolista brasileiro Gildo Cunha do Nascimento. Dito isso, nós estamos no ar com a primeira intervenção de nossos repórteres.
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2: Quarta-feira, 2 de setembro de 2026, esse é o Giro de Notícias. Eu sou Breno Zonta e você acompanha os destaques do momento. O Procurador-Geral da República, Paulo Gonet, defendeu na noite de terça a nulidade da investigação da Polícia Federal, que encontrou mensagens trocadas entre o ex-banqueiro Daniel Vorcaro, do Banco Master, e o ministro Alexandre de Moraes, do Supremo Tribunal Federal. Gonet disse que o relator do caso, o ministro André Mendonça, teria investigado Moraes ilegalmente, uma vez que o aprofundamento da apuração, na avaliação de Gonet, só poderia ocorrer após autorização do plenário da corte. O Tribunal Superior Eleitoral rejeitou a ação protocolada pelo Partido dos Trabalhadores contra a divulgação de um vídeo do ex-presidente Jair Bolsonaro feito por inteligência artificial. O caso veio à tona após o candidato à presidência Flávio Bolsonaro usar a simulação de um pronunciamento de seu pai, que está em prisão domiciliar e com restrições impostas, durante o evento de lançamento da sua candidatura em agosto. O Senado aprovou nesta terça projeto de lei 278 de 2026, que institui um regime tributário para incentivar a instalação de data centers no país. O texto substitui a medida provisória que previa a criação do regime especial para serviços de data centers, que ficou conhecido como Redata e perdeu a validade em fevereiro. A matéria agora segue para a sanção presidencial. A Agência Nacional de Vigilância Sanitária determinou a suspensão da fabricação de todos os produtos saneantes feitos pela Unilever em sua unidade de Vinhedo, no interior de São Paulo. A medida é preventiva e não determina recolhimento de itens que já estão à venda nem suspensão do uso desses produtos. A decisão foi tomada após identificação de descumprimento de regras de boas práticas para a fabricação de produtos saneantes. E que reforço de ouro, o volante Fred decidiu o Clássico Mineiro na noite de terça-feira e classificou o Galo para a semifinal da Copa do Brasil. Com uma assistência e um gol do camisa 7 já no segundo tempo, o Atlético Mineiro virou sobre o Cruzeiro, placar final 2-1 em pleno Mineirão. O Giro de Notícias é uma produção da Agência Rádio Web. Texto e apresentação, Breno Zonta. Edição, Mário Melo.
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0: Muito bem, agora são 11h47. Talvez você tenha ouvido o áudio aqui, o bicho é Beto, né? Ô Luiz Onofre. Luiz Onofre me felicitando pelo meu aniversário. Ótimo, agradeço muito. Mas me felicita de novo no dia 15, que é no dia 15 que vou completar os 70 anos, como você me taxou aí com essa idade. Ótimo, Deus queira que eu siga firme e forte, lúcido, né? E trabalhando até os 70. Mas é menos, aliás, muito menos, que eu vou completar. Olha, gente, mais de 70 famílias foram afetadas pelo forte temporal. A forte tempestade que atingiu Itararé no domingo, com granizo, ventos e alagamentos. Segundo a Defesa Civil, 719 residências já haviam sido atendidas até às 18h de ontem, né? E o número pode aumentar devido à procura contínua por ajuda. A cidade acumulou 131,3 milímetros de chuva no domingo, sendo 72,1 entre a noite de segunda-feira e a madrugada de terça. A prefeitura decretou estado de emergência e equipes seguem mobilizadas até agora para prestar assistência, distribuição de lonas, telhas, alimentos, produtos de higiene e outros donativos aí às famílias atingidas. Agora são 12 horas, 12 nada, eita, é que é o costume, gente, são 11h49 agora. Eu vou fazer o seguinte, vou fazer pra caramba. Eu já vou a um bloco comercial e na sequência eu volto porque nós não podemos atrasar, mesmo porque tem a novelinha lá política, né, das pessoas. Prometem aí, prometem que resolver todos os problemas da população, que é horário gratuito daqui a pouco, então vamos fazer o seguinte. Meio-dia, então vamos soltar o bloco para que a gente possa ficar atualizado aqui no bloco. Voltamos já, aguenta aí.

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Muito bem, estamos de volta. Falta 5, gente, agora para as 12 horas. 5 para as 12. Daqui a pouquinho nós temos horário de rádio e televisão gratuito, programa eleitoral. Enquanto isso, nós vamos socando o aio aqui, como diz o meu amigo Djalma Santos, não é? Vamos lá. A Prefeitura de Itararé encaminhou à Câmara Municipal o projeto de lei 65 deste ano, que propõe uma ampla reformulação da Zona Azul, com novas regras para implantação, operação, fiscalização e cobrança do estacionamento rotativo. Bom, não é? Precisa, de fato, precisa. Só baixar um pouquinho aqui que está dando um retorno aqui. Oh, tá, agora deu. Assinada pelo prefeito João Fadel, a proposta prevê pagamento por aplicativo, site, PIX, cartões, permitindo ou perquímetros, nem sei o que é isso, e pontos credenciados, além de alternativa para quem não utiliza recursos digitais. O município contará com responsáveis pelo controle do sistema e da arrecadação, enquanto os recursos líquidos deverão ser destinados ao Fundo Municipal de Trânsito para ações como sinalização, educação no trânsito, acessibilidade, segurança viária e manutenção da própria Zona Azul. O projeto também estabelece uma fase inicial de 60 dias de fiscalização educativa e prevê a revogação da atual legislação sobre o estacionamento rotativo. Tá, precisa mesmo, sabe, gente? Doutrinar, né? Assim, o centro da cidade fica bom para todos. Todos têm a oportunidade de estacionar. Né? Agora, deixando livre, né? Até os lojistas, os próprios lojistas deixam seus veículos na porta lá. Enquanto isso, a população compradora, os clientes, ficam sem vaga para estacionar os seus veículos. Bom isso, é bom. Agora são 11h57. Granizo cancela show do Tchê Garotos aqui em Itararé na festa de peão. Aliás, a festa aniversário da cidade, a última, o último meio-dia, quer dizer, meio-dia não, a parte da tarde, depois das 5 horas do domingo, das 5 da tarde, obviamente foi interrompido pelo temporal que deu. Só pedra, granizo, Deus o livre,

todo mundo correndo, não é? E assustando-se a todo mundo. E à noite daí foi cancelado Che Garoto, o grupo Che Garoto. O forte temporal que atingiu então Itararé no domingo provocou o cancelamento da apresentação do Che Garotos, que seria uma das atrações do primeiro festival country. Segundo o vocalista Luiz Cláudio Santos, pedras de granizo de cerca de 3 centímetros atingiram o ônibus da banda e chegaram a provocar rachaduras no para-brisa. E muitos veículos, eu tive conhecimento, relato, inclusive vi, presenciei muitos veículos com o retrovisor quebrado e tal, e todo, e as pedras fizeram vários amassadinhos em centenas de veículos aqui. E tem várias equipes do Martelinho de Ouro na cidade trabalhando para recuperar os veículos, não é? E muitos deles até precisaram ser acionada a seguradora ou as seguradoras para que pudesse então ressarcir dos danos. A tempestade também causou estragos em mais de 380 imóveis, como eu já falei, a prefeitura, as secretarias estão aí trabalhando incansavelmente para socorrer e dar apoio, suporte à população. Mas no dia anterior teve lá o Atitude 67, 67 ou 69 que teve aqui, não é? Fico meio em dúvida, mas enfim, esteve aqui, apresentou, tá? Parece que é um grupo de funk, reggae, samba, é por aí a coisa. Agora falta menos de um minuto para as 12 horas. Vamos fazer o seguinte, vocês vão ficar ouvindinho aí, vamos ficar ouvindo aí essa trilhazinha, só para que a gente possa, então, esperar o horário gratuito, que é assim que tem que ser. Tá bom? Depois a gente já solta para vocês e nós retornaremos ao meio-dia e meia aqui com a continuidade do Região. Tá bom? Então aguenta firme, gente. Tá bom?

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1: Muito bem, agora são 12 horas com mais 26 minutos aqui, 12h26. Eita, agora sim. É, já se passaram horário gratuito de rádio e de televisão, né? Agora a gente volta com o Região normal para você. Vamos fazer o seguinte, eu tô só acertando aqui para que a gente possa, então, soltar mais uma matéria no ar e a gente possa se preparar aqui, porque na sequência nós vamos detonar de novo com o Região Destaque aqui, para que você possa ficar por dentro de tudo o que aconteceu, tá bom? Daí vamos falar das notícias regionais, ainda algumas coisas da no local, e Deus o livre. Vamos lá, então, vamos!
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2: A Comissão do Congresso Nacional, que analisa o fim da chamada taxa das blusinhas, adiou pela quarta vez a votação da medida provisória. O texto zera um imposto federal de 20% sobre compras internacionais de até 50 dólares. A nova tentativa de votar a matéria ficou marcada para esta quarta-feira pela manhã. O presidente da comissão, deputado Reginaldo Lopes, do PT Mineiro, explicou o impasse que tem impedido a votação da matéria.
3: Ao mesmo tempo que a indústria nacional quer igualdade tributária, igualdade regulatória, eu defendo também a simetria de direitos, que é o cidadão de menor poder econômico também ter o seu acesso a produtos internacionais ampliado de forma justa. Então é nessa perspectiva que nós estamos equacionando esses dois elementos, avaliando os impactos de cada 6 meses, que é natural.
2: A MP perde validade no dia 8 de setembro, ou seja, na próxima semana, e precisa passar pela Câmara e pelo Senado para se tornar definitiva. Deputados e senadores tentam chegar a um acordo sobre possíveis mudanças no relatório da senadora Leila Barros. Um dos pontos em discussão é a criação de mecanismos para compensar eventuais impactos sobre a indústria brasileira. O relatório deve prever avaliações sobre emprego, renda, arrecadação e preços. A primeira análise seria feita 3 meses depois da entrada em vigor das regras. Entre as alternativas discutidas está a adoção de cashback para consumidores. A proposta de dar exclusividade aos Correios no transporte de mercadorias também entrou nas negociações, mas até o momento não avançou. A expectativa é de que, após a votação na comissão, o tema seja analisado ainda nesta semana, tanto na Câmara quanto no Senado. Agência Rádio Web, de Brasília, Yuri Hudson.
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0: Agora são 12 horas com mais 30 minutos cravado aqui, 12h30 no região. Olha, gente, vamos para pesquisa, vamos falar um pouco de política. A nova pesquisa BTG Nexus mostra o presidente Luiz Inácio Lula da Silva, do PT, na liderança da corrida presidencial para 2026, com 39% das intenções de votos. Enquanto o senador Flávio Bolsonaro, do PL, aparece com 33%. O principal destaque do levantamento, porém, é o escritor Augusto Cury, do Avante, que saltou de 2% para 11% e assumiu isoladamente a terceira colocação. O crescimento de Cury é o dado que mais chama atenção no levantamento e pode representar uma mudança no comportamento de parte do eleitorado que procura uma alternativa a ambos, não é? A polarização. Região sudoeste do estado de São Paulo, um caminhão carregado com engradados de aguardente, Vero Barreiro, tombou por volta das 5 da tarde de ontem, na conhecida curva do Mosteirinho, na rodovia vicinal Caiuxi-Curita, em Itaporanga. E Santana, entre Itaporanga e Santana do Itararé. Segundo a Polícia Militar, o motorista de 36 anos seguia de Rio Claro para Venceslau Braz quando a carga teria se deslocado durante a curva, provocando aí o tombamento. Ele sofreu ferimentos leves e foi socorrido pelo SAMU ao Hospital de Itaporanga, onde passou por exame de raio-x e não apontaram fraturas, ainda bem, sendo liberado após o atendimento. Agora são 12h32 aqui.
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2: Confira agora a agenda dos candidatos à presidência da República para esta quarta-feira.

0: Dos candidatos à presidência da República para esta quarta-feira. Luiz Inácio Lula da Silva, do PT, não tem compromissos oficiais. Flávio Bolsonaro, do PL, participa da Expo Inter em Porto Alegre pela manhã e à noite tem comício no Parque Moinhos de Vento. Ronaldo Caiado, do PSD, visita o Mercado Municipal de Pinheiros, em São Paulo. Romeu Zema também está em São Paulo, onde tem encontro com motoristas de aplicativo. Samara Martins, do UP, tem atividade de campanha no Restaurante Universitário Central da UFRJ. Wilson Grassi, do Democrata, promove um protesto em frente ao Tribunal Superior Eleitoral em Brasília contra a suspensão de seus canais digitais de campanha. Clariana Barão, do DC, participa de encontro na Associação dos Lojistas do Brás, em São Paulo. Não divulgaram agendas para esta quarta-feira o candidato Rui Costa Pimenta, do PCO, Hertz Dias, do PSTU, Edmilson Costa, do PCB, Pablo Marçal, do PRTB, Augusto Cury, do Avante e Renan Santos, do Missão. Agência Rádio Web de Brasília, Alan Barbosa.
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2: Confira agora a agenda dos candidatos à presidência da República para esta quarta-feira. Luiz Inácio Lula da Silva, do PT, não tem compromissos oficiais. Flávio Bolsonaro, do PL, participa da Expo Inter em Porto Alegre pela manhã e à noite tem comício no Parque Moinhos de Vento. Ronaldo Caiado, do PSD, visita o Mercado Municipal de Pinheiros, em São Paulo. Romeu Zema também está em São Paulo, onde tem encontro com motoristas de aplicativo. Samara Martins, do UP, tem atividade de campanha no Restaurante Universitário Central da UFRJ. Wilson Grassi, do Democrata, promove um protesto em frente ao Tribunal Superior Eleitoral em Brasília contra a suspensão de seus canais digitais de campanha. Clariana Barão, do DC, participa de encontro na Associação dos Lojistas do Brás, em São Paulo. Não divulgaram agendas para esta quarta-feira o candidato Rui Costa Pimenta do PCO, Hertz Dias do PSTU, Edmilson Costa do PCB, Pablo Marçal do PRTB, Augusto Cury do Avante e Renan Santos do Missão. Agência Rádio Web de Brasília, Alan Barbosa.
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3: Muito bem, agora são 12h43, 12 horas e 43 minutos aqui no Região Destaque. Bom, nós damos uma paradinha, não é? Pelo menos na pauta do programa, para que a gente possa homenagear e falar de uma pessoa muito especial no programa de hoje. Nesta quarta-feira, Maria Paula, eita, completa 27 anos de vida, 27 anos de idade. É uma data como muito especial, não é? Maria Paula tem 27 anos. Aí representa aí o novo ciclo, uma nova etapa, cheia de sonhos, desafios e, principalmente, oportunidade contínua para fazer a diferença na vida das pessoas. Você escolheu aí estar com a sua energia para ajudar jovens, ajudar as pessoas, tal, dentro da política, para que você... A política abrisse portas e porque você pudesse ajudar as pessoas. É bonito ver alguém tão jovem acreditando que a política também pode ser feita com diálogo, respeito, coragem e compromisso com as pessoas. Nesse dia tão especial, quero lhe desejar, viu, muita saúde, muita paz, sabedoria e felicidade. Que Deus continue iluminando seus passos, abrindo portas e dando aí forças para enfrentar cada desafio que vai surgir no seu caminho. Que você nunca perca a esperança, a sensibilidade e a coragem de lutar pelos seus sonhos. E que os seus 27 anos seja apenas o começo de uma história ainda mais bonita, cheia de conquistas e realizações. Maria Paula, receba aí o meu abraço, o meu carinho e os meus sinceros votos de feliz aniversário. Que esse novo ciclo venha acompanhado de muitas bênçãos, boas notícias e momentos inesquecíveis. Parabéns, Maria Paula, pelos seus 27 anos. Maria Paula de Araraquara, nossa amiga. Amiga querida, e é vereadora lá com 3.294 votos, é isso? Uma das mais votadas de Araraquara. Agora está pleiteando uma vaga na Assembleia Legislativa do Estado para cuidar das pessoas. Advogada, tal, é voluntária, advogada voluntária da PAE. E assim vai, danada. Então que Deus abençoe os seus 27 anos de vida.
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1: Muito bem, agora são 12 horas com mais 51 minutos aqui, 12h51. Gente, nós temos que falar aqui da Copa do Brasil, dizer o seguinte, não é? Copa do Brasil agora, jogo de volta. Já teve a primeira rodada na quarta-feira passada, agora terá a rodada de volta, que é o jogo 2, do total de 2. Ontem o Cruzeiro acabou jogando com o Atlético Mineiro, não é? E o Atlético Mineiro acabou virando em cima do Cruzeiro. Mas aqui está 1-1, me parece que foi 2-1, me parece que está errado aqui a informação. De qualquer forma, diz aqui que vai estar certo. Esse aqui é o jogo 1. É o primeiro. Ontem, então, vamos atualizando aqui. Hoje tem jogo. Ontem o Atlético Mineiro, então, virou sobre o Cruzeiro. 2-1. Agora acertaram aqui. O Santos hoje recebe o Palmeiras com uma defasagem de 3 gols. De 3 gols. Porque o Santos perdeu na semana passada em 3-0. Quando o Palmeiras poderia ter feito 5, 6, 7 gols e tal. Bom, mas enfim. O Santos recebe hoje o Palmeiras com 3-0, não é? Tem que virar esse placar, mas talvez o Palmeiras entre com o time reserva, tá só para, né, cumprir tabela, porque o Santos não tá nessas grandes coisas não, para tentar virar um placar que está em 3-0. O Vitória vai receber também às 9h30 da noite hoje, o mesmo horário do jogo do Palmeiras com o Santos. O Vitória recebe o Vasco da Gama, não é? O Vasco ganhou de 1-0 do Vitória, então agora...

0: Vasco da Gama, não é? O Vasco ganhou de 1-0 do Vitória, então agora o Vitória vai tentar reverter esse quadro. O Grêmio recebe o Internacional, eles empataram em 0-0 no primeiro jogo, isso vai ser amanhã às 8 da noite. Os jogos de hoje, então, são dois jogos. Ontem teve, então, o Atlético Mineiro vencendo o Cruzeiro. Hoje tem o Santos recebendo o Palmeiras, 9:30 da noite. E no mesmo horário, o Vitória recebe o Vasco da Gama. E amanhã, às 8 horas da noite, haverá, então, o jogo entre Grêmio e Internacional. Agora sim, tudo legal, tudo certo. Quero mandar um abraço à galera que está esperando meus abraços aí. O Carlinhos Negre, que sorte, hein, cara. Carlinhos Negre perdeu toda a sua documentação, né? Carteira de motorista, identidade, carteira, documento do carro, tudo numa carteira só. Amanhã eu quero fazer questão. A pessoa, e tinha dinheiro dentro da carteira, olha só. E a pessoa que achou, como tem gente honesta, não, as pessoas às vezes nivelam todo mundo, tal, pelo que acontece atualmente na vida das pessoas. Aí devolveram a carteira com todo o dinheiro que estava dentro da carteira, acabaram achando e devolvendo. Amanhã até vou fazer uma pesquisa quem é a pessoa que encontrou e parabenizá-la, né? Porque esse tipo de exemplo tem que ser dado, né? Tinha dinheiro, ele tinha acabado de receber aí uma conta, estava dentro da carteira, perdeu a carteira, a pessoa achou e devolveu com todo o dinheiro dentro. Amanhã eu vou fazer questão de trazer isso, o nome dessa pessoa, se ela permitir, claro, para que a gente possa divulgar e que sirva de exemplo para as outras pessoas. É tão difícil a vida, não é? Então você ganhar o pão de cada dia, levar a comida para a mesa, pagar os seus débitos, não é? E de repente você perde, a sensação da perda já é terrível. E quando você tem dinheiro dentro ainda, é mais difícil até você recuperar, tá? Aquela sensação terrível. E a pessoa que encontrou, entregou toda a documentação, mais o dinheiro dentro, que não era pouco. Então, olha, parabéns mesmo, que Deus aí retribua. Você que encontrou. Se você permitir, e a gente vai pesquisar quem seja essa pessoa, a gente vai falar aqui para que sirva de exemplo a outros. Agora faltam 5. Faltavam 6, agora faltam 5 para as 12 horas, daqui a pouco, às 3 horas, daqui a pouco vem o Marcos Maza aqui operando a nave, porque o pastor. É pastora? É? Hein? Pastora, como é que é o nome? Viviane, da Igreja Quadrangular. Pega aqui o microfone um pouquinho para falar comigo, mas da Igreja do Evangelho Quadrangular vai estar aqui trazendo a palavra de Deus. E na sequência, o nosso irmão e pai na fé, o pastor Eli. Tudo bem, Marcos Maza?
1: Tudo bem com você, Davi, e ouvintes aí do programa Região Destaque. Prazer imenso mais uma vez estar com vocês aqui nos 94.3.
0: Tudo tranquilo?
1: Você percebeu que estou um pouquinho rouco, né? Trabalhando bastante, né?
0: É verdade? É verdade. Não, depois o tempo corrobora.
1: Não tenha tempo, não tenha dúvida.
0: Para isso. E aí, você assustou-se com o temporal?
1: Falou? Não tenha dúvida. Acho que todo mundo se assustou, Davi.
0: Você estava dentro do carro, né, mano?
1: Logo de início dessa chuva aí, não teve jeito, viu?
0: Estava dentro do carro.
1: Eu estava indo para casa e fui surpreendido por essa chuva aí. E aconteceu isso aí com todo mundo, né?
0: Espantou-se.
1: Ah, com certeza, né? Não tem como, né, Davi?
0: Naquele momento é Deus e Deus, né?
1: É Deus e Deus, entendeu? Naquele momento passei pela rodoviária lá, quase fiquei por lá, viu?
0: É verdade. É que nossa baixada aqui próximo do córrego, enfim, perto do Atlético Fronteira aqui, nessa baixada, em vários pontos houve alagamentos, né? E tudo mais, até carro chegou a rodar, não é?
1: Não tenho dúvida.
0: Graças a Deus que não houve gravidade, pessoas feridas e tudo
1: Pessoas com vida aí, né? Isso é o maior presente de Deus, né?
0: É verdade, então. Agora foram diversas centenas e centenas de casos, mais de 380 casas com telhados danificados, tal, Defesa Civil, Prefeitura, estão todos aí, Guarda Municipal, todos trabalhando para equacionar o problema e levar amparo a essas pessoas.
1: Sim, todo mundo sensibilizando um com o outro, né, Davi? Com essa chuva que deu aí, né, que afetou muitas pessoas aí, então não tem como a gente não ficar sensível.
0: E
1: né?
0: A gente tem que agradecer todas as cidades vizinhas, em especial Itapeva, Itaberá, Sengés, Reversu, enfim, todas as cidades que nos circundam, pela irmandade, pelo coração caloroso, não é? Pelo espírito de cidadania e de um sistema cristão mesmo, que esteve aqui. Estão até agora enviando roupas, alimentos, tal, colchões, cobertas, para que as pessoas possam ser amparadas.
1: Nesse momento tão difícil que a gente está, que nos pegou na gente de surpresa, a gente acaba percebendo que existem pessoas boas neste mundo, né, Davi?
0: Sim.
1: É, uma ajudando a outra, e é isso que nos fortalece a cada dia mais, para que a gente prossiga, não é?
0: Entendo.
1: Prossiga com essa fé que

0: Aí que você vê que Deus existe. Gente,
1: né? Aí, não tem a dúvida, né?
0: Aí você vê que Deus, Deus atua em todos os corações.
1: É aquela coisa, o bem material a gente dá um jeito, Davi, né? Também. A gente dá um jeito. Agora a gente pensou perder a vida.
0: Ah, não.
1: Aí não tem como, né?
0: Aí não.
1: Mas graças a Deus, né? Não tivemos isso, graças a Deus.
0: E nem pessoas feridas gravemente.
1: Nem pessoas feridas gravemente. Então, é isso aí que a gente fica mais confortável com toda essa situação. E a gente agradece a Deus por tudo aí. E também pelas pessoas, né? Que estão nos ajudando, nos amparando também, né, Davi?
0: Verdade. Então é isso, gente. Olha, daqui a pouco tem a palavra de Deus aí, para falar em Deus, né?
1: Sim, daqui a pouquinho tem a Viviane, né? Para falar. Levar uma palavra de fé, de esperança aí aos corações. Daqui
0: é top, pouquinho. Como é que é o nome do programa?
1: Toque de Cristo.
0: Toque de Cristo, o toque de Cristo é top.
1: Pastor James, um abraço aí, tá? Também para a pastora
0: Viviane.
1: Um abraço.
0: Ela é hoje, Viviane.
1: Ela é hoje.
0: E depois, na sequência, vem, hoje é quarta-feira, o pastor Eli.
1: Pastor Eli, daqui a pouquinho mais.
0: Da Igreja do Evangelho Vivo Comunidade da Paz, vem trazer a palavra amiga.
1: Exatamente.
0: Boa tarde, boa tarde.
1: Hoje não é sexta-feira, como é que é, Davi?
0: Sexta-feira, sexta.
1: Tá,
0: é na quinta-feira.
1: Pastor Eli.
0: Na quinta-feira, o pastor Eliel.
1: Não é? Depois... O pastor Eliel, grande abraço também, né?
0: Então, a galera de Deus aí está sempre aí consigo.
1: Tá certo.
0: É isso, Davi. Aí, amigo Maza.
1: Grande abraço para você, Davi, para os ouvintes do Região Destaque. A gente se esbarra por aí, tá?
0: Esbarra já, daqui a pouco você vai operar a nave aqui para esse pessoal de Deus fazer. A levar a palavra, não é?
1: Sim, vamos, daqui a pouquinho estarei operando e daqui a pouquinho também vamos ir à luta e ajudar o pessoal também aí, né?
0: É isso aí.
1: Tá bom,
0: obrigado, Marcos.
1: Grande abraço pra você.
0: Sucesso.
1: Grande abraço.
0: Sucesso.
1: Tchau, tchau.
0: Esse foi o meu querido irmãozinho aqui, profissional pra caramba da 94 FM, grande locutor. Ele é tudo, gente, produtor, locutor, ele que faz essas coisas maravilhosas que vocês veem aí, esses arranjos, tudo mais, é o Marco Massa, viu? Vinhetas, trilhas, essa plástica, ele tá sempre preocupado aí pra que você tenha o melhor conteúdo do rádio. Eu tô falando aqui e já estou acertando aqui porque o meu tempo já eximiu-se. Eita, mas vai vir aqui a pastora para que ela possa levar a palavra de Deus para você. Eu quero agradecer a você que esteve conosco até agora, você que pelo menos um pedacinho nos ouviu, muitíssimo obrigado. Saúde e paz é o meu desejo, que Deus abençoe você, a toda a sua família. Eric Delagnol, Eric da Oficina Sandel, meu abraço, capacete mecânico, meu abraço, Davi mecânico, Leandro mecânico, Amaral Sapateiro, Zeca da Confesa, Wilson Guilherme, a todos vocês, Geraldo Outros, advogado, Alto Meneghel, advogado, a todos vocês, queridinhos, obrigado pela audiência, fiquem na paz, fiquem com a palavra de Deus, e amanhã nós estaremos de volta, em nome de Jesus, às 11h30 aqui, tá bom? Tchau!

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Glórias a Deus! Boa tarde, irmãos e ouvintes da programação O Toque de Cristo. Que a paz seja convosco. Que você possa ser alcançado aí pelo toque de Cristo, no seu lar, no seu trabalho, no trajeto do trabalho, aí na fábrica, na indústria, no comércio, aonde você estiver, que você possa se sentir abraçado pela graça do nosso Deus. Louva a Deus por essa quarta-feira abençoada que o Senhor tem preparado para nós, por mais um dia que as misericórdias do nosso Deus têm se renovado sobre nossas vidas. Às vezes nós podemos pensar que nós levantamos da nossa cama por mérito nosso. Não, foi porque a misericórdia do nosso Deus nos alcançou mais um dia. E devemos sempre lembrar também que assim que a palavra do Senhor diz, que as misericórdias do Senhor são a causa de nós não sermos consumidos pela desesperança, pelo medo, pela aflição, seja qualquer for o motivo, a situação que possa tentar oprimir, trazer tristeza, trazer falta de esperança ao coração do homem e da mulher. Mas é a misericórdia dele que nos protege de todo e qualquer mal e também situação. E louva a Deus também pela sua vida. Você é ouvinte, fiel participante, que sempre está participando conosco, mandando seu alô, a sua saudação, participando conosco, pedindo também oração. E eu quero convidar você a mais um programa, participar conosco. Mande o seu WhatsApp aqui para a rádio. Se você tem o meu número, você pode estar mandando também aqui no meu WhatsApp. Mande a sua saudação. Se você tiver um pedido de oração, talvez tenha um familiar seu, um amigo, um ente querido fazendo aniversário hoje, pode também mandar mensagem. Nós vamos estar felicitando essa pessoa. Não posso esquecer de mandar um grande abraço para o irmão Arildo, a irmã Sueli, que não perde a programação. Deus abençoe a cada um de vocês, também os seus familiares, minha tia Isalina, prima Isaqueu, que não perde a programação, a irmã Selma Monteiro, também o irmão Zezinho, um grande abraço para esse casal abençoado, a mãezinha também da irmã Selma, a sua sobrinha, que não perde também a programação, sempre que pode estar na escuta, ouvindo, a família também da missionária Marlene, irmão Dercy, irmã Maria Tereza, Deus abençoe sua vida grandemente. Também temos aqui Augusta participando conosco, ela pede oração para ela, para toda a sua família e todos também lá da Chácara Manuel, que estão ouvindo as palavras lá no Alto dos Pinheiros. Deus abençoe, lá pertinho de mim também, mora aí, Augusta. Glória a Deus. Sidney também participando, ouvindo a programação lá no ambiente de trabalho, lá na Embalatec, essa empresa sendo edificada pela palavra do nosso Deus. A Cristina também lá no trabalho, ela está lá limpando agora no horário do almoço dela lá, mas também está sintonizada. Um grande abraço. A irmã Floriza, o irmão Zé também, Edicleia, irmão Zé, Edmara, Marcos Renato, Deus abençoe a cada um de vocês. Meu pai também, a minha mãe, que sempre está sintonizada, Deus abençoe. E agora, amados, nós vamos ouvir um louvor para preparar o nosso coração, para nós ouvir aquilo que o Senhor tem para cada um de nós, e já já nós voltamos com o momento da palavra do nosso Deus. E você que vai fazer aquele momento do ato profético, usar a sua fé através do copo com água ou a vasilha, seja o que for que você for exercitar a sua fé, já deixa aí do seu ladinho, que daí no momento da oração nós iremos orar também e consagrar no nome do nosso Deus.

0: Voltamos com a programação O Toque de Cristo. E esqueci de mencionar, se você não tem o WhatsApp aqui da rádio e você quer participar conosco, o DDD é 15-3532-6081. Ainda dá tempo de você mandar sua saudação, seu pedido de oração. Glórias a Deus. Amados, e nós vamos meditar na palavra do nosso Deus. E hoje nós iremos meditar em um tema muito especial a respeito de tudo aquilo que nós estamos passando nessa semana. Então nós vamos, prepare o seu coração, que é a hora da mensagem do Senhor.
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0: E o tema da mensagem de hoje é: Deus ainda escreve um novo cântico. E o texto base para nossa meditação nesta tarde vai ser Salmo 137, do 1 ao 4, e também o Salmo 126, 5 e 6. Se você pode acompanhar aí na sua Bíblia, então será Salmo 137 e Salmo 126. Amados, nós estamos vivendo dias muito difíceis aqui em nossa cidade, né? No último domingo, muitas famílias foram atingidas por, né, uma chuva forte, granizo, casas foram destelhadas, muitas coisas foram perdidas, algumas famílias perderam praticamente tudo que tinha. E talvez, neste momento,

Muitas coisas foram perdidas. Algumas famílias perderam praticamente tudo que tinha. E talvez, neste momento, você que está nos ouvindo através da 94, você possa estar olhando pela situação. Independente se você teve perda, se você não teve na sua casa, ou se você viu algum vizinho, algum amigo, porque é impossível, diante dessa situação, nós não nos compadecermos. Não pensarmos na dor que o próximo está passando. E talvez possa surgir muitas perguntas do tipo, e agora? Por onde que vamos começar tudo de novo? Porque mediante uma situação difícil, às vezes, pode faltar a esperança. Às vezes, olha um cenário sem imaginar como vai ser daqui para frente. Talvez muitas pessoas, né, que você conhece tenha perdido coisas que possa levar anos para se conquistar novamente, preocupado com amanhã. Talvez esteja cansado, angustiado, sem saber o que fazer, talvez até o que dizer, porque numa situação assim, às vezes a gente não sabe nem como consolar outra pessoa. Mas nós vamos ver, perante a palavra do nosso Deus, que esse texto bíblico que está no meu coração, que é o Salmo 37, que ele vai dizer para nós, né, trazer uma reflexão de quando não há vontade de cantar diante das lutas, diante dos problemas, diante do cenário. O Salmo 137 diz que o povo de Israel estava junto aos rios da Babilônia. Eles estavam longe de sua terra, longe de Jerusalém, vivendo um tempo de sofrimento e perdas também. E aqueles que haviam levado para o exílio começaram então a lhe falar para aquele povo: cantai-nos um cântico de Sião. Mas aquele povo respondia: como podemos cantar, entoar, se nós estamos sendo exilados, estamos em uma terra estranha? A Bíblia vai dizer, irmãos, o texto vai dizer que eles penduraram as suas harpas nos salgueiros. Então nós podemos parar por um momento e pensar nisso. Eles tinham harpas, mas eles não conseguiam cantar, não tinham motivo para cantar naquele momento. A harpa estava ali, o instrumento continuava existindo, mas naquele momento eles não tinham forças para tocar. E eu penso que talvez muitas pessoas possam estar se sentindo dessa mesma maneira. Pessoas que estão diante da situação, não porque deixaram de acreditar em Deus, não porque deixaram de amar a Deus, mas porque a dor foi tão grande que talvez não esteja encontrando um motivo para levantar a cabeça, olhar para Cristo, pensar que é de lá que vem o socorro, que é de lá que vem todo o auxílio que nós precisamos. Quantas pessoas possam estar olhando para o que restou, olhando de uma maneira geral e dizendo: Senhor, eu não sei nem por onde começar. E quero te dizer, talvez você possa estar tentando ser forte diante dos filhos, diante da família, dos vizinhos, mas quando você fica sozinho, as lágrimas caem. E eu quero te dizer nessa tarde, Deus não despreza suas lágrimas, viu? Você não precisa, diante de Deus, fazer de conta que está tudo bem, encarar tudo de uma maneira forte. Quem sabe você pode se encontrar também igual o povo, com sua harpa pendurada no dia de hoje. Mas o Salmo 126 nos mostra que as lágrimas não são o fim. É justamente aqui, no Salmo 126, verso 5, que diz: os que semeiam com lágrimas, cegarão com alegria. Oh, aleluia! Palavra do nosso Deus. E que palavra poderosa! Nós vamos observar que o salmista diz, o salmista não diz, aliás, que os que nunca choraram, pelo contrário. Ele diz: os que semeiam com lágrimas. Nós vamos ver, amados, que a Bíblia reconhece que existem momentos em que tudo que nós temos são lágrimas. Há momentos que tudo que nós sabemos, sim, é um momento de lamúria, de súplica diante de Deus. Existem, sim, momentos de dor, existe momento em que não entendemos o que está acontecendo. Mas o texto que nós lemos também nos lembra: as lágrimas não são o fim da história. Talvez você esteja vivendo um momento de lágrima. Pode ser que você recebeu um diagnóstico médico que você não sabe o que fazer daqui para frente. Como vai ser? Quem sabe o desemprego bateu.

0: bateu à sua porta? Quem sabe uma família você viu sendo estruturada, ou um luto que você está passando e você esteja vivendo um momento de muita lágrima onde você está. Mas eu quero te dizer, o mesmo Deus que alcançou pessoas lá no passado, Ele é o mesmo. E Ele vai conduzir você até o momento da sua colheita. E eu quero deixar algo muito bem claro para você guardar no seu coração. Que isso tudo não significa que aquilo que aconteceu não importa. Não, pelo contrário, importa. A perca dói, o prejuízo dói. Reconstruir não é fácil. E ninguém neste momento talvez precise ouvir uma mensagem, não é mesmo, Masa? Dizendo assim, não chore. Tenha fé. Não, se necessário for, pode chorar sim. Você pode, né, se debruçar diante do Senhor, porque Ele conhece todas as coisas, Ele conhece toda a necessidade, o anseio do coração, a tristeza. Mas uma coisa é certa, que você se lembre. Mesmo que você chore, não abandone a sua esperança. A esperança. Nós servimos a um Deus que Ele nos garante isso. E pela palavra do nosso Deus, nós vemos que quem planta com lágrimas ainda está caminhando. O versículo 6 diz, quem sai andando e chorando enquanto semeia, voltará com júbilo trazendo seus feixes. E olha que interessante essa palavra do nosso Deus. O texto diz que Ele está chorando, mas Ele está andando, está em movimento. Ele ainda não está vendo a colheita, mas continua caminhando. Esse é o segredo para alcançar a vitória. Não é porque o cenário é de total desespero ou é de total perda. Não que nós vamos ficar parados pensando que realmente aquilo não. Nós precisamos estar em movimento. E talvez essa palavra esteja indo de encontro com o seu coração nesta tarde. Você não precisa resolver tudo a sua vida hoje. Tudo que deu errado, tudo aquilo que se foi, que você acha que acabou. Não, não. O Senhor hoje, através da sua palavra, Ele diz para você, se você já chorou, levante a sua cabeça. Se você ainda está segurando aí, ainda não, você sente que você precisa chorar, chore aos pés daquele que vai resolver o seu problema. O Senhor sempre tem escape, o Senhor sempre tem livramento para os seus filhos. Você só precisa dar o próximo passo. Talvez o seu próximo passo hoje seja organizar as coisas. Talvez, se você tenha a dificuldade, talvez, de procurar ajuda, procurar alguém, o Senhor está dizendo, procure ajuda. Talvez, seja reconstruir uma pequena parte daquilo que se foi, que se perdeu. Ou você possa estar, de repente, pensando, Senhor, eu ainda não sei como vai ser, mas eu vou continuar. É com você mesmo que o Senhor está falando. Porque a esperança não significa dizer nada aconteceu. A esperança significa dizer, aconteceu, mas eu não vou me conformar com a situação. Doeu sim, eu chorei, mas Deus está comigo. Essa é a maior certeza que nós temos. E tenho certeza que todos aqueles que estão ouvindo teve a certeza de tudo que nós passamos durante esse final de semana. A certeza que a única coisa que nós tinha naquele momento era Deus conosco. Nós clamamos a Ele. Ele não foi possível poupar-nos da tempestade daquele momento, mas o Senhor poupou a nossa vida. O Senhor guardou a cada um de nós, o Senhor guardou a nossa família. E essa, irmãos, é a maior certeza da nossa vida. Glória seja a Deus. Aleluia, seja dado o nome do nosso Salvador Jesus Cristo. Aleluias. E eu quero te dizer nessa tarde, que você possa ser fortalecido por a palavra do nosso Deus. Ou você possa estar pensando que você poderia fazer algo a mais. Talvez você possa estar perguntando, Senhor, o que eu posso fazer? Talvez você possa ser a resposta na vida de alguém no dia de hoje. Seja com uma palavra, seja com oração. Se você tem recursos para ajudar as pessoas de muitas maneiras, faça assim. Se você não tem, mas certamente de alguma maneira você pode contribuir, ajudando, distribuindo alguma coisa, ou separando algo que você tem no seu lar para alcançar alguma pessoa. Talvez você possa pensar que é pouco, mas o pouco faz a diferença na vida de qualquer pessoa. Mesmo que uma palavra, mesmo que um abraço, um acolhimento, uma coisa é certa. O Senhor está conosco, nós não estamos sozinhos. E quando nós nos solidarizamos com outras pessoas, as pessoas também sentem que não está sozinho. Porque em momentos de dificuldade, Deus também trabalha através das mãos de pessoas dispostas a ajudar. E aquilo que para você parece pequeno, pode ser exatamente aquilo que uma família estava pedindo a Deus no dia de hoje. Então guarde essa palavra no seu coração. Não confunda o cenário de hoje com o final da história. Vou repetir. Não confunda o cenário de hoje com o final da história. Independente do que seja. O cenário da cidade? O diagnóstico que você recebeu? Talvez a notícia aí na sua empresa? Não. E eu quero terminar essa ministração dessa tarde voltando ao Salmo 137. Aquelas pessoas estavam com as suas harpas penduradas. Elas não conseguiam cantar. Mas a história delas não terminou naquele momento. E talvez hoje seja o cenário da sua vida. Talvez sua harpa está pendurada. Seu coração pode estar cansado. Você talvez não saiba como vai reconstruir, não sabe como será o amanhã. Mas eu quero lhe dizer, não confunda o cenário de hoje com o final da sua história. Grandes coisas o Senhor tem para a sua vida. Talvez hoje você esteja vivendo um tempo de lágrimas, mas se lembre do Salmo 126 que diz: os que semeiam com lágrimas cegarão com alegria. Então hoje, se você não consegue cantar, não condene a situação que você está passando. Como eu mencionei, se precisar chorar, chore, ore, descanse, receba ajuda, mas não desista, porque a harpa pode estar pendurada hoje, mas ela não precisa permanecer lá para sempre. Não pensa que vai ser o fim de todas as coisas, não. Deus ainda coloca uma nova canção dentro do nosso coração. Aleluia! Vamos falar com o nosso Deus? Vamos pedir ajuda a Ele?
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0: Senhor, meu Deus e meu Pai, nós colocamos diante de Ti cada família que está nos ouvindo, a cada pessoa, Pai, que está precisando de uma palavra de fé, uma palavra de esperança, uma palavra, Pai, que vai confortar o coração. Tu conhece cada vida, Tu conhece cada casa, cada perda, Tu conhece cada lágrima que foi derramada. E eu peço a Ti nesta tarde, Pai, mais uma vez, visita aqueles que estão com suas harpas penduradas, aqueles que se sentem cansados, aqueles que estão preocupados com o amanhã, aqueles que não sabem por onde começar. Pai, dá força para os Teus filhos, dá provisão para reconstruir, levanta cada dia mais, Senhor, pessoas para ajudar. Nós sabemos que o Senhor é um Deus que abre portas, que traz recursos. E principalmente, Senhor, eu peço a Ti, Senhor, que essas pessoas não venham perder a esperança em Ti. Que onde exista medo, que o Senhor possa vir ministrar a paz nessa tarde. Que onde existe tristeza, que possa haver consolo a cada coração, ó Pai querido. Que onde existe o desânimo, que cada um dos Teus filhos possa ser renovado as suas forças. E que aqueles que hoje, Pai, se encontram semeando com lágrimas, possa experimentar no tempo certo, ó Pai, a alegria de uma nova colheita, a colheita vindo de Tuas mãos, ó Pai. Nós cremos, ó Pai querido e santo, que a tempestade não foi a última palavra, mas a última palavra é a que vem do Senhor, ó Pai. E nós cremos que o Senhor é um Deus, ó Pai, que não só muda vida, mas que reconstrói história, Senhor Jesus querido. Senhor, fica conosco, Pai, abençoe este copo com água, esse recipiente com água, Pai, que os Teus filhos estão exercitando a sua fé. E que após cada um deles tomar dessa água, Pai, possa haver cura, possa haver restauração, possa haver renovação, ó Pai, possa haver libertação, possa haver cura na autoridade do Teu nome. É o que nós Te agradecemos, Senhor. Fica conosco. Amém e amém. Glórias a Deus.
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0: Glórias a Deus. E chegamos ao término da programação de hoje. Que você possa guardar essa palavra no seu coração. Salmo 126. Aleluias. Deus abençoe grandemente a sua vida. Até o próximo programa. E que viva Cristo em nossos corações. E temos mais participação aqui conosco. Não posso encerrar, não. O pessoal lá da Mercearia Nunes. Deus abençoe. Guilherme também está lá no trabalho ouvindo. Com Gabriel Carneiro, Edivaldo. Glória a Deus. Deus abençoe. E a Cristina, Maria Cristina, Deus abençoe a cada um de vocês e até a próxima programação.

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1: 13 horas e 30 minutos.
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4: Pai nosso que estais nos céus, santificado seja o vosso nome. Venha a nós o vosso reino e seja feita a vossa vontade assim na terra como nos céus. O pão nosso de cada dia nos dai hoje. Perdoai as nossas ofensas, assim como nós perdoamos a quem nos tem ofendido. E não nos deixes cair em tentação, mas livrai-nos do mal, porque teu é o reino, o poder e a glória para sempre. Amém. Boa tarde, mesmo, meus irmãos, amigos, ouvintes da mais poderosa frente de orações do Rádio Brasileiro, aqui Palavra Amiga. É desejo do meu coração que todos estejam vivendo a paz que Cristo nos dá. Boa tarde, Maza. Tudo bem? Boa tarde, meu jovem. Tudo bem? Boa tarde para o senhor, para a senhora, para você que nos honra com a fidelidade da sintonia a este programa. Mais de 26 anos aqui. É, dá para perceber que a gente é conservador, né, Marcos Maza? As coisas boas a gente tem que conservar mesmo. Né? Só não pode conservar a mágoa, a ira, a raiva, o furor, nada disso, né? Mas o amor, ele conserva tudo. E a Deus é

0: o furor, nada disso, né? Mas o amor, ele conserva tudo. E a Deus a minha eterna gratidão por estar aqui mais um dia. Já estamos na quarta-feira, e nesta quarta-feira, logo mais às 15 horas, 3 da tarde, estaremos aqui na 28 de agosto, 821, com a nossa maravilhosa e abençoada Tarde da Bênção. São poucas pessoas que vão à Tarde da Bênção, mas ali estamos. Aliás, Deus não se preocupa com a quantidade, Deus se preocupa com a qualidade daqueles que querem amá-lo, servi-lo, adorá-lo, não é, Marcos Vaz? Então, estamos lá, e como a minha missão há 60 e tantos anos é esta, então eu vivo para isso e faço isso com muito carinho. Às 3 horas, daqui a pouquinho, aqui na rua 28 de agosto, 821, no Templo da Igreja do Evangelho Vivo, Comunidade da Paz, Uma Família para Todos, estaremos lá na Tarde da Bênção. Aliás, a maioria das pessoas que nós ganhamos para Jesus geralmente passa pela Tarde da Bênção, Marcos Mas. É uma experiência de 64 anos que eu faço Tarde da Bênção. E à noite, 19h30, em nossa igreja na Vila Jora, Frecaneca 289, lá estará a pastora Vilma, a minha esposa, para celebrar o culto com os nossos irmãos ali. Estudo da palavra, né? E na Vila São João, pastor Eliel de Oliveira vai estar lá na Vila São João, na Comunidade da Paz, Igreja do Evangelho Vivo, com culto de adoração e louvor a Deus e uma mensagem divina para os corações, tá bom? E nós queremos aqui agradecer os parceiros Marcos Baza, além daqueles nossos irmãos queridos que vão até o templo e ali leva a sua oferta sem pressão, sem opressão, né? Que eu sempre digo que Deus não se agrada daqueles que dá com a força, dá por muita insistência, não é? Mas Deus ama e abençoa aquele que dá com alegria. Aproveite que você pouco ou quase nada ouve falar, até mesmo em oferta na igreja. Já percebeu, Marcos Mazo? A gente não tira lá tempo para ficar lá falando. Você precisa dizimar, se você não dizimar, você vai para o inferno. Nós não temos isso aí. Nós aprendemos com aquilo de graça receber-se, de graça dar. Então, nós temos os parceiros colaboradores, Marcos Baza, que acredita na força abençoadora deste programa e nos ajuda a estar aqui, aos quais agradeço de coração e as nossas orações constantes. E o Marcos Baza traz para nós os parceiros do programa. Vamos lá, Marcos.
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Quero dar um alô para o meu amigo querido Fernando, trabalha com funilaria e pintura, trabalha muito bem, viu, Marcos Maza? Trabalha muito bem. Ali na rua da Sabesp, meu Deus do céu, aquela rua ali. Em frente o Marcos Nunes, né? É? Em frente o Marcos na Mercearia Nunes, na rua Brotero de Almeida, meu Deus do céu, quase esquina com a 1º de maio. Lá está a oficina do irmão, meu amigo Fernando, que trabalha muito bem. Olha, trabalha com zelo, com carinho, com presteza e dedicação, que é importante, né? Leve teu carro lá e diga, eu vi o pastor Eli.

dar um alô no programa Palavra Amiga, tá ok? É. E quero dar um alô também para quem, Marcos? Nossa. O Sidney, aqui da Embalatec, hein? Ele é aqui, Sidney. Oi, Sidney, muito obrigado, tá bom? Na Brotero de Almeida, muito bem, muito obrigado. Bênçãos para o senhor e para sua família, para seus colegas de trabalho também, tá bom? Eu estava comentando com o Marcos aqui um texto da palavra, o qual eu quero até passar para todos, Marcos Massa.

0: Deus.
1: Você conhece aquele texto da Bíblia que diz que Deus faz justiça e juízo sobre todos os seus oprimidos? Sabe o que quer dizer este texto na palavra? É que Deus é um Deus amoroso, perdoador, sempre justo. E ele dá ao homem 1 milhão de vezes até a morte, bem entendido, até a morte, Deus dá ao homem a oportunidade do arrependimento. Como isso, pastor Eli? E eu estava dizendo para o Marcos, eu te ofendo a vida toda. Machuco você com palavras, falo que você é aquilo que você não é, xingo você e você nunca se defende. Você nunca se defende. E a caderneta de Deus está sendo preenchida ali. O cada dia da nossa vida vai indo ali, vai indo ali. Se eu me arrependo de ter feito tudo aí com você, Deus vai lá e me perdoa. Porque eu me arrependi, ele me perdoa e apaga as minhas contas. Se eu volto a te ofender de novo, uma nova página vai se escrevendo. E Deus me dá essa chance até que eu me arrependa. E se eu não me arrepender, Deus vai fazer justiça e juízo sobre o Marcos Maza, que foi o ofendido por mim. Deus vai fazer justiça e juízo a seu favor, sobre mim. Sobre mim que te ofendi, que te machuquei, que te feri, que falei que você era aquilo que você não era, enfim. É o que mais acontece hoje, né, Marcos Maza? As pessoas acham muita facilidade para ofender as outras. As pessoas acham muita facilidade para julgar as outras. Infelizmente é isso mesmo. E Deus, eu aprendi com Jesus na cruz, Marcos Maza. Primeiro, Jesus viveu tendo ao lado dele o seu traidor. 3 anos e pouco, Judas ali, o traidor de Jesus, traindo Jesus. E Jesus não falava, você está me traindo, vai longe de mim, não. Jesus deixou, dando a ele uma oportunidade para que ele se refizesse diante daquilo que estava fazendo. E só se arrependeu, talvez até tarde, né? Como diz, né? Que o arrependimento dele não achou perdão dos que queriam matar Jesus. E ele teve que acabar se suicidando, tirando a sua própria vida. Mas Jesus, em momento algum, Jesus mandou que ele se afastasse, que ele fosse para a luz, não. E a gente tem que aprender, gente, a viver, né? Viver ou conviver, Marcos? Viver com aqueles que nos ferem, que nos batem, que nos machucam. Se nós temos um Deus por juiz, se temos um Deus que é o nosso Deus, então ele julgará os nossos inimigos. E na cruz, Jesus deu ao bom ladrão da cruz, até a hora da morte, a oportunidade de que dê arrependimento. E lá no finalzinho, quando ele viu que ele ia ser crucificado também, aliás, que ele ia ser morto, como de fato crucificado já estava, e vendo Jesus ali no sofrimento da cruz, o que ele fala para Jesus, Marcos? Lembra-te de mim quando tu entrares no teu reino. Então Jesus viu que houve nele um sentimento de arrependimento, entende? E Jesus não foi contra ele, não. Jesus falou para ele, na verdade, eu te digo que hoje mesmo tu estarás comigo no paraíso. Então, gente, estamos vivendo num mundo tão difícil, tão difícil, tão difícil.

0: E há poucos dias eu estava ali na, cruzando a rua, São, a rua 15 com a rua 28, a rua Itararé. Não, 28 de agosto. Eu estava querendo me estacionar por ali e atrás tinha um carro, ia estacionar na frente e a pessoa ia sair. Vai não sei o que, seu... Entendeu para mim? Poxa, eu falei, não estou ofendendo ninguém, fazendo nada para ninguém. Dei sinal que ia estacionar aqui e a pessoa xingou a minha mãe, xingou eu, assim. Eu disse para Deus, Senhor, perdoa, porque essa pessoa não sabe o que ela está falando. Essa pessoa não, é, não tem consciência do que ela está falando. Então, gente, nós vivemos um tempo que a gente tem que pedir a Deus paciência, resiliência. É, a gente vê no trânsito, às vezes por causa de um dia desse, uma pessoa deu dois tiros no peito de uma pessoa, porque ia passando por ela, a pessoa que atirou, ia levando dois cachorrinhos, e a pessoa falou, que cachorro bonitos, hein? O cara se ofendeu com aquilo ali, puxou da arma e deu dois tiros no peito do cidadão. Então a gente vê que tem muita gente atormentada por aí, Marcos Maza. Tem muita gente que está atormentada, cheia de tantas coisas, mas não vem descarregar nos outros, não. Entende? Então a gente tem que ter paciência com essas pessoas. Então no trânsito a gente aprende muita coisa. É aquela pessoa que está apressada demais, fica buzinando atrás de você, sacudindo a mão e mostrando o dedo para você. A gente tem que ter o amor de Deus na vida da gente, para a gente entender a dor do próximo, o desespero do próximo, e ver que ele, né? E nesse texto da palavra eu pude passar para você, Marcos Maza, que a gente sabe, a gente vê isso na palavra. Eu faço mal para você a vida inteira, você não se defende, você não parte para cima de mim, você entrega tudo a Deus. Então, na caderneta diária da vida, Deus vai anotando ali. Tudo que eu te fiz de mal, tudo que eu te fiz, e o bem também que a gente faz, Deus anota também. Então, se eu me arrepender um dia chegar para o Marcos, Marcos, me perdoe do que eu te fiz, eu falei de você, eu inventei de você, eu disse tanta coisa contra você, me perdoa. Você vai dizer, eu te perdoo, pastor, porque o perdão tem que ser confessado, Marcos Maza. Eu te perdoo, pastor. Então Deus também me perdoa. Entendeu? Porque eu me arrependi a você. Agora, se eu não me arrependo, Deus faz justiça e juízo a teu favor em cima de mim. Você ofendeu meu filho a vida inteira, você foi... quer dizer que fica tudo por isso? Não é bem assim, não. Fica tudo por isso, né? Eu te ofendi a vida inteira e fica tudo por isso. Para você ficou. Que você relevou tudo, mas para Deus não. Deus viu tudo. Então, meu amigo, minha amiga, este é o tempo que nós precisamos aprender com Jesus. Ele disse lá em Mateus, no capítulo 11, né? Depois do 28, 29, 30, aprendei de mim, que sou manso e humilde de coração, e achareis descanso para as vossas almas. Sabe, gente, dentro dos templos, das religiões, das igrejas, tem muita gente lixando os bancos ali, tirando a cera dos bancos ali, mas o coração está magoado, está irado, está revoltado, às vezes até contra o irmão que está sentado ao lado dele, contra alguém que está ali dentro do templo. Será que esse coração tem Jesus? Essa pessoa está ali por religiosidade.
1: Eu fui à igreja hoje. Eu tomei a Santa Ceia domingo.
0: Mas Jesus disse certa vez a muitos que me louvam com os lábios, mas o coração está longe de mim. Então há pessoas, gente, que só a carne está ali dentro do templo, mas o Espírito está longe. O Espírito está longe. O Espírito está longe. E às vezes há muitas, algumas pessoas, Marcos Maza, que a carne está lá dentro de casa, mas o Espírito está lá na igreja. Está me entendendo? A carne está lá dentro de casa, sofrida, machucada, mas o Espírito está ligado a Deus, arrependido, falando com Deus. E esse é o tempo, gente, que a gente precisa aprender com Jesus. Eu ensino a minha igreja. Ensino a igreja que sou pastor, isso aí com frequência. Que a gente deve aceitar a palavra, entender a palavra e não ler o que é bom entrar para dentro, que o que não me agrade eu não aceito, não. Eu tenho que me agradar da palavra porque ela é luz para a minha vida. Ela é pão da vida, ela é o alimento da minha vida. E aí então eu aprendo que se eu te magoar, te magoei a vida toda, e você apanhou quietinho, aguentou tudo ali, entrava por um vidro, saia por outro, não era nem aquilo ali, mas Deus está vendo o que eu estou te fazendo. Deus está vendo ou não está? Quer dizer que Deus só vê as coisas boas? Deus só vê o bem que eu faço? E o mal que eu faço, ele vê também. Então ele faz justiça e juízo a favor daqueles que a vida toda foram feridos, machucados, desprezados, rejeitados e não abriu a boca para nada. Porque a própria Bíblia nos mostra Jesus como exemplo, gente. Ele foi ferido e humilhado como ovelha muda diante dos seus matadores. Ele não abriu a sua boca. Marcos, mas eu estava no começo do meu pastorado, meus 17 anos, e um dia eu falei para minha irmã, mas olha, é difícil a gente servir a Deus, é difícil ser pastor. Como é difícil, Nair, como é difícil. A minha irmã passou para mim uma palavra,

0: falei para minha irmã, mas olha, é difícil a gente servir a Deus, é difícil ser pastor. Como é difícil, Nair, como é difícil. A minha irmã passou para mim uma palavra que eu guardei e guardo até agora. Zé, o silêncio é o amigo verdadeiro que nunca nos trai. O silêncio é o amigo verdadeiro que nunca nos trai. Porque às vezes uma palavra a gente acaba traindo. Por que que o preso, o criminoso, ele vai lá diante do juiz, né? Aliás, diante da reportagem, que quer saber o que que ele fez, e fala, ó, eu só falo na presença do meu advogado. Então a gente tem Jesus como advogado, só falo na presença dele também. Entende? Então, às vezes, uma palavra pode causar um dano com perdas irreparáveis. E a gente precisa, imagina, daqui para frente, pedir resiliência, paciência, usar mais os dois ouvidos e menos a boca. Que Deus é sábio, tão sábio que é, que ele colocou, por exemplo, Marcos Massa, ele colocou os nossos olhos bem acima da cabeça, para a gente enxergar longe. Se Deus tivesse colocado nossos olhos na ponta dos dedos dos pés, a gente ia trombar a vida inteira. Luz baixa a vida toda. Hã? Então Deus nos colocou dois ouvidos bons, com a só boca, para a gente ouvir mais e falar menos. E com relação à ofensa, eu te ofendo, te ofendo, te ofendo, te machuco, falo tudo que você não é, eu falo, te xingo, e você a vida inteira quieta. A caderneta está cheia. E um dia ela vai ser aberta, e ali as minhas ofensas, minhas culpas, por eu não ter arrependido do que eu fiz, eu vou pagar o preço que quem planta colhe. Eu gostaria que esta palavra te abençoasse nesta tarde. Eu gostaria que esta mensagem ajudasse a todos nesta tarde, inclusive a mim também, porque é ensinando que eu aprendo, é pregando que eu recebo. Que Deus nos abençoe. Vamos à oração.
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0: Olá, minha irmã Maria Cláudia Bonroque, lá no Morro Chato, estão ouvindo o programa ali? Muito obrigado, estejam conosco hoje aqui na Tarde da Benção, viu, minha filha? Quero dar um alô também para onde, Marcos? Lá para Santa Cruz de La Sierra, em La Bolivia. Olá, minha irmã querida Esther Vaca, que Deus, nuestro Deus, o bendiga, os abençoe com todas as sortes de bendiciones de nuestro Deus, que venha sobre usted e sobre sua família em La Bolivia, Santa Cruz de La Sierra. Muitas graças a ustedes aí. É, a audiência do programa é longe. Também meu amigo Odair Calhas, Deus abençoe na audiência do programa. E a todos aqueles que estão conosco, o tempo já correu, né, Marcos Mas? E eu preciso orar pelas pessoas, né? Então eu quero orar pelo senhor, pela senhora, por você, pelo irmão Ângelo Miguel, que está ouvindo o programa, Miguel, diácono da igreja. Também o meu queridinho irmão, servo de Deus, ancião, Valdomiro, a esposa e toda a família ouvindo o programa. Irmã, ali no sítio, na Chácara Manuel. Deus abençoe a senhora, irmã Cida, e todos os aí da Chácara Manuel. Nos hospitais, nos postos de saúde, nos postos de gasolina também. É, nos cerrados das matas e florestas, dentro de um veículo, as máquinas pesadas. Ah, meu Deus, o motoqueiro com um fonezinho no ouvido, vai aí ouvindo o programa, seja abençoado e protegido pelo Senhor. Posso orar nas fábricas, nas indústrias, microempresas, empresas, no Hospital da Santa Casa, meus amigos ali internados, doentes, os pacientes, os funcionários, de uma forma geral, desde os que limpam os corredores, os banheiros dos hospitais. Oh, meu amado, recompensa-os e abençoa-os. Meu amigo médico, meu amigo advogado, meus amigos em toda a cidade, católicos, espíritas, evangélicos, sejam abençoados poderosamente naquele que está acima de todo nome, Jesus Cristo, o Senhor. Senhor, por esta emissora, seus proprietários, pelos funcionários, eu peço que os abençoe. E pelos parceiros, colaboradores do programa, sejam abençoados com toda a sorte de

0: provisão de Deus. Eu quero, ó Pai, em nome de Jesus Cristo, abençoar aqueles que ouviram a vossa palavra nesta tarde. Corações famintos, sedentos, que possam, meu Deus querido, ingerir esta palavra, ouvir esta palavra, engolir esta palavra, comer esta palavra e se alimentar da palavra. Todos indistintamente, se católicos, espíritas, evangélicos, todos, meu Pai, eu vos peço, abençoa, guarde e protege, em o nome santo de Jesus Cristo, que assim seja.
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0: É Marcos Dumas. Temos que voltar para casa, daqui a pouquinho às 15, temos a tarde da bênção, na 28 de agosto. 7:30 da noite na Vila Jura Frei Caneca, um culto com a palavra de Deus, ali aos corações. E na Vila São João, Heitor Pedroso, esquina com a Duque de Caxias. A todos o meu abraço, minha gratidão pela audiência do programa. Marcos, muito obrigado pela sonoplastia técnica do nosso programa. E amanhã, após o programa Toque de Cristo, com meu colega, pastor James, aqui, Palavra Amiga. Boa tarde, muito obrigado. E até amanhã, se Deus quiser.
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2: É aquele show de música, show de informação, de entretenimento, de carinho, de amizade, de entrega por aqui. Simbora? Tá na 94, tá com tudo. Show da Tarde, edição aqui dessa quarta-feira já, hein? Hoje, 2 de setembro, Paulo, estamos aqui na voz com você. Eu tô chegando pra te fazer companhia naquele encontrinho, né? Eu e você aqui sempre na mais ouvida de Itararé e toda a região. E aí, bebê, vai ficar de fora não, né? Então, chega junto pra curtir. E pra cantar comigo também, simbora. Léo Magalhães, Wesley Safadão, dois amigos. Parceria top, hein? Uma ótima tarde pra você. Bem-vindo, bem-vinda.

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1: Tiaguinho William SP em busca da minha suerte. Música lindona, né? Só pra dar aquela balançadinha aqui na nossa tarde, nessa meio quinta de semana. Pagodinho bom, bom, é bom demais. Tá na 94, tá com tudo. E tá com as maiores polêmicas aqui direto do mundo dos artistas. Já, já, eu vou falar aqui do desabafo da Roberta Miranda. Ela tá fruta da vida. Ih, rapaz. Tá de mal com as colegas e eu vou contar o porquê. Luana Piovani também voltou a movimentar suas redes sociais, agora com um relato também emocionante, viu? É, já já eu conto pra você o que tá pegando. A gente vai falar ainda do Telecom, que vai rolar em novembro no SBT, mas vai ter uma atração especial no meio da apresentação. Eu vou contar quem vai comandar. E é claro que a gente vai falar também a respeito dos embaixadores da Festa do Pinhão de 2027 já. Já foram revelados. Ah, rapaz, a turma vai gostar, com certeza. Esse é o Show da Tarde que tá só começando por aqui na sua 94, para toda Itararé e região. Tô te esperando aqui, tá? 3532-6081.
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1: 94 FM, agora 2h16. Boa tarde.

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1: Tamo junto por aqui no Som da 94, bebê, nessa metadinha da semana. Cola que aqui é sucesso, é música boa e tudo que você ama. Laura Prado e Simone Mendes, Saudade Burra. Eita.

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1: Gustavo Lima, show de avião.
2: Oi, embaixador. Fala comigo, bebê. Como é que faz agora?
3: Abre seu coração.
1: Rio de Janeiro, povo bonito. O comandante.

0: modão caprichado esse, hein? Com certeza. Xande Avião e Gustavo Lima, algo a mais.
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0: E a dupla Chitãozinho e Chororó foi anunciada como embaixadores da festa do Peão de Barretos de 2027. A novidade foi revelada justamente no encerramento da festa de peão e também confirmada ao vivaço no programa do Fantástico da TV Globo, hein? Os irmãos comemoraram o convite com muita alegria em suas redes sociais, destacando a honra aí de representar a música sertaneja nesse evento tão comentado. A festa de Peão de Barretos encerrou a sua edição de 2026, reunindo cerca de mais de 1 milhão de visitantes no interior paulista. Rapaz do céu, tá mais pra virada de ano, né? Esse tanto de gente. Então, nós já temos aqui, portanto, os embaixadores de 2027 da festa do Peão de Rodeio, que vai ser os mestres Chitãozinho e Chororó, que tem aí seus 40 anos de carreira já e com certeza vai representar muito bem a música sertaneja por lá.
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0: 94 FM, agora 12h34, boa tarde!
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1: Sou eu aqui do seu ladinho, colada com você. A mãe tá on, simbora. Fernanda e Sorocaba, Murilo Rufi já vai sabendo.

0: Grande por aqui no nosso show da tarde. Olha ela, bebê. Tá na 94, tá com tudo e tá com resenha. Bora, que o negócio tá quente.
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0: E a atriz Luana Piovani voltou a causar nas redes sociais, porém dessa vez de uma forma mais emotiva, digamos assim. Ela acabou emocionando seus seguidores do Instagram nessa última semana ao compartilhar um desabafo sincero sobre o futuro da sua rotina familiar, digamos assim. Gente, um assunto veio à tona após uma internauta comentar que o Ben, filho caçula da própria atriz, estaria decidindo morar no Brasil com o pai, Pedro Scooby, seguindo então os passos do irmão mais velho, o Dom, né? Que já mora com o pai aí, o surfista Pedro Scooby, aqui no Brasil. Atualmente, Ben vive em Portugal com a mãe. Diante dessa especulação toda, a artista abriu o coração e disse que, apesar da dor, imaginando aí uma separação física, né, respeitaria a decisão do jovem sem criar conflitos. Bom, essa parte de sem criar conflitos eu acho um pouco difícil, mas retomando aqui. Em suas palavras, na legenda, ela escreveu que o caminho de espinhos já foi aberto, mas ela tirará as pedras do chão para o filho poder passar, desejando que Deus o acompanhe por amor. O posicionamento da Piovani ganhou forte repercussão nas redes e, acredite, foi até elogiado por especialistas em direito de família, que destacou a sensibilidade da mãe com relação à autonomia das crianças, compreendendo então o impacto emocional dessas decisões na dinâmica dos pais. É, em algum momento, o tique e o teco da Luana Piovani funciona. Nem sempre, mas na maioria das vezes ela tá sempre causando com alguém aí, né? Mas vamos seguir acompanhando aqui para saber se o Ben, seu filho caçula, vai mesmo vir morar aqui no Brasil com o papai, o surfista Pedro Scooby.
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0: 94 FM, 12h48.
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1: Toda a Itararé tá curtindo aqui, ó. Tá sintonizada, 94.
2: Vem cá.
1: Felipe Araújo.
2: Quero ter uma palavrinha.
1: Simone Mendes, se é pra brigar.

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1: É um prazer ter todos vocês aqui hoje.

0: Fala a verdade, que pagodinho gostoso. É o som do Jeito Moleque por aqui com Meu Prazer. Só pro meu prazer. 3532-6081. Tô te esperando aqui, participa, solta a voz pra mim aqui no nosso WhatsApp. Tem também o nosso site que você pode se inscrever lá nas nossas promoções. É, corre lá. Dá aquele confere, tá? 94fmtararé.com.br. Boa tarde, Curitiba. Boa tarde, São Paulo. Quero todo mundo aqui curtindo o nosso show da tarde. Já, já, tem Sertanejo Classe A. Meu parceiro, a sua lampa pintando por aqui, trazendo muita moda boa pra você, viu? É, não perde.
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2: Chegando os meninos de Palmerópolis no Tocantins. Gigante na música, gigantes no sertanejo e no agro também, viu? É cada gado nelore, olha. Henrique e Juliano devia ser proibido.
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0: ela tá gigante. Claro que ela passa por aqui também no nosso show da tarde. Rida Ora pra você aqui no som da 94. São as mais tops.
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0: E o apresentador Lucas Guimarães, lá do programa Eita Lucas, do SBT, foi escalado para poder apresentar uma atração durante a programação noturna do Teleton. O projeto consiste em um show de talentos de uma hora de duração, dedicado exclusivamente a apresentações de pessoas com deficiência. A escolha do comunicador aconteceu após a emissora fazer vários testes de produção e encontrar um perfil empático para conduzir o formato. A gravação da atração especial está agendada para acontecer nos próximos dias, no próprio estúdio da emissora. Então é isso, vem aí o Telecom e dentro dele uma atração especial comandado pelo Lucas Guimarães, que vai ter diversas apresentações de pessoas com deficiência. Lembrando que a 29ª edição do Teleton vai ao ar nos dias 6 e 7 de novembro, transmitido pela própria emissora dos Abravanel.
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0: 94 FM, agora 3h22.
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0: Paula Esteves.
1: Sonho! Tô aqui todas as tardes com você, com música boa, papo leve, resenha e os maiores hits do Brasil e do mundo. Né, Pau? Yasmin Santos, Simone Mendes,

0: Max. Quem não curte esse som aí, hein? Pura vibezeira aqui na sua tarde. Agora tem polêmica.
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0: E a cantora sertaneja Roberta Miranda utilizou as suas redes sociais nesses últimos dias e acabou causando. Eita, nós, hein? Ela resolveu desabafar sobre a profunda mágoa e decepção que ela sentiu pela falta de apoio por parte das colegas de trabalho, ou seja, da área sertaneja, né? A parada é o seguinte, o desabafo aconteceu após a artista revelar uma experiência bastante traumática do seu passado, né? Durante a entrevista pro Fantástico da TV Globo. Na ocasião, Roberta Miranda contou que perdeu um filho com 5 meses de gestação após ser agredida com um chute na barriga pelo próprio pai do filho dela. Além também de ter sido vítima de agressão sexual em sua juventude. Diante desse forte relato, a sertaneja esperava receber mensagens de acolhimento e também de solidariedade por mulheres do meio artístico, pessoas com quem ela mantinha relação de amizade e por quem também ela sempre lutou para conseguirem aí os seus respectivos espaços em um gênero historicamente dominado aí por homens, né?

0: com essas feridas do passado. E eu acredito que as pessoas não mandaram as mensagens de empatia, porque essa história já repercutiu bastante na mídia quando ela deu aquela entrevista no programa da Sônia Abrão, né? Talvez seja por isso que as pessoas não se impactaram tanto dessa vez, porque já é do conhecimento das pessoas. Mas, enfim, vamos seguir acompanhando aqui as atualizações e os stories de Roberta Miranda.
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0: 94 FM, agora 3h38.
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0: fechando bem o nosso show da tarde aqui dessa metadinha da semana. Já é, bebê, fecha a conta e passa a régua. Obrigada, meus amores. Amo, amo, amo estar aqui, ó, juntinho com você todas as tardes na nossa 94, que aqui é uma família, você sabe disso, né? E falando em família, meu parceiraço Alan tá vindo aí pra comandar o sertanejo classe A agora. Só modão bruto daqueles que maltrata mesmo, viu? E eu volto amanhã às 14 aqui com você. Tchau, tchau.
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0: 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Tudo caminha junto. O que criamos ontem é vivido hoje. E o que proporcionamos até aqui é o nosso melhor. É o nosso melhor. 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Bem-vindos.
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2: Bem, meus amigos e minhas amigas, a partir de agora, ao vivo para toda a nossa região, o nosso programa, o programa do nosso povo.
3: Brasil!
2: É, minha gente, estamos chegando, olha a hora certa, agora são 4:08, mais uma vez agradecendo ao nosso Pai Celestial por mais um dia de vida, mais um dia de trabalho, e agradecer você também, né? Vocês, meus amigos e minhas amigas, que sempre nos dá o carinho da sua audiência. E a partir de agora, você já sabe, vamos matar as saudades, vamos recordar essas lembranças que marcaram época, né? Marcaram muitos anos, né? E até hoje também a gente relembra com muito carinho. Então, a partir de agora, quero que você aumente o volume do rádio, porque vamos juntos até as 5:25. Porque depois das 5:25, tem ele, a Djalma Santos, o nosso japonês gaiteiro. 3532-6081. Você liga e pede seu sucesso aí também, tá bom? A gente toca pra você na hora aqui no nosso programa, tá bom? Vamos que vamos então, 4:09.
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0: Olha a música do Vitor e Léo. Lembranças de Amor, 4:16. É o nosso sertanejo, Crassel.
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0: Bem, minha gente, são 4:17. 4:17. Olha, vou rapidinho lá pro Marcelo Móveis Eletro falar com o nosso querido amigo Zequinha. Fala aí, Zequinha.
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1: 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Bem, minha gente, falando Marcelo Móveis e Eletro, eu vou falar agora do Sindicato Rural, que fica bem em frente também, lá do Marcelo Móveis e Eletro. Um abraço, Lagarto, lá o proprietário do Polaco, pensa na dor de cabeça esse Polaco, hein, Não, Lagarto, pensa na dor de cabeça, rapaz, que deu dor de cabeça pro meu amigo Polaco, Polaco, né, deu aí pro meu amigo Lagarto, rapaz, sumiu o gato e agora apareceu. Bem, eu vou falar para você do sindicato e dar um recadinho importante para você também. Olha, você que está aí ouvindo o nosso programa, você que possui pintas, manchas ou lesões na pele e gostaria de saber se elas precisam de atenção, o município de Itararé, através do Sindicato Rural, recebe uma importante ação, uma ação de prevenção, gente, e também identificação dos casos suspeitos de câncer de pele. Esse projeto se chama Semear é Cuidar. São 50 pessoas para esse atendimento. E a triagem dos casos suspeitos também vai estar encaminhando com uma recepção especialmente preparada para você. Essa iniciativa tem a parceria também aí do Sindicato Rural aqui de Itararé, também a Paesp, o Senar e também a ONG, Orientando Vidas, e também com o apoio total da Prefeitura Municipal de Itararé. Essa ação é realizada, gente, no Sindicato Rural no dia 11, a partir das 11 horas da manhã. Então, mais uma vez, vou repetir, se você tem alguma pinta, mancha ou lesão que mudou a aparência ou tamanho, ou se não a cor, procure o Sindicato Rural e se informe sobre essa participação dessa ação. Cuidar da sua pele é prevenção e o diagnóstico precoce pode fazer a diferença. 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Dia 11, e também agora no dia, também no dia 14, né, vai ter também o curso, né, que é totalmente de graça, lá no Sindicato Rural. Você vai estar aprendendo, gente, aprender, né, no plantio da soja, é isso mesmo. Então, para vocês aí que não tem, você amigo agricultor que está aí ouvindo o nosso programa, vai ter esse curso no dia 14 e 15, que é a soja no plantio direto. Você vai aprender na prática como preparar a área, cuidar do solo e escolher também e tratar as sementes, realizar a adubação e regular a plantadeira para você fazer o plantio direto aí de forma adequada. Então vá no sindicato, se não ligue lá, ó, 996115182, você da região que está ouvindo o nosso programa também, é importante você estar participando dessa grande ação, tá bom? 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Bem, minha gente, os atendimentos também aí infelizmente, né, que aconteceu aí no nosso município, e as pessoas estão sendo atendidas aí, a prefeitura, né, também os voluntários, pessoal do Legendários, pessoal da Piaí,

0: que estão fazendo um excelente trabalho. Desde domingo, eles estão empenhados para estar ajudando a população. Está chegando as doações também. E se Deus quiser, dentro de alguns dias, a gente vai voltar à vida normal, né? A gente vai passar aquele medo que muitas pessoas passaram com aquela tempestade que, infelizmente, a nossa cidade foi atingida. Mas graças à ação da prefeitura, de forma rápida, né? De forma sem pensar em consequência, já foram atender a guarda municipal também. Então, parabéns a todos, viu? Parabéns mesmo, hein? Pela atenção que estão dando para a população aí. Bem, os números já foram atualizados, viu, gente? 719 residências foram atendidas pelas equipes municipais entre no dia 30 até no dia 1º, né? E hoje é no dia 2. Mas há 161 novas residências foram atendidas também ao longo do dia 1º, que foi ontem. No total, 880 residências danificadas, atendidas até o momento. Pois é, pois o número corresponde aos atendimentos realizados pelas as equipes mobilizadas para prestar assistência às famílias atingidas pela tempestade, tá bom? E em nota também, a prefeitura informa, o número é atualizado e pode sofrer alterações em razão eventuais atendimentos e registros também da grande ocorrência. Em nota, a prefeitura destaca também a prefeitura de Itararé, que permanece com as equipes mobilizadas para dar continuidade aos atendimentos à população. Parabéns, viu? Parabéns aí a todos aí da prefeitura, os voluntários, tem o pessoal do Legendários também, a professora Piaí. Olha, gente, sensacional. Por onde a gente vê as matérias, né? Aí para a região, o pessoal elogiando o trabalho rápido, né? Trazendo aí uma tranquilidade para a população aí. Bem, 4h24. Um abraço, meu amigo Zeca da Cofesa. Ê, Zeca! 4h24, minha gente. Vamos que vamos.
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1: Bem, minha gente, agora são exatamente... Agora 4h36, já estamos de volta com o nosso programa aí. 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E só lembrando também, gente, que agora, no dia 8 e no dia 9, no dia 9, a partir das 17 horas, vai ter o sorteio do Dia das Crianças, viu, gente? Vai ter o sorteio do Dia das Crianças.

17 horas, vai ter o sorteio do Dia das Crianças, viu, gente? Vai ter o sorteio do Dia das Crianças. E para que você possa estar participando, é só pagar a sua mensalidade em dia, que você recebe um cupom e estará concorrendo, tá bom? No dia 9 de setembro. Agora, no dia 8 também, no dia 8 acontece, né, a festinha do Dia das Crianças lá. E tá tudo...

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1: Bem, minha gente querida, estamos de volta às 4 horas e 53 minutos, né? Uma ótima tarde para vocês aí. 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Tá bom, minha gente? Vamos que vamos, vamos prosseguindo. 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Um abraço lá ao nosso querido amigo Cristiano, lá na CVM Engenharia. E o nosso querido amigo corintiano, seu Gígio. 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Fabiana, gente boa, melhor secretária aí do Brasil. 4h56.

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1: Então tá aí, minha gente, agora são 5 horas e 14 minutos. 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E não esqueça, hein, gente, no mês de outubro, no dia 8, tem a festinha, dia 8 de outubro, tem a festinha lá do Dia das Crianças, viu? Tá todo mundo convidado também. E o sorteio também, vai ter o sorteio. E para você participar no dia 9, né? Dia 8 é festinha. E no dia 9 é o sorteio. E para participar aí do sorteio, é só estar em dia com a sua mensalidade que você vai estar aí ganhando o cupom, tá bom? Não tem erro, viu, gente? Vale a pena. Se você não é associado aí, tá prévio, eu recomendo, tá bom? Quero aproveitar, mandar um abraço para Juliana, para Thaís, também para a Verinha, pessoal lá da Itaprev. 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

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Um abraço aí ao nosso amigo Fernando, seu filho Davi, também ao nosso amigo Edmar, o popular Didi do bairro do Cruzeiro, do bairro do Cruzeiro, né? Um abraço ao nosso grande amigo João Luiz, o popular Bagual. É, agora chegou o Romeu aí, tá fortalecendo aí a equipe, viu, João? Com o Andrezinho, né, com o Abel, Curizadinha, tudo gente boa. 5:18 agora.

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0: 16:35. 94. 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

0: Coluchinho, Coluchinho também está ouvindo cheiro de galpão. 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

0: O horário brasileiro oficial de inverno, agora pontualmente 5h30 e pouco já. É nesta hora exata, chegando no seu rádio, melhor do Galchão na 94, no cheiro de galpão. Aí também aparece sempre um caos de curtinho para dar aquela descontraída na programação, fechando horário 18h25, tem causos de galpão. Valendo toque, a participação, mensagens de texto pelo WhatsApp 15 3532-6081, 15 997-388594.
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0: É no cantinho da memória se perdeu, quarta-feira, dia 2 de setembro de 2026.
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0: É no tempo bueno de piá e lambuzado de pitanga e guabiju, 26, faltando para 6.

0: começar.
1: Tem esse volume, faz esse rádio bufar, que o locutor é dos banhos, no programa vai começar. Tem esse volume, faz esse rádio bufar, quando é ronco de cordiona a gente tem de escutar.
2: É, quando é ronco de cordiona a gente tem que escutar, especialmente quando o compasso é bailado.

agora 23, faltando para 6 na abertura, os Mateadores com Passo Bailado. 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

0: 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Agora 19, faltando para as 18, amigo Foguinho e Foguinho Radiadores, obrigado também pelo carinho da audiência na companhia aqui do Cheiro do Galpão. Foguinho Radiadores, mas quem também? O Manezinho Funileiro, Manezinho, esse tá literalmente com a felicidade. Um abração, Mané. E também o amigo João do Barracão e todos os amigos sempre ouvindo o Cheiro do Galpão quando eu toco o Mimbodoca, só.
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0: brinquedo quando eu toco o Mimodoco. 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

Agora 11 minutos, já faltando para as 18, falando na hora certa, nós falamos no tempo, se fala no tempo é hoje, e hoje a gente nunca sabe, amanhã então piorou, por isso mesmo é sempre bom estar prevenido. 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Agora 7 minutos, faltando para as 18. Quem está no clique do mouse? Os Mateadores novamente, com a presença aqui do Márcio Correia participando. Essa maneira também, mandando para os amigos ouvindo nós lá na região, lá nos fundão da Grota de Apiaí. Aos grandes amigos lá, e tem o Ximbica. Alô, Ximbica, um abração pro Ximbica. E falando no Ximbica, falamos também no estado do Paraná, tem o Ximbuca. Um abração, Ximbuca, também a Janaína e todos da família no estadão do Paraná. Obrigado sempre pela audiência e a participação na programação. E ainda mais quem também é savaneira, quem gosta muito, é o melhor percussionista de Itararé região, o Cícero do Ó, famoso Cício do Osso. A maneira tem que ser de fundamento e de respeito, senhor.

0: Agora 17h58, tá pesado? Eu deixo levinho para 6, faltam só 2 minutinhos. Os Mateadores com Márcio Correia, uma maneira de respeito. 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

0: É, não se engane, guria, você está na melhor rádio da região, cascando aí todo mundão no melhor do gauchão, no cheiro de galpão, mas deu tudo na rima, que bom.
1: Não se engane, guria.
0: Então chega o horário brasileiro oficial de inverno do Timão.
1: Corinthians.
0: Exatamente. 6 e pouco já. 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Da male, male. Grande mestre Mirão, tá com o cabelo, velho, que é uma paina, um abração, mestre Miro, o galinho da clube. 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Se bandimos por estradão, só.

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0: Acabou que chegou pro padre, pra confessar, falou: padre do céu, o senhor pode me dar uma sentença cruel aí, porque essa noite eu dormi com 5 mulheres maravilhosas demais, linda que você precisa de ver. O padre falou assim: chupa 5 limão. Ele falou: e 5 limão dá pra pagar uma penitência? Ele falou: dá, é pra você acabar essa cara de felicidade, rapaz.
1: Ué, tio Atijalma do céu, que cheiro é esse, tio?
2: Fala, primo do Djalma.
3: O meu nome é Comercindo.
4: Se botar o cheque, eu pago em boi. É o bicho.

0: Muito bem, agora 18 mais 11, seguindo em frente aqui na 94, no melhor do gauchão, valendo toque, a participação, mensagens de texto pelo WhatsApp 15-3532-6081, 15-997-388594. Também ligadinho aqui na programação, participando conosco, esse também é um talento diferenciado em Itararé, Mauro Vieira. Como é que tá, Mauro? Aquele abração, meu irmão. É MPB, rock, groove, muito mais, todos os sucessos atualizados da interpretação do Mauro Vieira, que comunica aos amigos, estará agora dia 5 de setembro, às 20 horas, no sábado, lá na Cachaçaria do Zezão. Todo mundo tá convidado. Abração, Mauro, e sucesso sempre, meu amigo. Ainda mais quem também ligadinho participando na programação. A gauchinha, a filha do bicho. Como é que tá, minha amiga Cidinha, de longa data?
1: Ó, pijama.
0: Oi.
1: Cheguei no Brasil.
0: Oi.
1: Boa noite.
0: Boa noite.
1: E aí, moleque? Como que tu está, a pijama?
0: Ô, vou te dizer.
1: Tive uma dúvida da sua loba aqui do morro.
0: Que bom.
1: Desculpa aí, loba. Maria Aparecida Ferreira, que tá fazendo montanha. Adijalma,
0: sim.
1: Quem que canta o Mocinho Aventureiro? É o Osvaldo Carlos Magrão?
0: Faça
1: o favor aí de coxar a bruta pra nós.
0: Coxão!
1: Eu para Josimar e Matheus e ainda para os meus pais, Comercinho e José, lá no bairro da Bela Vista, no fundão da grota.
0: Que bom.
1: Meus amigos da NET Rural, minhas três guris do Posto Agrossul, Suyeli, Soninho, Nacatia Ramos e família. E ainda para meu grande amigo aqui, Alex e João, o melhor leite da região aqui.
0: Opa.
1: Na Fazenda Primavera. E ainda estendendo um pouquinho mais pra frente, seja o Mar Fabrício, grande pecuarista, ele e o Mateuzinho. Entendeu? Forte abraço, guri. Beijo, fui!
0: Obrigado, Cidinha! Aquele abração pro pessoal da Fazenda Montanha, sempre ligadinho no cheiro do garfão. Vamos correr atrás e ver se eu acho ela pra você, tá bom, Cidinha?

Ei, mas que balanço de gaita. Falando nisso, que tal então? 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Corri atrás, já achei os Valdir e Carlos Magrão, mocinha aventureira, e atendendo a minha amiga Cidinha. É, então vamos, coxa bruta, Cidinha. Vamos lá.

0: Cidinha Cochema Bruta. Muito bem. Oswaldino e Carlos Magrão, Mocinho Aventureiro. 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

mais. Que bagual, toque de gaita, lembrando aí do saudoso Albino Manique, o criador desta obra. E falamos então é do Os Mirins, 21 de novembro, em Itararé, na ABB, promoção Bonuda Dedo.

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E como diz aquele amigo nosso de longa data,

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0: Então lembrando que o grande Mauro Vieira, talento de voz e violão em Itararé, estará aí na Cachaçaria do Zezão, neste sabadão, dia 5 de setembro, realizando aquele bagual de show. Músicas sempre atualizadas, um repertório de primeira, MPB, rock, groove e muito mais. Mauro Vieira, aquele abraço, meu amor. E agora quem tá no clique do mouse da meu amigo Juliana e da Santa Terezinha. Fala, Juliano.
1: João Santo. Opa,
0: beleza.
1: Eu vou sair pra mim, a minha cunhada aqui no aniversário da Kino hoje. Opa. Dá um parabéns pra lá, no Cidato pra lá, Osni, beleza? Dá um abraço pra minha namorada Priscila Pereira Oliveira. É aniversário pra sobrinha dela também, a Aninha. Faz aniversário também hoje também. Dá um parabéns pra lá também. Beleza, Djalma Santo? Tô vendo você. Pô, uma gaúcha bem bonita pra nós. Beleza, Djalma? Deus abençoe vocês. Boa quarta-feira pra vocês aí.
0: Amém, Juliano. Então tá aí pra seu aniversário, né? Seu homenagem, o Juliano tá chegando. O famoso Parabéns Crioulo.

0: É, pra você, aniversariante no dia de hoje, nosso parabéns, muita saúde, felicidades, muitos e muitos anos de vida.
1: Muitas e muitas campeiradas no potreiro.
2: Ele já sou tudo bem? Você?
0: 100% natural.
2: Eu tenho uma Rebeca, a música não encosta com a barriguinha e meu ombro. Opa, tá bom? Tchau, certo. Tchau, com Deus. Todo mundo escreve no Rebeca, tá bom?
0: Certo.
2: Tchau, tchau. Hoje é aniversário do. Do Freito. Do Freito ou da Flavinha?
0: Ah, é?
2: Tá bom?
0: Tá bom.
2: Trabalho marcado no Pitbull, tá bom? Tchau, tchau, com Deus.
0: Amém, Deus
2: quiser.
0: Obrigada, Adelita. Tchau, tchau. Tchau.

0: por uma manhã ele resolveu. Levantou cedo, passou a mão num balaião de milho e começou a dar de comer a porcada no terreiro. Nisto parou um automóvel, desceu dois rapazes muito bem vestidos, Vivinho e Stefano no volante. Desceram, viram o gaúcho velho naquela grossura. Diz os rapazes, vamos dar uma gozada com este grosso. Escuta, vivente, como é o nome daquele porco grande ali? Aí o índio velho já viu que era uma gozação, diz, o senhor quer saber mesmo o nome do porco, é? O nome dele é Messi. Aí o rapaz diz, ele me pegou, mas quer ver como eu pego ele? Escuta, tia, o senhor tá engordando Messi pra vender? Não, senhor, eu tô engordando pra comer no Natal.
1: Companheirada, é hora da partida. É fim do baile e o galo já cantou.
2: É, muito bem, chegando o final, cheiro de galpão, agradecendo a companhia, audiência, a participação. Fique aqui, já já tem Rap Hour com Léo Medeiros.
1: E vamos embora.
2: Nos falamos amanhã neste mesmo horário, se Deus quiser, e sempre lembrando. Brasil, minha pátria, Itanaré, meu país. E para você que a assinatura faz a diferença, sem arrogância, com humildade, com transparência, onde tem ordem, tem progresso.
1: Nós vamos embora.
2: E para ter abraço, vacina no braço, falando Goiânia, vacina, papai, mamãe, atualiza sempre, cadenetinho de vacinação, filhinhas, atua também. Porque fazer o bem também te faz o bem. Mas nunca faça nem deseja para os outros o que não quer para você. Gauchada, primaiada, é louco de mão. Sebão, tchau.

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0: Olá, boa tarde, 18 horas com 35 minutos, bem-vindo, está no ar a edição do Happy Hour. Meio a semana, galera, quarta-feira, marcando 2 de setembro de 2026, a partir de agora juntos, até as 20 horas e 30 minutos, com mais uma edição do nosso Happy Hour. Depois do Crack and Jam, a gente segue por aqui com a melhor programação para você.
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1: 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Faltando 9 minutinhos agora para as 19 horas. Muito boa noite, você que está chegando agora aqui com a gente. Como é que tá o Eric Dallagnol?
2: Boa noite, Léo Medeiros!
1: Opa!
2: Estamos de novo sintonizado na 94. Valeu, índio velho! Põe o modão ajeitada para nós aí.
1: Opa!
2: Abraço, Deus abençoe bastante.
1: Tchau! Obrigado pela participação, hein? Um abração para toda a galera aí. Eu vou ver se tem mais gente aqui chegando no nosso programa, pedindo música, diga!
3: Ô Léo, muito boa noite, Maria Aparecida Ferreira, aqui da Fazenda Montanha. Coça o aço aí pra mim, no trio Parada do endereço da felicidade.
4: Chegou o
3: certo. Ofereço pra José Maria Matheus e indo para os meus pais, meu filho José, lá no bairro da Bela Vista. Todos da minha família, meus amigos da minha tia rural, Leandro, Antônio e a Maria.
1: Sei.
3: E ainda para meu amigo Alexi e João. Melhor leite da região aqui da Fazenda Primavera. Forte abraço, fica com Deus. Boa noite.
1: Obrigado pela participação aí. Tá aí a sua música, Trio Parada Dura.

Iel, tudo bem com você? Porque entendeu? Meu feedback queremos com o Iel, tá bom? Muito trabalho para o serviço. Tchau, tchau, meu Deus. Feliz aniversário, pô. Acho que eu falei que tá fazendo hoje, aniversário hoje. Trabalho ping-pong para ir para o banco todo sábado, entendeu? Não sei se é Freire ou Marcelinho. Tá bom? Felicidade pra ele. Muitos anos pra ele. Da saúde bastante pra ele, tá bom? Ele continua trabalhando firme, ping-pong e fazendo programa 94FM em Tararé. Eu gosto muito do programa deles. Todos vocês eu gosto do programa, entendeu? Gosto de todos. Gosto teu também, escutar programa tua. Do Mazo, às vezes o Mazo faz, o programa ele não faz, né? Com Nilson da Peva, todos vocês, tá bom? Trabalhando no 94 PM também, tá bom? Quero música o Yes, tá bom? Vou trabalhar no serviço, tá bom, Leão? E todos meus colegas na Quebec aqui, tá bom? Tchau, tchau, com Deus. Até amanhã, Deus quiser. Tchau, tchau.

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2: 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E a galera tá chegando, participando agora até as 20 horas e 30 minutos, o nosso happy hour aumentou mais um pouquinho e nós estamos juntos aqui sempre para levar até você a melhor programação aqui na melhor e mais ouvida.
3: Salve, salve, Léo, beleza?
2: Opa!
3: Quem fala é o Meteoro da Paixão. Ele pediu uma música aí do grupo Molejo, Cilada.
2: Molejo?
3: Todo mundo tá na escuta, meu sobrinho
2: Cilada. Romo,
3: a galera já de São Paulo, Nego Drama, Ed Morfo, Ronaldinho, Pé de Porco, Zé do Beijo, rapaziada do Boteco do Mu, o Alteci, o Roquinho, a Dona Rosa, e pra todos que estão escutando aí. Toca essa música pra nós aí, o Léo, e um tapa nas nossas costas.
2: Obrigado, meu amigo, sempre tá ouvindo a gente aí, o Xilavé. Muito boa noite, Xilavé, obrigado pela participação com a gente sempre aqui na programação da 94, tá bom? Já daqui a pouquinho já sai a música que você pediu aqui, fica ligado aí. Vamos ver, tem mais gente chegando, vamos aproveitar e atender essa galera. O Amaral Sapateiro chegou por aqui. Alô, Amaral, abraço, guri. Vai, Palmeira! Ele é palmeirense da cepa, viu? Vou te contar, um dia eu falei do Corinthians, não, eu sou palmeirense. Tá certo, meu amigo Amaral, um abraço pra você. Aliás, ali o Amaral tá ali pertinho, já vou aproveitar, vou dar uma passadinha lá na Santa Terezinha, lá minha amiga Marisa Guetti, o Cadu também, sempre tá conosco aqui nas noites. Muito obrigado, viu? Um abraço também lá pro Edmilson, lá na Santa Terezinha. Sempre acompanhando e conferindo a audiência aqui do nosso programa. Obrigado pelo carinho aí. Um abraço também, vai lá pro meu amigo Julião. Alô, Julião! Gente boa demais! Também o Luiz Soares, meu amigo Ari da Copa, toda essa galera, Silvia Paz, lá preparando a janta e curtindo o programa. Obrigado! Um abraço pra você! O Amaral já riu aqui, eu tô falando do Palmeira aqui, é brincadeira. Um abraço, viu? Obrigado, irmão. Deus abençoe você, lá o Xilavé, sempre conosco aqui, curtindo a programação da 94. Chegou mais gente aqui. Boa noite, meu amigo Léo Medeiro. Vai, Corinthians, olha só. O meu amigo Cláudio Cooper Ciclo. Alô, Cláudio, um abraço pra você. Tapinha nas costas aí da galera, todo o pessoal aí da Cooper Ciclo, lá também a Vânia e a Patrícia, né? E um abraço também lá pro Marlo, lá do MR Reis, mecânico excepcional. Hein? Um grande abraço para ele e toda a sua equipe aí, o Cláudio. Um abração para todo mundo aí, viu? Deixa eu ver, tem mais gente chegando aqui. O meu amigo Antônio Bochinal. Boa noite, Léo. Toca aí, Chiru Missioneiro, Queixo de Ferro. e Beiço de Mola. Olha, e vai para toda a gauchada de Itararé e para o Paranazão, Brasil e para todos os países que têm ouvintes nos quatro cantos do mundo. Opa, isso é verdade. Agora que a internet ficou tudo fácil, né? A gente anda para esse mundo afora aí, né? Que maravilha. E para todos Itaporanga e Barão de Antonina. E aproveitando aqui, mandar um grande abraço pro Flavinho Fleitas, que hoje está de data nova, né? Que Deus abençoe sempre essa pessoa incrível, e também pro Marcelinho e Flavinho, pelo também aniversário do quilômetro 94. É sucesso, obrigado. Um abraço aí, tá ouvindo lá. Faz tempo que o Marcelinho participa aqui, né? E, cadê o cidadão aí pra participar aí, Marcelinho? Um abraço para você, parabéns, viu, Flavinho? Deus abençoe muito você, muita saúde, muita paz. Que essa data se repita por muitos anos, viu? São os nossos votos aqui do Happy Hour também. Tem mais gente chegando aqui, vamos ver.
4: Boa noite. O Zezão do Açaí, o Zé Cagamundi. Sou fã do Mulun, seu.
2: Toca
4: aqui a música aí que você tem na programação para mim. Deus te guarde, em nome do Senhor Jesus.
2: Obrigado, Zezão do Açaí, gente boa demais, sempre está conosco aqui todos os dias, e diz que é fã do nosso programa também, né? Muito obrigado, viu? Um abraço para você, uma boa recepção com a gente aqui. Tá chegando por aqui também, deixa eu ver quem está chegando aqui, é o Fábio. Ô, Fábio, obrigado pela participação, Fábio. Obrigado, um abração para você. E tem mais gente chegando aqui, olha só.
5: E aí, Léo, boa noite. Manda um alô aí pro Happy Hour da Praça São José, Vila Osório. Tamo ouvindo você aqui, hein? Beleza? É nóis. Tchau, tchau.
2: Maravilha, você mesmo diz, você mesmo. Tá aí, os pessoal participa, manda áudio. Que maravilha, né? Todo mundo ligado, todo mundo curtindo. É muito bom, né, gente? Vamos começar primeiro com o Grupo Molejo.

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0: Estamos de volta, moçada, 19 horas com 26 minutos e a galera tá participando. Um abraço para você que tá chegando agora, você que ainda não participou, manda para cá, 35326081 é o nosso WhatsApp. Nossa, igual o Wilson, é o Wilson o nome dele, né? Deixa eu ver quem que mandou esse áudio aqui, é o Wilson. Obrigado, Wilson, tá aí, vamos ouvir.
1: Diga. Fala, meu amigo, boa noite.
0: Boa noite.
1: Tudo bem? Tudo viu? Bem. Dou um abraço para todo o pessoal aí, pedreiro, que tá ajudando toda a turma aí, Tarei aí, beleza? Deus abençoe vocês aí, o programa seu é ótimo, hein?
0: Obrigado, um abraço para você, parceiro, obrigado, participa sempre com a gente. Tem mais gente chegando?
2: Olá, boa noite.
0: Boa noite. Tudo bem
2: com você? Tudo bem. E aí, como é que estão todo mundo aí da rádio, tudo bem?
0: Animado.
2: Hoje tô bem, viu?
0: Opa, então tá bom.
2: Legal, não. Você percebeu que eu tava legal ontem?
0: Tá animado, hein?
2: Tomei cerveja ontem, me
0: perdoei. Opa! Quando... Ficou alegrinha.
2: Eu tava vendo agora.
0: Tá certo.
2: Eu tava vendo a mensagem que mandei pra você, eu tava bem enrolado, né?
0: Nossa.
2: Perdoa, tá? Me desculpa aí, por favor.
0: Imagina, tá tudo certo.
2: Boa noite, bom programa, oferecimento pro Zé Carneiro.
0: Uhum.
2: Nicas do Leite, pro Ricardinho também.
0: Uhum. Quem mais?
2: Pro Rodrigo Guerra, que é a Roberta.
0: Certo.
2: E a minha com a Maria Antônia também. Mãe da Verdura, Elso, a Júlia também, e a Creide, e a Dona Maria, mãe do Vircinho, tá? Escutia todo dia.
0: Boa,
2: é, você
0: obrigado.
2: Me mandou pra mim, né? Mandando pra agora.
0: Tá certo.
2: Deus abençoe cada um de vocês. E o Chico também, que é a esposa dele.
0: Tá bom.
2: Bom, daqui de São Paulo também.
0: Obrigado,
2: boa noite,
0: Raquel.
2: Boa noite.
0: Obrigado, Raquel.
2: Deus abençoe.
0: Você também, um abraço. Ótima quarta-feira, meio de semana. Tem gente pedindo música aí, é?
3: Boa noite, Camereiro. Toca pra nós, vamos lá, com as mineiras. Ofereço pro Chicão, pra todos os ouvintes da rádio, pra você, pra todo o que é ouvindo.
0: Obrigado pela participação, Cleusa. Tá aí, João Mulato e as mineirinhas.

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6: Atenção, fofoqueiros de plantão! Luísa Sonza pegou todo mundo de surpresa ao anunciar seu noivado com o cirurgião plástico português Luiz Ribeirinho. O casal, que já vinha sendo alvo de especulações, agora oficializa a união, deixando os fãs em polvorosa com a novidade. O romance de Luísa e Luiz parece estar mais sério do que nunca. A cantora, sempre discreta sobre sua vida pessoal, decidiu compartilhar a boa nova. E claro, já estamos ansiosos por todos os detalhes desse casamento, que promete ser um dos mais comentados do ano. Felicidades a

Estamos aqui na luta, 19 horas 37 minutos nesta quarta-feira, meio de semana. Um abraço lá pro meu amigo Jorge, lá na JJ Marcenaria, tá curtindo a gente lá, hein? Um abração pra todos aí, a Josi, sua esposa, o Diogo.

Um abraço lá pro meu amigo Jorge, lá na JJ Marcenaria, tá curtindo a gente lá, hein? Um abração pra todos aí, a Josi, sua esposa, o Diogo e a Duda também. Um abraço pra todo mundo. Olha aqui, o Alan Lopes está chegando. Ô Alan, boa noite, obrigado pela participação aí, curtindo aí o nosso programa e pedir uma música aqui, né, Alan? Obrigado pela participação aí, tá? Ele pediu o quê mesmo? Ah, essa galera aqui. Segura!

Muito bem, tá aí os originais do samba, Nego Velho Quando Morre. A indicação do meu amigo Alan Lopes, Alan da Sabesp, um abraço para toda essa galera que está sempre conosco aqui todos os dias na melhor programação do seu rádio aqui.

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0: Muito bem, estamos de volta na melhor e mais ouvida. Boa noite, como é que tá você? Quarta-feira, melhor semana, tá tudo bom, né? E passou quarta-feira, aquele sorrisão de orelha a orelha, não é não? Quinta-feira, sexta-feira, pô, não tem que nem falar mais nada, né? Como diz meu amigo Vicente de Moraes, né? Tem gente que reza pra chegar o final de semana, mas precisa, já tá chegando. Um abraço lá pro meu amigo Vicente de Moraes, que comanda as manhãs da 94, seu Isto é Brasil. Um abração, Vicente. Aliás, um abraço pro Moraes Vicente também, o Luizão, né? É o Luizão. E os pagodinhos. Obrigado, um abraço aí, guri. Um tapinha nas costas também lá do meu amigo Capilé. Alô, Capilé, gente fina, sempre conosco aqui. Um abraço também, vai pra quem? Ah, mas isso eu tenho que falar pro pessoal que tá curtindo lá. Tá um zoado só ali no Jardim Claudina, é verdade. Todo mundo curtindo o nosso Happy Hour até as 20 horas e 30 minutos. Um abraço lá pro meu amigo Denilson. Alô, Denilson! Denilson, Maria, esposa lá no Bernardo Lavacá, sempre curtindo a gente todos os dias. Também a Dani, a Maria Fernanda, todo mundo ligado. Também o David e ainda o William, lá no Tuts Bela. Um abraço pra todo mundo aí. Gente, um abraço também lá pra Tereza. Alô, Tereza! E a Dona Suza, sempre conosco aqui. Uma ótima noite pra galera que acompanha a gente no Cerrado, a Inês. Alô, Inês, um abraço a Inês lá pra todas as coleguinhas. Também lá pro meu amigo Van Clay também, a Idicleia. Quem mais? O Cristiano, a Vanessa, né? Tá todo mundo ouvindo a gente lá. E também a Dona Luzia Guete lá também, né? A mãe da Marisa Guete tá sempre ouvindo a gente no Cerrado também. Gente, vamos ver aqui, eu toquei uma música há poucos instantes aqui pro Alan da Sabesp. E o meu amigo Zé Cássio disse que a professora cantou, é verdade essa história? Essa é dos bons tempos, pois é.
1: Essa aí é do tempo dos agaios, né, João Léo?
0: Verdade.
1: Só confirmando minha audiência aqui.
0: Obrigado.
1: Em 1978, Dona Zezé.
0: Ah, Dona Zezé, isso mesmo.
1: Dorval Lima, né?
0: Uhum.
1: Dorval Lima. Cantou essa musiquinha com nós na crase, tava só relembrando aqui. Ai, ouvindo e relembrando. Quando escuta aí, Léo.
0: Obrigado.
1: Você deve ser do começo dos anos 70, do túnel do tempo.
0: Né? Isso, é verdade.
1: Tá bom, amigo? Hoje eu vindo quietinho aqui, como sempre.
0: Falou, obrigado.
1: Um abraço.
0: Um abraço para você também. Todo o pessoal de Tapitininga. Tem mais gente chegando aqui. Boa noite, aqui é o Aguinaldo Jorge. Manda um abraço para minha esposa Vânia, filha Emanuele, que estamos todos ouvindo a rádio e fazendo janta. Hora boa, hein, ô? Hora boa, Aguinaldo. Toque a música Zezé de Camargo e Luciano. Opa, mas é

0: História boa, hein? Hora boa, Aguinaldo. Toque a música 17 Camargo e Luciano. Opa! Mas é pra agora. Obrigado pela audiência. 19 horas 57 na melhor.
1: Essa canção, eu adoro ela.

Oi, Del, tudo bem com você? Queria ouvir uma música com Michel Teló, Saudade da Minha Terra. Eu ofereço a todos que estiverem ouvindo. Tudo de bom para você. Uma boa noite.

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1: Muito bem, 20 horas com mais 7 minutos e segue por aqui o nosso Happy Hour até as 20 horas e 30 minutos. Boa noite para você, muito bem-vindos, você que tá chegando agora, pensou que tinha terminado o programa, não, a gente vai até as 20 horas e 30 minutos, tá bom? Então vamos lá então aqui, um abraço para a galera lá de Sorocaba, tá curtindo a gente desde o começo lá. O João Vitor, a Ana Rosa, todo mundo, o Zé também, né? E quem mais aí? O Antônio, o Vini, a esposa, todo mundo tá ligado, que beleza! Um abraço pra todo mundo aí de Sorocaba. Falar em Sorocaba, gente, quero mandar um abraço também lá pro meu amigo Rivail, né? O Rivail que antes morava em Sampa, agora resolveu chegar pra Sorocaba, tá por ali também acompanhando a gente, todo dia ele fala que tá ouvindo lá, né? Um abraço, Rivail! Seja bem-vindo sempre com a gente aqui, tá? E um abraço também lá pro meu amigo Fausto Aurélio também, sempre tá com a gente aqui curtindo o nosso programa. Que maravilha, né? Obrigado a todos, muito grato mesmo. Um abraço lá pro pessoal do Escritório Central da Confiança que tá ouvindo a gente, um abraço pro Júnior, lá o Dalécio, também lá o Gijo, quem mais lá? Tem os demais lá, eu esqueci o nome, eu acabei lembrando aqui os nomes, tem tanta gente, tantos amigos lá, né? O Jair, todo mundo lá, curtindo o Happy Hour. Grande abraço, essa vai pro Gijo, hein? Mandaram pra ele essa aqui, ó. Ei, Leandro e Leonardo! Etapas de beijos! 20 horas com mais 9!

0: Ah, isso aí, 20 horas com 16 minutos, continuando aqui com a programação da 94, atendendo inclusive a galera, a Inês lá do Bairro do Cerrado, confirmando a audiência. Obrigado, Inês. Um abraço. Obrigado a todos aí do Bairro do Cerrado que está curtindo o nosso programa aí, né? E deixa eu ver aqui quem está chegando mais aqui no finalzinho do nosso programa. Deixa eu ver quem está chegando aqui. Diga!
1: Boa noite, Léo Medeiros.
0: Boa noite.
1: Queria ouvir é Zé de Camargo e Luciano. A música Será Que Foi Saudade?
0: Ah.
1: Queria oferecer para todo mundo que está
0: ouvindo. Boa pedida, boa pedida.
1: E uma excelente noite.
0: Obrigado. Quem falou com a gente aqui é a nossa ouvinte, a Raquel Almeida. Tá aí o Zezé de Camargo, mais Luciano.

0: Aí, será que foi saudades? Zezé de Camargo e Luciano, indicação do nosso ouvinte. E agora um abraço pessoal lá da Osíris, que está ouvindo a gente lá. O meu amigo Jerônimo, a dona Helena, essa família que a gente tem um carinho enorme. Um abraço para todos aí. Muito obrigado pela atenção com a gente sempre aqui na nossa programação, tá? E seguindo em frente com o programa, vamos mandar agora pro pessoal da Saele Marcenaria. É, essa galera não perde um sequer um dia do nosso programa aí. Um abração lá pra Sabrina, pro esposo, pros meninos, pra mamãe e pra toda a galera. Vamos trazer para eles a música que eles gostam, né? Mato Grosso e Matias.
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Ai, que peninha, acabou o nosso programa de hoje. Legal, muito bem, meio a semana no clima. Como eu já disse no começo, tá tudo em casa, tudo em cima, em altíssimo astral. Obrigado, gente, um abraço. Tapinha nas costas dos garotões aí. Super beijo, gatas, obrigado pela sintonia. Obrigado você que ligou agora, obrigado você que chegou agora aqui. Mas não vai dar tempo de atender, né? Que peninha. Mas amanhã a gente atende, viu, gente? Amanhã, com certeza, vou atender todo mundo aqui, tá bom? Obrigado, um abraço a todos. Muito obrigado, muito agradecido. E a mensagem é o seguinte, gente. A mensagem é você que está chegando agora com a gente. A noite está aí, né? A noite é um momento de reflexão para agradecer por todas as coisas boas que a vida nos trouxe e para sonhar com os objetivos que queremos conquistar. Boa noite para você. A gente se esbarra por aí.

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1: Divulgamos a seguir um depoimento de fé prestado em agradecimento e reconhecimento a Deus Pai e aos seus santos. O senhor Antônio Francisco de Paula e a esposa Senhora Maria Conceição de Paula relataram a bênção alcançada há 47 anos para uma filha, a Helena Cristina de Paula. Aos 3 anos de idade, essa filha sofreu a picada de uma mosca varejeira na cabecinha, ocorrência que evoluiu em infecção por eclosão de ovos do inseto no pequeno.

0: pequeno ferimento, além de dores e inchaço. Naquela ocasião, os pais eram ouvintes da Hora Milagrosa há bem pouco tempo e quase nada conheciam a respeito do poder da Santa Vó Rosa, mas confiaram na misericórdia divina e levaram a filhinha ao centro médico mais próximo, localizado a uma distância de 15 quilômetros a pé. O médico que examinou a menina se alarmou com o inchaço na cabecinha dela. Apesar da precariedade do tratamento que precisou ser realizado com a ajuda do pai dela, devido à ausência de auxiliar de enfermagem, providencialmente tudo correu bem. Finalizado o procedimento, o médico recomendou que evitassem expô-la ao sol, situação que os pais não puderam atender, pois sem outros recursos precisaram retornar a pé para casa. Graças ao amparo celeste, a garotinha chegou bem, teve boa recuperação e não apresentou sequelas daquela ocorrência inusitada, bênção pela qual os pais direcionaram mais uma vez ações e graças a Deus Pai, à Santa Vó Rosa e ao Poder Celestial em reconhecimento pela vida e saúde dessa filha, como informaram em depoimento de fé prestado em fevereiro de 2024, remetido de Caçapava, Estado de São Paulo. Temos congregação nesta cidade de Itararé, Estado de São Paulo, com reuniões aos sábados às 19 horas e aos domingos às 11h30 da manhã e na segunda quinta-feira de cada mês às 19h30, na rua José Rolim Sobrinho, número 554, Vila Tonico Adolfo. Estamos apresentando a Hora Milagrosa e na sequência vai falar-lhes o pastor Arnaldo Roque da Silva.
1: Estimados irmãos apostólicos e ouvintes deste programa, a Hora Milagrosa. Eu cumprimento a todos com a paz do Senhor Deus, de Jesus nosso Senhor, da Santa Mãe Maria Santíssima, da Santa Vó Rosa o Consolador e do Santo Profeta Irmão Aldo. E eu lhes desejo que em suas vidas e em seus lares seja a morada do Espírito Santo de Deus e dos seus santos e anjos. Nesta oportunidade, eu irei lhes falar a respeito da vigilância e da oração, que são as armas poderosas que Deus, o nosso Pai, nos deu para o afastamento do inimigo e para a destruição de todo o mal, de modo que todo aquele que está sempre em vigilância e em oração, todos aqueles que estão vivendo em comunhão com Deus, com Jesus, com a Virgem Maria, que estão em comunhão com a Santa Vó Rosa e com o Santo Primaz Irmão Aldo, passam a ser merecedores de todas as virtudes divinas e das bem-aventuranças do Reino Celestial. É por isso, estimados ouvintes, que precisamos estar sempre em vigilância e oração, para não cairmos em tentação ou em pecado, uma vez que o inimigo das nossas almas, o espírito da maldade, ele é astuto e ele está sempre procurando o meio, está sempre procurando um jeito de nos fazer pecar, e ele conhece as fraquezas do ser humano, e então ele tudo faz para que o Filho de Deus possa contrariar as leis e os mandamentos de Deus, levando essa pessoa à desobediência e ao pecado. E então, por causa do pecado, por causa da desobediência, essas pessoas acabam se afastando cada vez mais de Deus. E como consequência do seu desligamento, como consequência do seu afastamento de Deus, essas pessoas passam a sofrer muito. Elas sofrem por estarem com o coração vazio da graça de Deus e estando desanimadas, não tendo forças para orar e vigiar, vão perdendo o amor a si próprio e sendo apostólico ou apostólica, vão perdendo o amor à igreja, vão perdendo o amor aos trabalhos apostólicos e muitas vezes vão perdendo o amor ao próprio Deus. E com isso, essa pessoa não herda e nem participa do reino dos céus, porque não tem a fé firmada nas leis de Deus. E então a sua obra se torna nula. E eu digo a todos os estimados ouvintes e irmãos apostólicos que o objetivo principal do inimigo é prender o Filho de Deus nas trevas, é enfraquecer o seu espírito a ponto de ligar este espírito às cadeias da escuridão e, consequentemente, levando à morte do corpo e até mesmo à morte do espírito. É por isso, estimados ouvintes e irmãos apostólicos, que precisamos estar sempre em vigilância e em oração, fazermos cumprir em nossas vidas as palavras de nosso Senhor Jesus quando disse assim: vigiai, pois, em todo o tempo orando. E o apóstolo São Pedro também disse assim: sede sóbrios e vigiai, porque o espírito da maldade, vosso adversário, anda em derredor de vós, bramando como leão, buscando a quem possa tragar. Vejam, estimados ouvintes, a importância da vigilância e da oração para o nosso preparo moral e espiritual, uma vez que a oração é o elemento principal de ligação entre Deus e o seu povo nesta terra. E é através da vigilância e da oração que o Filho de Deus, que o verdadeiro apostólico, pode ter o perdão de todos os seus pecados e alcançar a salvação da sua alma. E eu lhes digo que vigiar, orar, é ser sábio, é ser prudente, é evitar tudo aquilo que desagrada ao nosso Deus, é colocar em prática no seu viver os ensinos e conselhos que nos foram legados, que nos foram deixados por nosso Senhor Jesus, através da Santa Vó Rosa, o Consolador, e do Santo Profeta, Irmão Aldo. Jesus, nosso Senhor, ensinando aos seus discípulos sobre a oração, disse a eles: em verdade vos digo, que se tiverdes fé e não duvidardes, mas se até a este monte disserdes: ergue-te e precipita-te no mar, assim será feito, e tudo o que pedirdes na oração, crendo, o recebereis. Estimados irmãos apostólicos e ouvintes deste programa, A Hora Milagrosa, o monte é um sentido figurado. O que Jesus quis ensinar era o seguinte: que por maior que seja a luta ou o obstáculo na vida do Filho de Deus, ela deve ser vencida com a prática da oração, mas não pode duvidar, nem ser vacilante e nem ter medo, mas ser corajoso, ser cheio de fé, confiança e esperança. Daí, estimados ouvintes e irmãos apostólicos, termos realmente uma fé firmada nesta verdade, que Deus o Pai criou a todos os seus filhos. Deus nos criou à sua imagem e à sua semelhança, para que nós o servíssemos, para que nós o amássemos e que em tudo fôssemos um exemplo de fidelidade, amor e perfeição, e com o objetivo de que vivêssemos aqui neste mundo em perfeita comunhão com Ele, Deus. Por isso, estimados ouvintes deste programa, A Hora Milagrosa, o Senhor, a Senhora, você jovem, que ainda não conhece esta Igreja Apostólica, eu faço-lhes um convite para que venham nos visitar em nossa sede ou em uma de nossas congregações apostólicas. E assim receberão todas as orientações e esclarecimentos a respeito da doutrina e da disciplina desta Igreja, onde através da sua vigilância e da sua oração irão preparar o seu espírito para uma vida santificada com Deus. E assim passarão a ser aqui neste mundo como uma luz a brilhar, passarão a ser os verdadeiros filhos e filhas de Deus. Amém. Eu irei fazer uma oração e assim rogar as bênçãos dos céus em favor de todos. Ó glorioso Deus, ó Santíssimo e Onipotente Pai Celestial, todo o nosso louvor, gratidão e adoração sejam dadas ao Senhor, ó Pai, e a todo o Reino Celestial, pelas bênçãos, pelas virtudes preciosas que tens concedido a cada um de nós, seus filhos. Somos gratos também ao Senhor, ó Deus, pela sua grande bondade e misericórdia, bem como, ó Pai Santíssimo, pela criação e pela formação das nossas vidas.

0: misericórdia, bem como ao Pai Santíssimo, pela criação e pela formação das nossas vidas. Peço ao Senhor, ó glorioso Deus, que abençoe a todos esses teus filhos e ouvintes deste programa Hora Milagrosa, que neste momento estão com o pensamento voltado aos céus, que estão em perfeita comunhão com o Senhor, ó Deus, que estenda suas santas mãos poderosas sobre eles e unja-os com a tua graça e com as tuas virtudes. Peço também à Senhora, ó bendita e santa Vó Rosa, peço ao Senhor, ó santo profeta irmão Aldo, que abençoe a todos os irmãos apostólicos e ouvintes deste programa Hora Milagrosa, e que as virtudes divinas e celestiais possam estar sempre presente no viver de cada um deles, abençoando também àqueles que, porventura, possam estar passando por qualquer dificuldade na sua vida, seja no sentido material ou mesmo espiritual. Ó bendita e santa Vó Rosa, ó santo profeta irmão Aldo, Jesus, Virgem Maria Santíssima, conhecem o coração de cada um deles, conhecem as suas necessidades, e se eles merecerem, abençoa-os, dando alívio para as suas dores, dando a solução para os seus problemas, e que o grande poder do nosso Deus possa estar sempre presente no viver de cada um deles. Abençoa também e unja a água e o óleo que esses teus filhos colocaram diante deste aparelho receptor, e que eles, ao fazerem uso dos mesmos, possam realmente alcançar a solução para todos os seus problemas. Prezados ouvintes e irmãos apostólicos, eu também lhes desejo que as bênçãos de Deus nosso Pai, de Jesus nosso Senhor, da Santa Mãe Maria Santíssima, bem como as bênçãos da Santa Vó Rosa, o Consolador, e do Santo Profeta Irmão Aldo, possam estar sempre presente no viver de todos, hoje e sempre. Amém.
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3: Notícias do governo federal que movimentaram o país no dia de hoje.
4: Olá, boa noite.
5: Boa noite para você que nos acompanha em todo o país.
4: Quarta-feira, 2 de setembro de 2026.
5: Vamos aos destaques do dia.
4: Remédio para infarto e AVC no SUS.
5: Sancionada a lei que determina a oferta de trombolíticos nos serviços de urgência e emergência. Pablo Mundim.
6: Hoje, a aquisição dos trombolíticos é feita pelos gestores locais e, a partir da nova legislação, o Ministério da Saúde vai definir estratégias para aprimorar essa oferta e qualificar o atendimento.
4: Preparação para o El Niño.
5: Medidas de prevenção aos efeitos do fenômeno climático foram apresentadas a gestores estaduais e municipais de todo o país. Márcia Fernandes.
7: Para lidar com os efeitos do chamado Super El Niño, estão sendo adotadas medidas nas diferentes regiões do país.
4: Atenção na hora das compras para casa.
5: Anvisa proíbe produtos de limpeza sem registro sanitário por representarem riscos à saúde. Cleide Lopes.
8: Antes de colocar um produto no carrinho, vale fazer uma conferência rápida no rótulo. Se não há identificação clara do fabricante, lote ou instruções de uso, é melhor desconfiar.
4: Hoje na apresentação, eu, Luciana Vasconcelos e Luciano Seixas.
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4: Sancionada a lei que prevê a oferta de trombolíticos para tratamento de infarto e AVC na rede de urgência e emergência do SUS.
5: Esses medicamentos podem ser usados para dissolver coágulos de sangue, os trombos, que entopem as artérias ou veias.
6: As doenças cardiovasculares são a principal causa de morte no Brasil. São cerca de 400 mil